0: No entanto, de acordo com o Instituto Nacional de Pesquisas Espaciais, houve significativa cobertura de nuvens durante o mês, o que pode ter dificultado o mapeamento em determinadas regiões. Já no acumulado de agosto de 2025 a junho de 2026, os avisos de desmatamento no Cerrado somaram 4.689 quilômetros quadrados, uma queda de quase 8% comparado ao mesmo período anterior. Reportagem Luana Karen.
1: Minerais críticos são caracterizados pelo risco de escassez combinado com uma alta relevância econômica.
2: Eles são utilizados na fabricação de itens como baterias, computadores, celulares, painéis solares, turbinas eólicas e veículos elétricos.
1: O tema foi discutido hoje num encontro que reuniu representantes do setor produtivo, do governo e da academia.
3: Lítio, cobalto, níquel, cobre e terras raras fazem parte do grupo conhecido como minerais críticos. Eles são considerados estratégicos para alguns setores como tecnologia, defesa e energia. Com o aumento da demanda mundial, esses recursos ganharam maior importância econômica e geopolítica. Nesta sexta-feira, houve uma reunião entre representantes do governo, da academia e do setor produtivo para discutir diretrizes para o desenvolvimento da cadeia de minerais críticos no país, como detalhou a ministra da Casa Civil, Miriam Belchior.
4: Aprofundamos questões relacionadas ao contexto geopolítico e parcerias internacionais, o potencial minerário do Brasil nessa área e instrumentos de apoio ao setor, a transformação mineral e a sustentabilidade, em quais cadeias produtivas apostar, quais são as necessidades de ampliação das nossas capacidades tecnológicas e produtivas e também os instrumentos de financiamento e de viabilização econômica.
3: Um estudo sobre terras raras elaborado pelo Centro de Gestão e Estudos Estratégicos, divulgado neste mês no Rio de Janeiro, revelou que o Brasil tem capacidade de se destacar nesse mercado até 2040. Alguns dos minerais críticos são a base para viabilizar a transição energética e a expansão de tecnologias digitais, de celulares a carros elétricos, por exemplo. O tema também avança no Congresso Nacional, com uma proposta de criação de uma política nacional para o setor. Reportagem Márcia Fernandes.
2: O Brasil enviou nesta sexta-feira uma nova remessa de insumos hospitalares para a Venezuela, depois dos terremotos que atingiram a cidade de La Guaira há duas semanas.
1: Foram enviadas aproximadamente 5 toneladas de materiais de uso médico, cirúrgico e para atendimento pediátrico.
2: De acordo com o balanço divulgado pelo governo venezuelano, pelo menos 3.889 pessoas morreram. Mais de 6 mil foram resgatadas com vida e o número de feridos ultrapassa os 16 mil.
1: E logo mais, retornam da missão de apoio humanitário equipes brasileiras da Defesa Civil, do Corpo de Bombeiros, da Anatel e militares que atuaram no hospital de campanha em La Guaira.
2: A aeronave da Força Aérea Brasileira está prevista para desembarcar às 8 horas da noite na base aérea de Brasília.
1: E no início da tarde, o presidente Lula conversou por telefone com a presidente designada da Venezuela, Delcy Rodrigues.
2: De acordo com nota enviada à imprensa, os dois líderes trataram das perdas humanas e materiais provocadas pelos graves terremotos que assolaram o país.
1: A presidente da Venezuela agradeceu a ajuda humanitária enviada pelo Brasil e informou que as buscas pelas vítimas seguem em curso.
2: A líder venezuelana destacou ainda que se prepara para a difícil tarefa de reconstrução das áreas atingidas, em especial as moradias das famílias desabrigadas.
1: O Vale Recarga do mês de julho do programa Gás do Povo está disponível para as famílias beneficiárias.
2: Confira quem pode receber e como acessar o benefício.
5: Famílias inscritas no Cade Único com renda familiar mensal de até meio salário mínimo por pessoa podem ter direito à recarga gratuita do botijão de gás do programa Gás do Povo. O pagamento ocorre sempre no dia 10 de cada mês, inclusive quando a data cai em fins de semana ou feriados. Para ter acesso ao benefício, é preciso ter pelo menos duas pessoas no lar e renda de até meio salário mínimo por pessoa. Estar com as informações do Cadastro Único atualizadas nos últimos 24 meses e nenhuma pendência no CPF também são critérios obrigatórios para acesso ao programa. O benefício varia conforme o número de integrantes da família. Casas com duas ou três pessoas recebem um vale a cada 3 meses, enquanto famílias maiores recebem a cada 2 meses. Quem não tem celular ou internet pode usar o cartão do Bolsa Família, o cartão da Caixa ou informar o CPF na maquininha azulzinha, nos pontos autorizados. A iniciativa prevê a recarga gratuita do botijão de gás de 13 quilos para famílias de baixa renda. Vale lembrar que não estão inclusos os custos do vasilhame e do frete. A consulta do benefício e das revendas pode ser feita pelo aplicativo Meu Social Gás do Povo, pelo portal Cidadão e pelo Disque Social 121. Para mais informações, acesse gasdopovo.mds.gov.br. Thaís de Araújo, para a Voz do Brasil.
1: Uma busca centralizada de dados públicos federais com auxílio de inteligência artificial.
2: Onde qualquer cidadão pode solicitar informações aos órgãos públicos com uma única ferramenta.
1: Essa é a proposta da plataforma InformaBR, lançada pela Controladoria Geral da União para atender aos pedidos relacionados à Lei de Acesso à Informação.
2: Nós conversamos com o secretário nacional de Transparência e Acesso à Informação em Exercício, Marcelo Vidal, sobre a nova ferramenta e os direitos do cidadão à transparência de dados públicos. Acompanhe.
1: Olá, secretário, bem-vindo à Voz do Brasil. Antes da gente falar diretamente sobre as novidades do InformaBR, eu queria começar explicando para os nossos ouvintes sobre a Lei de Acesso à Informação, que é o que está na base dessa mudança que a gente vai tratar hoje aqui nessa entrevista. O que prevê essa lei? Como que o serviço público atende essa demanda atualmente?
6: Olá, Mariana, olá, Luciano. É um prazer para a gente estar aqui. Bom, a Lei de Acesso à Informação, ela vem, na verdade, regulamentar um direito fundamental do cidadão que está previsto lá no inciso 33 do artigo 5º da Constituição, que diz que todo e qualquer cidadão tem direito a ter acesso às informações públicas produzidas pelos órgãos da Administração Pública Federal. Então, ela traz uma inovação muito grande, que é o principal princípio dessa lei, que diz que a transparência é a regra e o sigilo é a exceção. Além disso, o que a lei traz para o cidadão? Ela traz já o direito de, sem que ele precise pedir informações, os órgãos têm a obrigação de publicar em suas páginas na internet algumas informações de interesse coletivo. Para além disso, ela traz também o direito do cidadão em fazer um pedido de acesso à informação. E em cima desse pedido de acesso à informação, que pode ser feito por qualquer cidadão, o órgão tem 20 dias para responder, prorrogado justificadamente com mais 10, e a partir daí o cidadão pode fazer esse pedido mesmo e principalmente sem que seja necessário ele justificar o que ele vai fazer com aquela informação. Então, essa é a nossa lei de acesso à informação, é essa lei que possibilita um controle social, que possibilita uma participação social mais qualificada e que é um dos principais pilares da nossa democracia.
2: A partir de agora, então, todos os pedidos de informações pela LAI, a Lei de Acesso à Informação, serão concentrados na plataforma InformaBR, é isso? As pessoas deixarão de procurar diretamente os órgãos responsáveis por aquela informação?
6: É exatamente. A partir de agora, todo e qualquer pedido de acesso à informação, ele deve ser feito pela plataforma InformaBR, que é uma plataforma que disponibiliza ao cidadão uma ferramenta onde ele pode fazer uma busca das informações que ele tem interesse para ver se elas já estão publicadas, e se não estiverem publicadas, ele pode aí sim fazer um pedido de acesso à informação dentro dos prazos regulamentares da LAI.
1: Agora, para isso, para fazer esse pedido ou consulta, a pessoa deve então usar a conta dela gov.br, né? O senhor pode explicar para a gente como é que funciona esse acesso?
6: Exatamente. Para acessar a plataforma e fazer um pedido, na verdade, para acessar a plataforma ela é pública, mas para fazer um pedido de acesso à informação, o cidadão precisa se identificar e ele se identifica por meio do seu login no gov.br. A plataforma ela exige a conta no gov.br, que pode ser no nível bronze, que é o nível de entrada do gov.br, mas a gente recomenda fortemente que se utilize o nível prata ou ouro, porque muitas vezes o cidadão ele pede informações pessoais referentes a ele próprio, e aí somente com esse nível de acesso ele vai poder ter acesso a essas informações sem precisar ir até o órgão e comprovar que ele que está pedindo aquela informação é o proprietário daquela informação.
2: Agora, secretário, o governo possui outra plataforma, que é o Fala BR, focada exatamente no serviço de ouvidoria.

0: Agora, os pedidos de acesso à informação, eles passam a ser feitos pelo Informa BR, porque são públicos normalmente diferentes que fazem uso dessas duas plataformas. E é interessante também a gente ressaltar, Luciano, porque assim, se a lógica do serviço, desses dois serviços, e aqui é bem interessante a gente trazer isso para que o ouvinte possa entender. Nós estamos trabalhando com a ideia desses dois serviços trabalharem de forma muito integrada, muito harmônica, com plataformas, inclusive visualmente, muito parecidas. Agora, dentro da ideia e do contexto de que, pelo Fala BR, o cidadão fala, ele reclama, ele pede manifestação, ele denuncia. E pelo Informa BR, ele pede informação que o governo vai informar. Então, daí vem o nome Fala BR e o nome Informa BR.
1: Já são autoexplicativos, né? Secretário, a gente sabe que qualquer cidadão pode usar o Informa BR, mas é muito comum, mais comum que a lei de acesso à informação seja utilizada por pesquisadores, por jornalistas, né? Se a pessoa quiser fazer um pedido no Informa BR, ela tem como checar se aquela dúvida, aquele pedido que ela está fazendo, já foi feito antes? Isso fica disponível publicamente? Quer dizer, se já foi alvo de uma consulta, existe uma base de dados pública? Como é que funciona isso?
0: Então, Mariana, exatamente essa é uma das grandes inovações que a gente traz com essa nova plataforma Informa BR. Porque nessa plataforma, o cidadão vai poder colocar numa ferramenta de busca se aquela informação que ele está precisando, se ela já está disponível proativamente. O que significa isso? A Administração Pública Federal, ela tem algumas obrigações legais de, independente de um pedido de acesso à informação, de publicar algumas informações sobre a sua gestão. Além disso, hoje nós já respondemos, desde a vigência da entrada em vigência da LAI há 14 anos atrás, nós já respondemos mais de 1.600.000 pedidos de acesso à informação. E toda essa base também, ela está disponível já na internet para que seja consultada. Então, hoje, no Informa BR, uma das grandes inovações é que a gente traz uma tecnologia de inteligência artificial para que o cidadão, antes de fazer o seu pedido de acesso à informação, ele consulte se aquela informação já está publicada. E ao colocar isso na busca, a plataforma vai retornar para ele dizendo, olha, essa sua informação que você está pedindo, ela já está publicada aqui nesse endereço, e aí facilmente ele vai ter acesso àquela informação.
2: E no caso de informações sigilosas, mesmo assim é possível fazer o pedido de informação pelo Informa BR? Quais são os critérios para o pedido ser atendido, secretário?
0: Sim, na verdade, toda e qualquer informação pública pode ser objeto de solicitação. A questão das informações sigilosas e classificadas, ela tem que ser avaliada no momento da resposta do pedido. Então, assim, não cabe ao cidadão saber se a informação é sigilosa ou não. Ele pede a informação. Cabe ao órgão respondente verificar se aquela informação é uma informação que precisa ser protegida ou que tem algum sigilo. Lembrando que a própria LAI já traz algumas hipóteses de sigilo, principalmente em relação àquelas informações pessoais que dizem respeito à honra, à intimidade de alguma pessoa, mas também a gente tem várias leis que impõem sigilo a algumas informações, como a lei do sigilo bancário, a do sigilo fiscal. Então, no momento da resposta, cabe ao órgão verificar se a informação que está sendo solicitada ela tem algum tipo de restrição. Lembrando que isso é um dever do órgão também. Então, assim, agora, também é um dever de quem está respondendo, ao negar uma informação com base em um sigilo, que ele expressamente explicite qual é o motivo, e esse motivo necessariamente tem que estar ou na LAI ou em uma norma, uma lei específica. Então, da mesma forma que é um dever do Estado entregar a informação, é um dever do Estado proteger aquelas informações que precisam ser protegidas. Agora, precisa estar sempre muito bem fundamentado e explicitado para o cidadão que está requerendo aquela informação o motivo pelo qual ela não é pública, não pode ser fornecida.
1: E tem situações também que pode ser fornecida parcialmente, né? Atendido parcialmente o pedido, ou seja, parte das informações são sigilosas, mas as outras não, e aí o pedido pode ser atendido parcialmente.
0: Perfeito. Excelente pergunta. Na verdade, o fato de ter parte de uma informação que esteja protegida por uma regra de

0: sigilo não significa que o todo não deva ser concedido. Então, precisa ser feita uma análise se é possível fazer o tarjamento de alguma parte da informação do documento que está sendo solicitado e aí sim, se tem parte.
1: Conab, Companhia Nacional de Abastecimento, alerta para tentativas de golpe registradas em diferentes regiões do país.
2: Pessoas estão se passando por representantes da Conab e prometem doações de cestas de alimentos, pescado e kits de irrigação mediante cobrança antecipada de valores, como supostos custos de transporte.
1: O presidente da Conab, Silvio Porto, informa que a companhia não cobra qualquer valor para a entrega de alimentos ou insumos e não solicita depósitos, transferências ou pagamentos para participação em seus programas.
3: Não há cobrança, isso chega de forma de doação. Então é muito importante que essas organizações fiquem atentas. Caso recebam esse tipo de demanda, tentem identificar quem está fazendo, em nome de quem, ou o número de telefone, enfim, de contato, de WhatsApp, e façam a denúncia por meio da nossa ouvidoria, busquem os nossos canais aqui pelo nosso site, pode ser também pelas nossas superintendências regionais, e também denunciem nas polícias. Levem isso, registrem boletins de ocorrência.
2: Caso receba esse tipo de abordagem, entre em contato com a Conab pelo telefone 61-3403-4575 ou pelo e-mail ouvidoria@conab.gov.br.
1: Entrevistadores da Pesquisa Nacional de Saúde já começaram a visitar domicílios em todo o país.
2: O levantamento reúne informações sobre as condições de saúde da população e nesta edição contará também com coleta de sangue e urina em parte dos participantes.
4: Qual é o peso médio da população brasileira? Quantos têm anemia ou algum problema de saúde? E como está a saúde mental ou a prática de esportes no Brasil? Essas são algumas das perguntas que constam na Pesquisa Nacional de Saúde, que começou agora em julho e vai até 30 de novembro deste ano. Agentes do IBGE e do Ministério da Saúde vão visitar 140 mil famílias brasileiras para coletar informações sobre as características dos domicílios, perfil dos moradores e condições de saúde, como explica Mônica Marli, coordenadora adjunta da pesquisa.
5: Então a gente vai falar sobre alimentação, a gente vai falar sobre uso de álcool, a gente vai falar sobre fumo, a gente vai falar sobre sono, sobre bem-estar. Também vamos falar sobre saúde da mulher, saúde da pessoa com mais de 60 anos também, saúde de crianças e adolescentes. Então, é um perfil bem amplo da saúde e da saúde como um todo, né? Não só de doenças, a gente fala do bem-estar também.
4: O questionário individual será aplicado a um morador com 15 anos ou mais. Também serão verificados pressão arterial, peso e altura dos participantes. A pesquisa vai contar ainda com coleta de sangue e urina de cerca de 20 mil participantes com 35 anos ou mais, residentes em capitais e regiões metropolitanas. Os exames de sangue vão avaliar hemograma, perfil lipídico, hemoglobina glicada, creatinina, ácido úrico, sódio e potássio, além de sorologia para chikungunya e dosagem de chumbo e mercúrio. De acordo com Letícia Cardoso, diretora do Departamento de Análise Epidemiológica e Vigilância de Doenças Não Transmissíveis do Ministério da Saúde, os resultados vão servir para produzir indicadores relacionados a doenças crônicas e outros agravos à saúde, além de direcionar políticas públicas.
6: Muitas pessoas não conseguem o acesso ou não fazem os seus exames de rotina, tanto na frequência quanto na oportunidade que deveria fazer, e desconhecem situações de saúde, como, por exemplo, diabetes. Então, é muito importante que a gente tenha esse diagnóstico mais preciso. Essa informação ela é útil para compor o retrato do Brasil.
4: Os entrevistadores do IBGE estarão identificados com crachá do Instituto, uniforme institucional e dispositivo eletrônico de coleta. A identidade dos servidores pode ser confirmada pelo portal respondendo.ibge.gov.br ou pelo telefone 0800-721-8181. Reportagem Graziele Bezerra.
1: E essas Essas foram as notícias do governo federal.
2: Uma realização da Secretaria de Comunicação Social da Presidência da República.
1: Com produção da empresa Brasil de Comunicação.
2: Fique agora com as notícias do Poder Judiciário e do Congresso Nacional. Boa noite, bom fim de semana.
1: A gente volta segunda. Boa noite.
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9: Em resposta ao STF, tribunais estaduais negam irregularidades nos pagamentos feitos a magistrados entre abril e julho deste ano. TST promove seminário de precedentes na Justiça do Trabalho. Para o STJ, é possível partilha amigável com divisão desigual dos quinhões hereditários. Boa noite, eu sou Walter Lima. Em resposta ao STF, tribunais estaduais negam irregularidades nos pagamentos feitos a magistrados. As informações são sobre os meses de abril e julho deste ano. Marcelo Della Libera.
10: Os 7 tribunais brasileiros negaram irregularidades nos pagamentos a magistrados após cobrança do Supremo Tribunal Federal. As cortes do Paraná, Rio Grande do Norte, Rio de Janeiro, Maranhão, Distrito Federal, Rondônia e Goiás responderam ao ministro Alexandre de Moraes, que exigiu esclarecimento sobre o cumprimento do teto constitucional entre abril e julho deste ano.
9: Herdeiros podem dividir bens de herança entre partes diferentes, desde que sejam maiores de idade, capazes e haja cessão de direitos hereditários. Esse é o entendimento do STJ. Fátima Uchoa.
11: Um homem falecido deixou 2 irmãos como herdeiros, sendo um bilateral e o outro unilateral. Após o inventário, ambos fizeram acordo no qual o irmão unilateral receberia a maior parte dos bens. A Justiça de São Paulo recusou a homologação da partilha por entender que haveria renúncia parcial da herança, o que é vedado por lei. Mas a terceira turma do STJ considerou que o juiz deve verificar apenas se a vontade dos herdeiros foi manifestada de forma livre e regular, sem exigir que cada um receba a mesma parcela. Segundo a ministra relatora Nancy Andrighi, a partilha amigável prevista no Código Civil prestigia a autonomia dos herdeiros, exigindo apenas que eles sejam capazes, estejam de acordo com a divisão e sigam as formalidades legais.
9: Atenção, magistrados, servidores da Justiça do Trabalho e público em geral. TST promove seminário de precedentes na Justiça do Trabalho. O encontro é para debater os entendimentos consolidados que devem ser aplicados nos julgamentos de processos em todo o país. Mila Amaral.
12: O seminário está marcado para os dias 2 e 3 de setembro na sede do TST em Brasília. O evento faz parte da Semana Nacional dos Precedentes Trabalhistas 2026. O encontro vai debater a formação e aplicação dos precedentes judiciais, que são as jurisprudências definidas pelo Tribunal Superior do Trabalho, que devem ser aplicadas em todos os julgamentos semelhantes na Justiça do Trabalho. Os painéis serão presenciais, mas depois vão ficar disponíveis no YouTube. Já os cursos são exclusivos para os magistrados e servidores com direito a certificado. Então, se você tem interesse em participar, logo mais as informações sobre as inscrições e a programação completa serão divulgadas nos canais oficiais do TST.
9: Resolução do TSE reúne regras sobre ilícitos eleitorais e condutas proibidas nas eleições 2026. O objetivo é que a disputa eleitoral se dê em condições de igualdade. Fábio Ruas.
13: As diversas irregularidades são divididas em 6 grupos principais: abuso de poder, fraude, corrupção eleitoral, arrecadação de gastos ilícitos de campanha, captação ilícita de voto e condutas vedadas a agentes públicos. Para saber quais tipos de conduta caracterizam essas irregularidades, é só entrar no site tse.jus.br, acessar diretamente as resoluções ou a série de reportagens por dentro das eleições.
9: Justiça confirma a suspensão de novas licenças para Complexo Azulão, no Amazonas, até a realização de consulta prévia e estudos sobre povos indígenas. A ação foi proposta pelo MPF. Vanessa Pereira.
14: O Tribunal Regional Federal da Primeira Região, o TRF1, manteve por unanimidade a decisão que suspende as atividades e a emissão de novas licenças ambientais para o Complexo Azulão, empreendimento de exploração de gás natural da empresa Eneva S.A., localizado nos municípios de Silves e Itapiranga. A área é sobreposta ao território reivindicado como Terra Indígena Gavião Real. O TRF1 reafirmou que a ausência de homologação definitiva da terra indígena não afasta a proteção constitucional do território.
9: 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Uma boa noite, bom fim de semana e até segunda-feira.
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16: Eu sou Paula Groba.
17: E eu sou Ricardo Nakaoka.
16: E estes são os destaques de hoje do Jornal do Senado, que começa agora.
17: Sugestão de cidadão para simplificar tributação de profissionais liberais vira projeto de lei.
16: Projeto cria alerta nacional para ampliar buscas por pessoas desaparecidas.
17: Porte de arma para mulheres sob amparo da Lei Maria da Penha pode ser autorizado.
16: Boa noite.
17: Boa noite.
16: Uma ideia que nasceu da participação popular pode mudar a forma como profissionais liberais pagam impostos no Brasil.
17: A Comissão de Direitos Humanos aprovou uma sugestão apresentada no portal E-Cidadania para simplificar o regime tributário da categoria. O texto agora será transformado em projeto de lei. Repórter Patrícia Oliveira.
18: Um cidadão de Goiás sugeriu ao Senado a criação de um regime tributário simplificado para arquitetos e engenheiros que atuam como pessoa jurídica e não possuem funcionários. A sugestão recebeu mais de 20 mil apoios online e foi aprovada na Comissão de Direitos Humanos. O relator, senador Laércio Oliveira, do Progressistas de Sergipe, ampliou essa medida para todas as categorias de profissional liberal que trabalha por conta própria, chamado de microempreendedor profissional, ou MEP. Poderá optar pelo regime do MEP o profissional que tiver receita bruta anual de até R$ 120 mil, reais, com recolhimento mensal de 6% da receita bruta. A intenção é reduzir a burocracia, incentivar a formalização e diminuir a carga de impostos para quem atua sozinho na profissão. Como destacou na leitura do relatório o senador Jaime Bagatoli, do PL de Rondônia.
19: Os jovens profissionais que hoje operam na informalidade ou como pessoa física com carga tributária sufocante teria uma porta de entrada viável para o mercado formal.
18: A sugestão aprovada será transformada em projeto de lei complementar.
16: E avançou no Senado um projeto que pode agilizar a regularização de áreas ocupadas irregularmente e melhorar as condições de moradia de milhões de brasileiros.
17: A proposta foi aprovada pela Comissão de Assuntos Econômicos e agora segue para a Comissão de Constituição e Justiça. O repórter Márcio Maturana tem os detalhes.
20: Mais de 5 milhões de domicílios no Brasil em 2022 estavam em assentamentos irregulares, como favelas, invasões, comunidades, loteamentos ilegais e palafitas, segundo o IBGE. Para enfrentar essa situação, a Comissão de Assuntos Econômicos aprovou um projeto que atualiza as regras de regularização fundiária para incluir novas diretrizes de reassentamento, planejamento urbano e de concessões urbanísticas. A proposta amplia a segurança de moradores em áreas de risco, facilita a regularização fundiária, permite maior participação da iniciativa privada, dá mais autonomia aos municípios, agiliza obras de saneamento e esclarece regras para evitar entraves na legalização dos espaços. O relator foi o senador Fernando Dueire, do PSD de Pernambuco.
21: Esses locais são marcados por ocupações
0: regiões desordenadas, falta de serviços públicos e infraestrutura inadequada, evidenciando a necessidade urgente de políticas públicas eficazes para regularização fundiária e melhoria da qualidade da moradia e, por conseguinte, da qualidade de vida das pessoas.
20: O texto de autoria do senador Chico Rodrigues, do PSB de Roraima, segue para a votação na Comissão de Constituição e Justiça.
16: E a Comissão de Agricultura e Reforma Agrária analisa um projeto que reduz o tamanho mínimo para o desmembramento de imóveis rurais. A proposta fixa esse limite em 5 mil metros quadrados, o equivalente a meio hectare. Hoje, a área mínima varia entre 2 e 5 hectares, conforme a região, e imóveis menores não podem ser registrados em cartório nem cadastrados no INCRA.
17: O relator da proposta é o senador Wellington Fagundes, do PL de Mato Grosso. Segundo ele, a mudança pode ampliar as oportunidades para as famílias que vivem no campo, estimular a geração de empregos, facilitar a comercialização da produção rural e contribuir para reduzir os conflitos fundiários.
21: Como relator, já tenho decisão de fazer um relatório favorável, porque tenho certeza que esse parcelamento de terras com 5 mil metros quadrados vai permitir geração de emprego, vai permitir paz no campo.
16: A Comissão de Segurança Pública pode votar o projeto de lei que autoriza o porte de arma de fogo para mulheres sob medida protetiva da Lei Maria da Penha.
17: A proposta, que já passou pela Comissão de Direitos Humanos, chega ao colegiado com a sugestão de que o porte seja transformado em posse, caso a medida protetiva seja revogada. Repórter Bruno Lourenço.
22: O projeto de lei altera o Estatuto do Desarmamento para garantir o direito ao porte de arma de fogo a mulheres sob amparo de medidas protetivas da Lei Maria da Penha. O texto também reduz a idade mínima para 18 anos, tanto para a aquisição quanto para o porte de arma pelas vítimas. O senador Plínio Valério, do PSDB do Amazonas, explicou que a situação vivida por mulheres ameaçadas justifica a concessão do porte.
23: A medida se justifica pelo princípio da legítima defesa e pelo direito à vida, ambos garantidos pela Constituição Federal. Em situações extremas em que a ameaça à integridade física é clara e presente, a possibilidade de portar uma arma pode funcionar como meio de defesa eficaz em um momento de emergência.
22: A Comissão de Segurança Pública pode acrescentar dispositivo para determinar que, caso a mulher perca o direito de portar a arma na rua, em virtude do fim de medida protetiva, ela mantenha pelo menos a posse, a fim de preservar o investimento na aquisição da arma e munição e protegê-la em casa ou no ambiente de trabalho.
16: E a Comissão de Direitos Humanos aprovou a criação de um alerta nacional para ajudar a localizar pessoas desaparecidas. Só no ano passado, o Brasil registrou mais de 85 mil desaparecimentos, uma média de 233 casos por dia.
17: Pelo projeto, operadoras de telefonia vão enviar alertas gratuitos aos celulares de pessoas que estiverem na região do desaparecimento, mobilizando a população nas primeiras horas das buscas. A proposta também prevê parcerias com aplicativos de mensagens e redes sociais e segue para a Comissão de Segurança Pública.
16: A senadora Zenaide Maia, do PSD do Rio Grande do Norte, fez um apelo para que a população doe sangue e alertou para a queda nos estoques dos hemocentros. Ela lembrou que uma única doação pode salvar e beneficiar até 4 pessoas. A parlamentar destacou que, mesmo após o fim da campanha Junho Vermelho, a necessidade de doações continua para garantir o atendimento a cirurgias, emergências, tratamentos contra o câncer e outros procedimentos hospitalares.
17: Zenaide Maia também ressaltou que, durante as férias escolares, o número de doadores costuma cair, enquanto a demanda por transfusões aumenta. Além disso, criticou a chamada PEC do plasma, que propõe autorizar bancos de sangue privados a comercializar plasma humano, o que hoje é vedado pela Constituição.
24: A doação de sangue não é transação, não é negócio, não é mercado, é um ato de fé e solidariedade da humanidade.
16: E uma nova lei sancionada garante mais segurança a professores da educação básica da rede pública que queiram investir na própria formação. A norma assegura licença remunerada para cursos de especialização, mestrado, doutorado, qualificação profissional e pesquisas na área de educação.
17: A medida foi aprovada pelo Senado em junho e teve como relatora a senadora professora Dorinha Seabra, do União do Tocantins. Segundo ela, a Lei de Diretrizes e Bases da Educação já previa o direito à licença remunerada, mas não definia quais atividades poderiam ser consideradas aperfeiçoamento profissional. Com a nova lei, essas hipóteses passam a estar expressamente previstas, o que traz mais segurança jurídica e reforça a valorização dos professores.
2: Trata-se de reconhecer que o professor não é apenas receptor de conhecimento produzido pela academia, mas ele também é agente capaz de produzir saberes a partir da sua experiência profissional.
17: Com edição de Paula Groba e trabalhos técnicos de João Lira, o Jornal do Senado fica por aqui. Acompanhe agora as notícias da Câmara dos Deputados. Boa noite.
16: Boa noite e um bom fim de semana.
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4: Deputados estudam considerar peso do veículo no cálculo do IPVA.
5: Projeto autoriza governos a comprar produto ou processo inovador.
4: Comissões avaliam ação nacional de enfrentamento ao capacitismo.
6: Boa noite. Avança projeto na Câmara sobre a Política Nacional de Enfrentamento ao Capacitismo. A repórter Júlia Lopes nos conta quais são as medidas.
25: A Comissão de Defesa dos Direitos das Pessoas com Deficiência aprovou o projeto que institui a Política Nacional de Enfrentamento ao Capacitismo. A proposta, apresentada pelo deputado Duarte Júnior, do Maranhão, tem como objetivo erradicar a discriminação contra pessoas com deficiência e promover a inclusão social efetiva. Pelo texto, o conceito de capacitismo é associado à definição prevista na Convenção Internacional sobre os Direitos das Pessoas com Deficiência, que reconhece como discriminação por motivo de deficiência, direta ou indireta, toda ação que resulte na violação de direitos humanos, na exclusão social e na restrição do direito à cidadania. O Brasil tem hoje mais de 14,4 milhões de pessoas com deficiência, o equivalente a 7,3% da população com 2 anos ou mais. Segundo a 4ª edição da pesquisa Udiversity, 72% das pessoas com deficiência que procuram emprego afirmam já ter sido alvo de capacitismo no processo de contratação. Isso significa que 7 em cada 10 profissionais com deficiência relatam ter enfrentado discriminação na busca por trabalho. O deputado Duarte Júnior destacou a importância de conscientizar a população sobre o tema e ressaltou que a legislação brasileira já prevê a discriminação como crime.
26: É fundamental uma política de enfrentamento ao crime de capacitismo. E esse enfrentamento passa por uma sanção, uma punição que preenche o caráter punitivo, coercitivo e pedagógico para desestimular essa prática. O crime de capacitismo já é previsto pela Lei Brasileira de Inclusão. Mas estamos apresentando aqui na Câmara Federal duas propostas que transformam o crime de capacitismo num crime hediondo e também num crime inafiançável e prescritivo.
25: A proposta também estabelece que o governo federal deverá implementar a política, além de adotar outras diretrizes, como a realização de campanhas educativas e de conscientização sobre o capacitismo, o incentivo à inserção de pessoas com deficiência no mercado de trabalho e em todos os setores da sociedade, além do fortalecimento da educação e da cultura inclusiva. Na opinião da deputada Érica Cocai, do PT do Distrito Federal, que participou da discussão, a acessibilidade e a inclusão precisam estar presentes em todos os espaços.
27: Então, portanto, se nós vamos assegurar uma cidade onde todos os nossos direitos possam ser contemplados e tenham espaços fartos para que eles possam serem efetivados, não é permitido que nós tenhamos a exclusão de determinados espaços da acessibilidade. A acessibilidade tem que ser em todos os cantos onde nós exercemos essa mágica condição humana.
25: A proposta, que busca reduzir a discriminação e ampliar a conscientização da população sobre os direitos das pessoas com deficiência, segue agora para análise na Comissão de Finanças e Tributação. Da Rádio Câmara de Brasília, Júlia Lopes.
1: Habitação.
7: A Câmara promoveu audiência para discutir os critérios de seleção para o Minha Casa Minha Vida Rural. Hildo Rocha, do MDB do Maranhão, resume que foram priorizados municípios com menor índice de desenvolvimento humano, maior população rural e maior déficit habitacional.
6: Hildo Rocha também cita a ampliação dos investimentos em habitação rural e informa que cerca de 80 mil moradias já foram contratadas. O parlamentar acrescenta que 3 mil casas do residencial Mato Grosso, no Maranhão, devem ser entregues nos próximos dias.
1: Meio Ambiente.
7: Carlos Gomes, do Republicanos do Rio Grande do Sul, comemora a aprovação do projeto que amplia os incentivos fiscais destinados à reciclagem para fortalecer a economia circular. A proposta aumenta o limite de dedução do imposto de renda para estimular novos investimentos.
6: O parlamentar afirma ainda que a lei de incentivo à reciclagem já viabilizou centenas de projetos em todo o país e que o aperfeiçoamento da legislação vai ampliar a captação de recursos. Carlos Gomes pede o apoio dos deputados para a aprovação da matéria.
1: Transportes.
7: Comissão da Câmara dos Deputados aprovou uma proposta que muda cálculo do IPVA para considerar peso do veículo. A repórter Paula Bittar explica qual a diferença para o sistema atual.
9: A Comissão de Constituição e Justiça da Câmara aprovou uma proposta que altera a base de cálculo do Imposto sobre a Propriedade de Veículos Automotores, o IPVA, para considerar apenas o peso do veículo e não mais o valor de mercado. O texto também estabelece um teto para a cobrança do imposto. O valor total não poderá exceder 1% do valor de venda do automóvel. Além disso, a proposta autoriza os estados a criarem descontos para veículos menos poluentes. Atualmente, o IPVA é cobrado pelos estados com base no valor de mercado do veículo calculado pela tabela FIPE, com alíquotas que variam entre 1% e 4%. O relator na CCJ, deputado Rodrigo de Castro, do União de Minas Gerais, apresentou parecer favorável à proposta, mas com uma mudança que retirou do texto o item que estabelecia um limite na despesa total anual do Congresso Nacional, das Assembleias Legislativas e da Câmara Legislativa do Distrito Federal, assim como dos Tribunais de Contas. Segundo Castro, esse item estabelecia parâmetros financeiros incompatíveis com a manutenção da autonomia administrativa e financeira dos entes federados. Mas o texto mantém um limite para gastos com propaganda institucional de todos os poderes e do Ministério Público de 0,1% da receita corrente líquida. Fica proibida a publicidade de caráter promocional ou pessoal. Com relação à mudança na arrecadação dos entes a partir de novas regras para o IPVA, o relator disse que a comissão que ainda vai analisar a proposta deverá se debruçar sobre o tema para avaliar os efeitos fiscais, federativos e orçamentários, inclusive quanto à eventual redução de receitas, a repercussão sobre a autonomia financeira dos estados e a necessidade de regras de transição capazes de preservar a continuidade dos serviços públicos. Logo no início da reunião da CCJ, o presidente da comissão, deputado Leur Lomanto Júnior, do União da Bahia, disse que o debate é sobre a modernização do sistema tributário brasileiro.
10: É legítimo reconhecer que para milhões de brasileiros o veículo deixou de ser um bem de luxo há muito tempo. Para inúmeras famílias, representa instrumento de trabalho, fonte de renda, meio de transporte indispensável e condição para o exercício de atividades econômicas. Em um cenário de elevada carga tributária, é natural que o parlamento seja chamado a discutir se determinados modelos de tributação continuam atendendo aos princípios da razoabilidade, da justiça fiscal e da capacidade contributiva.
9: Já o deputado Helder Salomão, do PT do Espírito Santo, disse que a comissão especial deverá encontrar uma solução para a redução na arrecadação. E ele também acredita que a mudança poderá gerar uma distorção.
11: O cara que tem um caminhão velho, pesado, vai pagar um imposto maior do que o cara que tem uma Ferrari construída com fibra de carbono, levíssima. Então não podemos promover aqui uma distorção e privilegiar os ricaços, aqueles que vão poder comprar uma Ferrari, uma BMW.
9: O autor da proposta, deputado Kim Kataguiri, do Missão de São Paulo, por outro lado, afirmou que não falta de onde cortar para garantir a redução na carga tributária.
0: Nós temos para apresentar na comissão especial mais de 200 bilhões de reais em diferentes compensações que podem ser colocadas. Privilégio para cortar, seja tributário, seja de supersalário, seja de desonerações setoriais, não falta no nosso país.
9: A proposta que altera a base de cálculo do IPVA para considerar apenas o peso do veículo e não mais o valor de mercado ainda precisa ser analisada por uma comissão especial que deverá ser criada para esse fim e depois segue para a apreciação do plenário, onde precisará ser votada em dois turnos. Da Rádio Câmara, de Brasília, Paula Bittar.
8: Previdência.
6: Dr. Flávio, do PL do Rio de Janeiro, solicita aprovação de projeto de sua autoria que propõe o pagamento automático do salário maternidade pelo INSS logo após a apresentação do atestado médico ou certidão de nascimento.
7: Dr. Flávio afirma que o projeto reduz a burocracia e as longas filas enfrentadas pelas mulheres, evitando que muitas mães fiquem sem renda por 2 a 4 meses, justamente no momento de vulnerabilidade e aumento de despesas com o recém-nascido, como acontece hoje.
8: Desenvolvimento Regional.
6: Daniel Trzesiak, do PSDB, pede a liberação de 27 bilhões de reais da multinacional chilena CMPC em Barra do Ribeira, no Rio Grande do Sul. Segundo ele, a falta de conhecimento da realidade local e a burocracia travam a instalação da fábrica, que deve gerar mais de 12 mil empregos.
7: Uma ação civil pública do Ministério Público Federal questiona a falta de consulta a indígenas da região. Daniel Trzesiak defende, entretanto, o cumprimento da lei e o apoio ao maior aporte privado da história gaúcha para assegurar os trabalhadores e impulsionar o sul do estado.
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8: Votação.
6: A Câmara aprovou duas medidas provisórias, uma delas para subsidiar o custo do litro do diesel e a outra para ajudar na recuperação após as enchentes em Minas Gerais. O repórter Antônio Vital acompanhou a votação.
14: A Câmara dos Deputados aprovou duas medidas provisórias que autorizam o uso de dinheiro público para finalidades emergenciais não previstas no orçamento deste ano. Uma delas permite que a Agência Nacional do Petróleo, Gás Natural e Biocombustíveis, a ANP, use 10 bilhões de reais do orçamento para custear parte do preço do diesel, depois do aumento no mercado internacional provocado pela guerra entre os Estados Unidos e o Irã. Ao editar a medida provisória, o governo argumentou que o conflito tem o potencial de gerar um efeito cascata inflacionário, desabastecimento e comprometimento da atividade econômica. A medida provisória foi editada em março, 20 dias depois do início do conflito no Oriente Médio, com efeito imediato. Na prática, esse dinheiro está sendo usado para subsidiar 32 centavos por litro de diesel para os produtores e importadores do combustível, o que tem reflexo no custo final para o consumidor. O prazo para o subsídio termina no fim do ano, ou quando atingir um montante de 10 bilhões de reais. O deputado Tadeu Venere, do PT do Paraná, defendeu a necessidade de custear parte do preço do diesel.
15: Parte desses recursos vem justamente de um imposto, entre aspas, uma taxação sobre exportação, para evitar que nós tivéssemos uma disparada do preço do diesel. Lembrar que o diesel hoje movimenta praticamente 100% do transporte público. Lembrar que o diesel é responsável por mais de 80% de todo o transporte de carga no Brasil, seja ele rodoviário, seja ele ferroviário, seja ele por navios. Então é preciso que a gente olhe para esta medida que está sendo tomada como uma medida para proteger a população brasileira.
14: A segunda medida provisória aprovada autoriza o uso de 1,3 bilhão de reais para compensar danos causados pelas enchentes que afetaram em fevereiro a população de cidades como Ubá e Juiz de Fora, na Zona da Mata de Minas Gerais. Desse total, 500 milhões foram destinados à construção de 1.500 casas do programa Minha Casa Minha Vida. O restante será usado para custear ações para diminuir as consequências das mudanças climáticas, para assistência social e para financiar pequenas empresas da região. O deputado Hildo Rocha, do MDB do Maranhão, defendeu a importância dos recursos emergenciais.
2: É um provisório importante que vem em socorro de Minas Gerais, da cidade, principalmente da cidade de Juiz de Fora, de Ubá, que precisavam de atendimento, famílias que sofreram com as enxurradas, com as enchentes que lá tiveram durante já neste ano, e também ainda aqueles do Rio Grande do Sul que precisavam de moradia.
14: As duas medidas provisórias foram enviadas para análise do Senado. Da Rádio Câmara de Brasília, Antônio Vital.
18: Agricultura.
19: João Daniel, do PT de Sergipe, é favorável a medidas emergenciais de apoio aos produtores rurais e preservação dos rebanhos. Ele informa que apresentou projeto de lei e indicações ao governo federal em busca de crédito para evitar prejuízos à economia regional.
20: João Daniel alerta para os efeitos das mudanças climáticas e da estiagem sobre a produção agropecuária no semiárido de Sergipe. De acordo com o deputado, a seca comprometeu grande parte da safra e ameaça a principal bacia leiteira do estado.
18: Economia.
19: Florentino Neto, do PT do Piauí, defende projeto que autoriza a União a criar uma empresa estatal para atuar na distribuição de combustíveis e gás de cozinha. A proposta também permite ampliar a participação pública em refinarias e outras estruturas estratégicas para abastecimento nacional.
20: No entendimento de Florentino Neto, a medida fortalece a soberania energética e protege o país em situações de desabastecimento. Ele considera ainda que a iniciativa contribui para a estabilidade da oferta de combustíveis, além de proteger os consumidores contra aumentos abusivos.
19: Dimas Gadelha, do PT do Rio de Janeiro, defende a criação da Terrabras, empresa pública destinada à pesquisa, exploração e processamento de minerais estratégicos. A estatal atuaria em áreas ligadas a terras raras e outros insumos utilizados na transição energética.
20: O deputado argumenta que a medida fortalece a soberania nacional, estimula a industrialização e a agregação de valor no país. Dimas Gadelha conclui que o texto prevê ainda mecanismos para ampliar o controle estatal sobre cadeias produtivas consideradas estratégicas.
18: Ciência e tecnologia.
19: Comissão aprova projeto para compra pública de produto inovador. A repórter Sofia Peçanha tem os detalhes.
21: A Comissão de Ciência, Tecnologia e Inovação da Câmara dos Deputados aprovou o projeto que altera a Lei da Inovação para permitir que o poder público adquira produtos ou processos inovadores desenvolvidos com recursos de incentivo à pesquisa e ao desenvolvimento tecnológico. A proposta autoriza que contratos firmados pelo governo para atividades de pesquisa e desenvolvimento possam incluir cláusula que garanta a compra do produto ou processo inovador resultante desses projetos, inclusive nos casos de encomendas tecnológicas e transferências estratégicas de tecnologia. A deputada Maria do Rosário, do PT do Rio Grande do Sul, relatora na comissão, explicou que o objetivo é dar segurança aos investimentos em inovação.
22: Propõe resolver essa lacuna ou incluir dispositivo que trata da garantia de mercado para produtos e serviços resultantes de projetos contratados por meio de encomendas tecnológicas, conferindo previsibilidade e atratividade aos investimentos em inovação.
21: Segundo a justificativa, embora existam recursos públicos significativos aplicados em inovação por meio de editais de subvenção econômica e fundos tecnológicos, ainda não há mecanismos claros que assegurem mercado para os produtos desenvolvidos com esse apoio. Para a deputada Alice Portugal, do PSDB da Bahia, relatora na Comissão de Administração e Serviço Público, a mudança busca justamente superar essa limitação.
23: Esse dispositivo não tem sido amplamente aplicado, pois carece de mecanismos que garantam a continuidade dos investimentos e, consequentemente, o interesse do setor privado no desenvolvimento tecnológico como parceiro dos interesses públicos, traduzidos pelo avanço tecnológico do país a médio e longo prazo. É exatamente desse ponto que reside o objetivo dos projetos.
21: Os autores do projeto, a deputada Jandira Fegali, do PSDB do Rio de Janeiro, e outros parlamentares, defendem que, ao garantir a possibilidade de aquisição dos produtos desenvolvidos com recursos públicos, o texto amplia a segurança jurídica para empresas e instituições de pesquisa e fortalece a autonomia tecnológica do país. Atualmente, a Lei da Inovação estabelece mecanismos de fomento à pesquisa, mas não prevê de forma explícita a garantia de aquisição, pelo Estado, das soluções desenvolvidas. públicas. O projeto pretende fechar esse ciclo, fortalecendo a política de inovação e estimulando a consolidação de uma base produtiva nacional mais competitiva. Agora, o projeto que permite a compra pública de produto inovador financiado com recursos públicos segue para análise da Comissão de Finanças e Tributação. Da Rádio Câmara de Brasília, Sofia Peçanha.
3: Justiça.
20: Marcelo Moraes, do PL do Rio Grande do Sul, critica a operação realizada pela Polícia Federal na residência de Jair Bolsonaro por determinação do ministro Alexandre de Moraes. Para o deputado, a medida foi uma perseguição política e, segundo ele, não encontrou irregularidades.
4: Marcelo Moraes também questiona a atuação da Polícia Federal em outros casos envolvendo autoridades e familiares do ex-presidente. O parlamentar conclui manifestando solidariedade a Jair Bolsonaro e afirmando que o ex-presidente é alvo de perseguição política.
20: Termina agora o Jornal Câmara dos Deputados, produzido pela Rádio Câmara, com trabalhos técnicos de Everson Urani e apresentação de José Carlos Andrade e Márcio Aquilissardi. Uma boa noite para você.
4: Uma ótima noite. A Voz do Brasil volta na segunda-feira. Bom fim de semana.
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1: Agora 10h04 da noite desta sexta, paz e bem aí para você, viu? Obrigado pela companhia, no trabalho, no trânsito, em casa. Muito obrigado, viu? Em uma das nossas emissoras aqui da tua rádio e também via web, né? No site, no aplicativo. Desejo aí um bom final de semana para você. Obrigado aí pela audiência, pela companhia com a gente. Olha, no final do nosso programa temos a prece, a bênção. Hoje a condução desse momento será do Padre Rafael Giovanás. Padre Rafael é sacerdote da Diocese de Caxias, pároco da paróquia Nossa Senhora do Rosário de Pompeia, em Galópolis, Caxias do Sul. Hora do texto. Daqui a pouquinho a gente segue aqui com a nossa seleção musical especial, né? Hoje é sexta, então nessa segunda parte do programa, o nosso playlist especial, o Sextou aqui do Tua Essência, né? Com a colaboração do nosso querido Heron Wesch, né? Na seleção musical. O nosso texto dessa noite, assinado por Cecília Sfalcin, A Escolha.
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1: Se o tempo voltasse atrás, muita coisa na minha vida eu faria diferente. Mas, como eu sei que ele não volta, eu passei a pensar e a viver diferente. E se você me perguntar se me arrependo de alguma coisa, eu diria que sim. De muitos vacilos que dei com o meu coração, de muitas pernadas bobas que dei por confiar demais, de muitas atitudes impulsivas, de muitas amizades que fiz e que só me causaram sofrimento, de muitas decisões e escolhas erradas também. Confesso a você que se eu pudesse, eu arrancaria muitas páginas da minha história para não ter que lembrar dos meus tropeços e quedas, para não ter que, de vez em quando, bater a minha cara e dizer como eu fui tola. Mas, ao mesmo tempo, me desperto para esta realidade que vivo hoje e penso que, se não fosse as experiências do ontem, talvez eu estaria cometendo os mesmos erros e cavando um abismo que futuramente enterraria todos os meus sonhos e certezas. A verdade disso tudo é que eu aprendi a me reconstruir. E para isto, eu tive que colocar a minha confiança em Deus e permitir com que o tempo me ensinasse através dos meus erros, e com isso, eu descobri que a vida é uma escola, sim, mas que não reprova ninguém, apenas nos força a caminhar sozinhos, nos empurra covardemente, vez em quando, e nos leva ao topo que a gente desejar, seja ele o da superação ou do orgulho. Eu escolhi me superar e me vencer todos os dias. Quando eu digo que a gente precisa se enxergar mais, eu não estou dizendo que precisamos sofrer para ter ou ser, e sim amadurecermos por dentro, deixarmos de lado a meninice e acreditarmos mais em nós, sem nos condenarmos tanto por um passado que não deu, por um amor que doeu ou por um sonho que não aconteceu. A vida da gente sempre continua. Texto da Cecília Sfalcin, na mensagem que inspira o bem desta noite, A Escolha.

O som de Simple Minds aqui na seleção musical da tua rádio na noite desta sexta-feira. Paz e bem aí pra você, viu? Bem-vindo, bem-vinda. Pra quem chegou há pouco, saiba que é um prazer ter a tua companhia também com a gente. 10h23 nessa noite de sexta-feira. Para você com a gente, né, em uma das emissoras aqui da Rede Tua Rádio, espalhadas pelo Rio Grande e também no site tuaradio.com.br e ainda pelo aplicativo da Rede Tua Rádio. Falando em site, deixa eu trazer aqui alguns destaques do site, especialmente as informações da tua região, as regiões, né, aqui de cobertura da Rede Tua Rádio. Olha, em Lagoa Vermelha, enfermeiros cobram nova perícia presencial após impasse sobre laudo técnico em negociação de insalubridade. Profissionais da enfermagem questionam critérios adotados na avaliação técnica e solicitam que engenheiro responsável realize vistoria presencial em todas as unidades de saúde. A notícia completa no site tuaradio.com.br. Em Marau, Corpo de Bombeiros Voluntários realiza visitação pública amanhã sábado. Quartel Central vai abrir as portas para a comunidade, exatamente. O evento ocorre das 13h30 às 16h, antecipando as celebrações do Dia do Bombeiro Voluntário, celebrado no dia 13 de julho. E olha só que bacana, né? Durante o período de visitação, os participantes poderão conhecer as instalações da unidade, os materiais utilizados pelos profissionais e as viaturas da corporação. Portanto, então, amanhã, sábado, Corpo de Bombeiros Voluntários em Marau realiza visitação pública.

Em Vacaria, OAB Vai à Escola promove palestra sobre bullying e cyberbullying na Escola Inácio de Souza Pires. A atividade foi conduzida pelo presidente da comissão OAB Vai à Escola, Dr. Clóvis Rodrigues da Silva Júnior. Alguns dos destaques que você confere acessando o portal de notícias da tua rádio, www.tuaradio.com.br. Pausa para o intervalo, 10h26. Daqui a pouquinho eu volto. Tenho hoje na história para este 10 de julho, e claro, seguimos aqui com a nossa seleção musical especial de sexta-feira. Já já.

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1: E o Tua Essência segue, né? Segue com você aí do outro lado. Aliás, acompanhamos você, né? Por noites mais leves aqui na Rede Tua Rádio. Noite da sexta-feira, né? Daí a gente dá uma aquecida, né? No sextouro aqui do Tua Essência, nessa segunda parte do programa. Pra você com a gente aí, obrigado pela companhia. Já o Mário traz pra gente os destaques na história neste 10 de julho. E agora a gente abre mais um bloco de sucessos com M People.

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1: 10 de julho, Dia Mundial do Desarmamento, Dia Mundial da Pizza, Dia do Engenheiro de Minas, Dia da Saúde Ocular e Dia Mundial da Lei. Os aniversariantes do dia...
2: Você!

0: O cantor, compositor e ator Nego do Borel.
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0: A cantora, compositora e empresária Cláudia Leite.
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0: E a cantora, compositora e atriz norte-americana Jessica Simpson. Os fatos do dia. Em 1868, nasceu o padre João Batista Reus, pároco em São Leopoldo. Também foi diretor do seminário da cidade e do Colégio Cristo Rei. Padre Reus dá nome ao santuário localizado no município, onde há um túmulo com seus restos mortais, local de peregrinação para os católicos. Em 1932, morreu aos 77 anos King Camp Gillette, industrial americano. Em 1895, inventou o aparelho de barbear com um gilete descartável, mundialmente conhecido pelo seu nome. Em 1962, foi lançado ao espaço o Telstar 1, o primeiro satélite de comunicações responsável pela primeira transmissão televisiva via satélite. 1964.

os Beatles lançaram na Inglaterra seu terceiro disco, A Hard Day's Night, 1982. Morreu aos 62 anos o cantor, compositor e multi-instrumentista brasileiro Jackson do Pandeiro. Ele também era conhecido como o Rei do Ritmo.

0: Morreu aos 83 anos o famoso ator Omar Sharif. Trabalhou em muitos filmes produzidos em Hollywood e seu papel mais conhecido é o de protagonista em Doutor Zhivago em 1965. 2019.
1: Olá, tudo bem?
0: Morreu aos 76 anos o jornalista, blogueiro, empresário e apresentador de televisão brasileiro Paulo Henrique Amorim. Em 2019, o último Fusca saiu da linha de produção na fábrica em Puebla, no México. Mário Vivan para a tua rádio.
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1: Maravilha! Começando então a última hora nesta sexta. Bem-vindo, bem-vinda para quem chegou há pouco com a gente no trabalho, no plantão nessa noite, no trânsito. Para quem já foi para a cama aí também, obrigado pela companhia. Elvis Presley.

0: Nirvana, fechando muito bem, né? Mais uma sequência de sucessos aqui na Rede Tua Rádio, já na última hora desta sexta-feira. Abraço para você aí com a gente, muito obrigado pela companhia. Olha, a Polícia Civil prende suspeito de abigeato e apreende armas e equipamentos em Vacaria. Os detalhes você confere no site tuaradio.com.br. E já que estamos falando aqui de Vacaria, olha só, o CTG Porteira do Rio Grande promove campanha de arrecadação de artigos gaúchos. A iniciativa convida a comunidade a doar peças que já não utiliza mais. Essas e outras informações em tuaradio.com.br.
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1: Muito bem, meus amigos. Chegamos então no último bloco aqui do Tua Essência, nesta sexta-feira. Mais uma vez, obrigado pela companhia aqui na Rede Tua Rádio. Já já a prece, a bênção hoje com o Padre Rafael Giovanaz. Padre Rafael é sacerdote da Diocese de Caxias, pároco da paróquia Nossa Senhora do Rosário de Pompeia, em Galópolis. Vamos começando então o último bloco ao som de Billy Idol.

0: Final de mais uma edição do Tua Essência, e eu, Gilmar Ferreira, agradeço o carinho da sua companhia, da sua audiência até este momento. E agora temos a prece, a bênção hoje com a condução do padre Rafael Giovanaz, ele que é sacerdote da Diocese de Caxias do Sul, é pároco da paróquia Nossa Senhora do Rosário de Pompeia, em Galópolis, Caxias.
1: Senhor, te peço pela nossa comunidade, para que as pessoas se conheçam melhor e assim haja mais amor. Para que as pessoas cresçam na fé e assim haja mais confiança. Para que haja menos discussões e assim haja mais unidade. Para que as pessoas se respeitem e assim haja mais compreensão. Para que as pessoas se ajudem e assim Cristo seja conhecido. Para que haja amor sincero, e assim Cristo esteja presente, para que, no fim de todos os caminhos, além de todas as buscas, no final de cada encontro, nunca haja vencido, sempre irmãos e irmãs. Assim estaremos construindo, desde agora, o nosso céu. O Deus da vida esteja sempre no meio de nós, pois tua mão forte e segura, santa e abençoada, sobre estes vossos filhos e filhas. Põe teus olhos serenos, Senhor, sobre estes vossos filhos e filhas. Põe teu espírito puro, santo e perfeito. Põe tua paz, Senhor, no coração. Põe tua serenidade na vida. Caminha, Senhor, com estes vossos filhos e filhas, para que não andem sozinhos. Encham o coração. Não leves em conta, Senhor, nossos méritos, mas sim nossa fé e confiança, nosso desejo de mais vida, nosso desejo de saúde e amor. A força e o poder vosso, Senhor Deus, nos liberte de todos os males passados, presentes e futuros, e que todos possamos alcançar a saúde do corpo e da alma. Que o Senhor da vida nos abençoe, em nome do Pai, do Filho e do Espírito Santo. Amém.
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Olá, seja muito bem-vindo à madrugada da Rede Tua Rádio neste sábado, começando o final de semana e você ligado aqui nas emissoras que integram a nossa rede, te fazendo companhia com a nossa madrugada até às 5 horas da manhã. Depois do Tua Essência, a madrugada da Rede Tua Rádio chega com música, com a informação e com as mensagens, a reflexão desse novo dia, desse novo fim de semana que se inicia a partir de agora. Mais uma vez, muito obrigado pela tua companhia. Em nome de todos os profissionais que integram a Rede Tua Rádio, obrigado por essa parceria. Paz e bem, bom dia!

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1: Olá, pessoal. Vamos ter um final de semana que começa ainda com bastante umidade, tem previsão de pancadas de chuva ao longo deste sábado, eventualmente assim, algumas pancadas um pouquinho mais expressivas, eventualmente uma nebulosidade só mais carregada. Então é aquele dia, né, com muitas nuvens e bastante umidade. A sensação é de frio, mas não tem assim previsão de frio intenso ainda, tá? Neste sábado, as máximas previstas vão oscilar entre 14 e 16 graus. 14 graus assim nos pontos mais elevados aqui da região, e a sensação térmica, né, é que é um pouquinho sempre menor por causa da umidade, porque não tem assim a presença mesmo do sol. No domingo, pela manhã, pelo menos, tem um pouco mais de umidade ainda na região, eventualmente algum chuvisco por aqui. A partir da tarde, vamos ter a entrada de uma massa de ar mais seco. Então, aos poucos, né, ao longo do domingo, o tempo vai começando a abrir e a gente vai também sentindo a entrada de um ar mais frio. Então, por exemplo, à tarde de domingo, a máxima já não passa dos 11, 12 graus, ou seja, volta a ficar um frio um pouquinho mais forte, né? Mas é a partir de segunda-feira, pelo menos na segunda, na terça e na quarta, que o frio deve ser mais forte, inclusive tem possibilidade, tem novamente previsão de geadas ao amanhecer. Com a previsão do tempo, Kátia Valente.
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2: Meia-noite e 14 minutos.

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Tá aí a boa música aqui da Rede Tua Rádio. Você que está nessa madrugada, muito obrigado pela companhia, muito obrigado pela audiência. Nós vamos juntos até às 5 horas da manhã, com os nossos quadros, com as nossas mensagens, os momentos de reflexão, né? Que a gente dá aquela respirada mais funda, faz aquele momento de espiritualidade sempre presente aqui na Rede Tua Rádio. Bom dia!

os irmãos Bertucci foram pioneiros. Eles introduziram uma nota serrana na gaita da música do Rio Grande do Sul, da música dos gaúchos e das gaúchas de todas

0: Encontrar-se é uma oportunidade única, faz um bem enorme. Não vamos jamais nos esquecer desse encontro, que estes nossos encontros diários fortaleçam nossa vida, alcancem paz à nossa existência. E o pensamento assim nos diz: o problema não é o problema. O problema é sua atitude frente ao problema. O problema não é o problema. O problema é sua atitude frente ao problema. Ter problemas é inevitável. Quem aceita viver necessariamente deve estar aberto para lidar com toda sorte de dificuldades e empecilhos. Faz parte da condição humana dar conta de uma infinidade de problemas. Porém, convém não esquecer, problema não tem tamanho. Quem dá volume e forma aos problemas somos nós. Às vezes algo muito simples se torna um verdadeiro obstáculo. Por outro lado, alguma coisa até exigente e complexa pode ser interpretada e solucionada num simples piscar de olhos. A diferença não está na situação em si, mas na atitude. O que merece total atenção é a reação diante deste ou daquele fato. As atitudes precisam de interioridade. Somente uma pessoa capaz de reflexão e da sintonia interior dará conta dos obstáculos do caminho. Então, o foco não está nos problemas, mas no modo como se olha os próprios problemas e no encaminhamento de possíveis soluções. Fortalecer a interioridade, permitindo transcendência e amor. Só assim os problemas deixarão de assustar e de encolher sonhos e metas. Avalie suas atitudes e não se esqueça: problemas não têm tamanho. O problema não é o problema. O problema é sua atitude frente ao problema.
1: Meia-noite e 39 minutos.

0: O fim de semana chegou e você está aqui na madrugada da Rede Tua Rádio nesse novo dia, neste sábado. Seguimos por aqui com muita música, o espaço da informação e também as mensagens, o momento de reflexão. Como é importante a gente dar aquela paradinha, né? Nem que seja agora de madrugada, mas enfim, você que está aí na audiência, fazer aquele momento de reflexão, né? Aquele momento de pensamento, como é importante essa respirada que damos em alguns momentos do dia. Seguimos por aqui até às 5 horas da manhã te fazendo companhia. Bom dia, um excelente sábado.
1: Como é bom declarar o nosso amor à Nossa Senhora. E como é bom saber que somos amados juntos. Cubra-me com seu manto de amor. Guarda-me na paz desse olhar. Cura-me as feridas e a dor. Me faz suportar que as pedras do meu caminho, meus pés suportem pisar. Mesmo feridos de espinhos, me ajude a passar. Se ficaram mágoas em mim, mãe, tira do meu coração

Eu curvar meu corpo na dor. Me alivia o peso da cruz. Interceda por mim, minha mãe. Junto a Jesus.

mãe. Sempre que meu pranto rolar. Ponha sobre mim suas mãos. Aumenta a minha fé e acalma o meu coração. Grande a procissão a pedir. Olha aqui, mãe. A misericórdia em

Santa Mãe de Deus, tem piedade de nós. E de joelhos aos vossos pés, estendei a nós vossas mãos. Rogai por todos nós, vossos filhos e meus irmãos.

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1: Esperança, acolhida e inclusão. Estes são os sentimentos que inspiram os organizadores da iniciativa Almoço com o Papa, que será realizado no próximo sábado, 11 de julho, nos Jardins de Castel Gandolfo. 200 pessoas, entre elas 35 crianças, em situação de vulnerabilidade, acompanhadas pela Diocese de Roma e por associações ligadas a ela, passarão um dia inteiro marcado pela beleza e por uma espiritualidade vivida em um lugar extraordinário. Este lugar tão precioso, que permaneceu fechado ao mundo por 400 anos e depois foi aberto pelo Papa Francisco e hoje está amplamente acessível graças ao Papa Leão, acolhe essas pessoas que para nós são os convidados de honra, destaca Donatella Parisi, coordenadora de comunicação do Centro de Alta Formação Laudato Si. A missa pela manhã será presidida pelo cardeal Fábio Baggio, diretor-geral do Centro de Alta Formação, e concelebrada pelo prefeito do dicastério para o serviço da caridade, Dom Corrado de San Martín. Em seguida, haverá um momento de confraternização e uma visita guiada conduzida pelos operadores do Borgo Laudato Si para os convidados. Este espaço conta muito da história de Roma, com os vestígios da Vila de Domiciano, das histórias dos papas, que desde o século XVII vêm aqui para descansar, e também da beleza da natureza, com um jardim botânico que reúne mais de 4 mil plantas de 300 espécies diferentes. Trata-se de um tesouro de beleza e harmonia, que abre suas portas como símbolo de uma igreja sem barreiras. Sim, a mensagem é também que a igreja seja cada vez mais aberta a todos, sobretudo aqueles que vivem uma periferia existencial. O Papa Leão repete isso muitas vezes, e nós também lemos este evento como uma etapa que dá continuidade à viagem a Lampedusa, onde o pontífice chamou a atenção do mundo para aquela pequena ilha no centro do Mediterrâneo, que se tornou testemunha involuntária de milhares de mortes no mar, de pessoas que buscam um futuro melhor, muitas vezes fugindo de guerras, pobreza e injustiças sociais. Assim, hoje estamos às vésperas de um evento que reafirma que a Igreja está aberta a qualquer pessoa e é família, comunidade e porto seguro para quem mais precisa neste momento, afirma Donatella Parisi.
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Aí a boa música da Rede Tua Rádio nessa madrugada, madrugada de um novo dia, né? De um novo dia, que você tenha um excelente dia pela frente. É o desejo de toda a nossa equipe, de todos os profissionais que fazem parte da Rede Tua Rádio. Para você que está nos acompanhando em casa, para você que está trabalhando, fazendo um plantão nessa madrugada, muito obrigado pela companhia, muito obrigado pela audiência. Lembrando que você está sintonizado em uma das emissoras da Rede Tua Rádio. Bom dia! Música.

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1: Tomara que os olhos de inverno das circunstâncias mais doídas não sejam capazes de encobrir por muito tempo os nossos olhos de sol. Que toda vez que o nosso coração se resfriar à beça e a respiração se fizer áspera demais, a gente possa descobrir maneiras para cuidar dele com o carinho todo que ele merece. Que lá no fundo, mais fundo do mais fundo abismo, nos reste sempre uma brecha qualquer, ínfima, tímida, para ver também um bocadinho de céu. Tomara que os nossos enganos mais devastadores não nos roubem o entusiasmo para semear de novo. Que a lembrança dos pés feridos, quando valentes, descalçamos os sentimentos, não nos tire a coragem de sentir confiança. Que sempre que doer muito, os cansaços da gente encontrem um lugar de paz para descansar na varanda mais calma da nossa mente. Que o medo exista, sim, porque ele existe, mas que não tenha tamanho para ceifar o nosso amor. Tomara que a gente não desista de ser quem é por nada e nem ninguém deste mundo. Que a gente reconheça o poder do outro sem esquecer do nosso. Que as mentiras alheias não confundam as nossas verdades, mesmo que as mentiras e as verdades sejam impermanentes. Que friagem nenhuma seja capaz de encabular o nosso calor mais bonito. Que mesmo quando estivermos doendo, não percamos de vista nem do sonho a ideia da alegria. Tomara que, apesar dos apesares todos, dos pesares todos, a gente continue tendo valentia suficiente para não abrir mão de se sentir feliz. Tomara!
2: Uma hora e 34 minutos.

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1: 11 de julho, Dia Mundial da População. Os aniversariantes do dia. O cantor, apresentador e político brasileiro Netinho de Paula.
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1: A cantora norte-americana Susan Vega.
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0: Em 1836, nasceu o mais importante compositor e maestro de ópera brasileiro, Carlos Gomes, autor da ópera O Guarani. Carlos Gomes morreu em 1896, aos 60 anos. Em 1899, foi fundada em Turim, na Itália, a empresa fabricante de veículos Fiat. 1982.
1: L'Italia ha vinto la finale battendo la Germania per 3-1. Insieme con il Brasile è tre volte campione del mondo.
0: A Itália conquistou a Copa do Mundo. O tricampeonato mundial veio com a vitória sobre a Alemanha por 3-1. A competição daquele ano tinha como anfitriã a Espanha. Em 1987, foi decretado o Dia Mundial da População. A data foi instituída pela ONU quando a população mundial atingiu a cifra de 5 bilhões de pessoas. 2010.
2: ¡Campeones! ¡Somos campeones del mundo! ¡Qué bonito es! ¡Qué bonito es! ¡Somos campeones del mundo!
0: Com gol de Iniesta, a Espanha venceu a Holanda e conquistou seu único título da Copa do Mundo no estádio Soccer City, em Joanesburgo, na África do Sul. 2014. Morreu Tommy Ramone, o último integrante vivo da banda Ramones. Mário Vivan para a tua rádio.
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1: Olá, pessoal. Vamos ter um final de semana que começa ainda com bastante umidade, tem previsão de pancadas de chuva ao longo deste sábado, eventualmente assim, algumas pancadas um pouquinho mais expressivas, eventualmente uma nebulosidade só mais carregada. Então é aquele dia, né, com muitas nuvens e bastante umidade. A sensação é de frio, mas não tem assim previsão de frio intenso ainda, tá? Neste sábado, as máximas previstas vão oscilar entre 14 e 16 graus. 14 graus assim nos pontos mais elevados aqui da região, e a sensação térmica, né, é que é um pouquinho sempre menor por causa da umidade, porque não tem assim a presença mesmo do sol. No domingo, pela manhã, pelo menos, tem um pouco mais de umidade ainda na região, eventualmente algum chuvisco por aqui. A partir da tarde, vamos ter a entrada de uma massa de ar mais seco. Então, aos poucos, né, ao longo do domingo, o tempo vai começando a abrir e a gente vai também sentindo a entrada de um ar mais frio. Então, por exemplo, à tarde de domingo, a máxima já não passa dos 11, 12 graus, ou seja, volta a ficar um frio um pouquinho mais forte, né? Mas é a partir de segunda-feira, pelo menos na segunda, na terça e na quarta, que o frio deve ser mais forte, inclusive tem possibilidade, tem novamente previsão de geadas ao amanhecer. Com a previsão do tempo, Kátia Valente.
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Ok, eu vou ficando por aqui. Depois dessa música, vou ficando por aqui, Daniel Rodrigues. Porque agora quem chega aqui na nossa madrugada é o Gilmar Ferreira, para te fazer companhia. Até

É às 5 horas da manhã, nessa madrugada de sábado. Mais uma vez, obrigado pela parceria, obrigado pela audiência. Um excelente final de semana a você, a sua família, aos seus amigos. Paz e bem e santa alegria.

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1: Dia 11 de julho, São Bento fundador. Bento, vendo que a sociedade romana estava com uma vida frívola, retirou-se para o Monte Subíaco. Lá ficou por 3 anos na solidão. Recebia uns pedaços de pão de outro eremita. No Ocidente não se havia implantado a vida monástica. Lendo as regras monásticas de São Pacômio e São Basílio, aos 40 anos deixou o Monte Subíaco e foi para o Monte Cassino, onde fundou um mosteiro que seria modelo para todos os mosteiros do Ocidente. Oração e trabalho são as duas metas do monaquismo. Os mosteiros beneditinos tornaram-se, na Idade Média, centros de civilização integral, faróis de evangelização, ciência e escolas de agricultura. Deram à Igreja numerosos homens de ciência e santidade. Ao mesmo tempo, Santa Escolástica e Irmã de São Bento fundava o convento para as monjas beneditinas. São Bento é padroeiro da Europa. Nasceu em Nórcia, Itália, em 480 e morreu em 547, com 67 anos de idade. 11 de julho, São Bento, fundador.
2: Duas horas e 35 minutos.
3: Isso é Manu e Rafael.

Criança, o som da Marina, aqui na madrugada da tua rádio, neste sábado 11 de julho. Olá, bom dia para você, eu sou Gilmar Ferreira e te faço companhia a partir de agora, aqui na Rede Tua Rádio, neste sábado, desejando então um bom final de semana para você com a gente. Antes de mais músicas, deixa eu trazer aqui destaque do site tuaradio.com.br. CTG Porteira do Rio Grande promove campanha de arrecadação de artigos gaúchos. A iniciativa convida a comunidade a doar peças que já não utiliza mais. É a campanha Tradição que Passa Adiante. Olha só que bacana. Mais detalhes no site tuaradio.com.br. Na sequência de sucessos aqui da madrugada, Renato Russo, mais uma vez.

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1: Senhor, muitos filhos teus não acreditam que eles são um milagre. Eles são um pedacinho teu aqui na terra.

0: refazer-se continuamente. É comum em alguns períodos muitas pessoas falarem seguidamente uma mesma expressão. Tem acontecido isso com a palavra resiliência. Independente do lugar ou da temática, com ou sem conhecimento de causa, o termo resiliência é pronunciado, explicado, exemplificado. No desejo de clarear ainda mais o seu significado, fiz uso de alguns recursos e descobri que, na sua origem, o conceito é oriundo da física. Refere-se à propriedade de que são dotados alguns submateriais de acumular energia, quando exigidos ou submetidos a estresse, sem ocorrer ruptura. O cientista inglês Thomas Young foi um dos pioneiros no uso do termo resiliência. Tudo aconteceu quando ele estudava a relação entre a tensão e a deformação de barras metálicas, isto em 1807. Para a física, portanto, resiliência é a capacidade de um material voltar ao seu estado normal depois de ter sido tensionado. Atualmente, o termo resiliência é utilizado no mundo dos negócios para caracterizar pessoas que têm a capacidade de retornar ao seu equilíbrio emocional após sofrer grandes pressões ou estresse, ou seja, são dotadas de habilidades que lhes permitam lidar com problemas, mantendo o equilíbrio emocional. Porém, resiliência parece estar presente em vários ambientes, expressando as diversas facetas de um mesmo desafio: erguer-se, independente do número de quedas. Mesmo que os motivos sejam evidentes, a vida não pode se abraçar com o desânimo e dar vazão à vontade de desistir de tudo, não. Por mais difícil que possa ser uma determinada situação existencial, a esperança precisa encontrar espaço e vibração. Cedo ou tarde, todos são visitados pela dor. Como refazer-se diante de algumas perdas ou de decepções nunca imaginadas? É uma habilidade a ser construída. Ser resiliente, isto é, ser capaz de dar a volta por cima, independente dos acontecimentos, requer muito do esforço humano, humildade para pedir ajuda e capacidade de aprender com o sofrimento. Porém, tem uma dimensão presente em todos os seres humanos que pode desencadear um processo maravilhoso de superação: a espiritualidade. Quem tem fé não deixará de ter problemas, mas será capaz de encontrar aquela luz que dará sentido até mesmo ao que possui aparência de insignificante. A espiritualidade fomenta a esperança, renova as forças e descortina novos horizontes. Quando a resiliência é construída sobre o fundamento sólido da fé, as conquistas são mais expressivas. O sofrimento se despede rapidamente e a maturidade adquire consistência. Num tempo de tantos contratempos, ser resiliente não é uma opção, mas é uma condição para não deixar no esquecimento o que existe de mais importante na vida, que é ser feliz. Até segunda-feira!
1: Três horas e 10 minutos.

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1: Essa a gente cantou muito no boteco por aí.
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Céu, Sol, Sul, Terra e Cor, nesta versão com César Oliveira e Rogério Melo, a boa música do Rio Grande aqui na madrugada da tua rádio. Abraço para você com a gente, bom final de semana, obrigado aí pela companhia.

Olha, desmatamento na Amazônia no primeiro semestre cai para menor nível em 10 anos. Redução foi de 38% em relação ao primeiro semestre do ano anterior, conforme o INPE. E a Unesco alerta que 113 países gastam mais com dívida do que com educação. A agência da ONU propõe ampliar acordos que convertam débitos em recursos para escolas, professores e estudantes, enquanto a ajuda internacional ao setor pode cair até 30% até 2027. Agora tem Banda Malta com Marcos e Belucci, Primeiro Amor.

0: Olá, meu amigo, olá, minha amiga ouvinte. Eu sou o Padre Ezequiel. Esse é o momento de despertar para o amor aqui na sua rádio. Que bom que estamos juntos sempre. Que você também fala para outras pessoas que essa mensagem, essa reflexão faz bem para você, para que também escutem. Eu queria falar hoje sobre a importância de ter uma personalidade agradável. Se você fizesse uma autoanálise de você mesmo, você é uma pessoa agradável? Você é uma pessoa simpática? As pessoas gostam de estar com você? Ou você é uma pessoa azeda, que existem em muitas situações? A pessoa agradável, qual é que é? Uma das características principais é aquela que tem interesse pelos outros, se importa pelos outros. Não é aquela que bajula. Não é aquela que fica elogiando para atrair atenção, mas é aquela que tem caráter, aquela que naturalmente você percebe, não, essa pessoa de fato é uma pessoa que está atenta àquilo que acontece e está preocupado com outras pessoas. Por isso, crie o hábito de se interessar por outras pessoas, de ajudar também, de preocupar-se com o que está acontecendo, de estar interessado em ter uma boa palavra com essa pessoa, de falar das boas qualidades, de elogiar também. Isso também na empresa é muito importante. Desenvolva a habilidade de falar com firmeza, com convicção. Desenvolva um caráter positivo. Aprenda, por exemplo, a apertar a mão, de modo a transmitir uma sensação cordial, entusiasta. Tem muitas pessoas que apertam a nossa mão assim de uma forma quase não apertam. Não, aperte a mão, sinta firmeza, passe entusiasmo. Atraia outras pessoas para você sendo atraído primeiro por elas. Lembre-se de que a sua única limitação é aquela que você estabelece na sua mente. A maior vantagem de cultivar uma personalidade agradável não é para ganhar alguma coisa dos outros, mas é para aprimorar o seu caráter, o seu jeito de ser. Seja agradável, de forma que as pessoas que estão ao teu lado, as pessoas que estão contigo, ficam felizes por estarem contigo. Essa percepção de personalidade agradável é muito importante também para você estar bem, para você ser uma pessoa de influência positiva sobre os outros. E isso vai atrair coisa boa para você. Pensemos nisso hoje, que o Deus do amor, que o Deus que é a nossa esperança e a nossa vida, e é a nossa rocha de todos os dias, é o fundamento da vida, esteja no teu coração e na tua casa e te abençoe. Em nome do Pai, do Filho e do Espírito Santo. Amém. Um abraço, muita paz e até o próximo encontro.
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2: Três horas e 39 minutos.

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A nossa pitadinha que provoca reflexão aqui na Rede Tua Rádio. O próximo grande salto evolutivo da humanidade será a descoberta de que cooperar é melhor que competir. Pietro Ubaldi.

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1: Um rato olhando pelo buraco na parede vê o fazendeiro e sua esposa abrindo um pacote. Pensou logo no tipo de comida que poderia haver ali. Ao descobrir que era uma ratoeira, ficou aterrorizado. Correu ao curral da fazenda advertindo a todos: há uma ratoeira na casa, uma ratoeira na casa. A galinha disse: desculpe-me, senhor rato. Eu entendo que isso seja um grande problema para o senhor, mas não me prejudica em nada, não me incomoda. O rato foi até o porco e lhe disse: há uma ratoeira na casa, uma ratoeira. O porco disse: desculpe-me, senhor rato, mas não há nada que eu possa fazer a não ser rezar. Fique tranquilo que o senhor será lembrado nas minhas preces. O rato dirigiu-se então à vaca. A vaca lhe disse: o que, senhor rato? Uma ratoeira? Por acaso estou em perigo? Acho que não. Então o rato voltou para o seu canto, cabisbaixo e abatido, para encarar a ratoeira do fazendeiro. Naquela noite ouviu-se um barulho como de uma ratoeira pegando sua vítima. A mulher do fazendeiro correu para ver o que havia pego. No escuro, ela não viu que a ratoeira havia pego a cauda de uma cobra venenosa. E a cobra picou a mulher. O fazendeiro a levou imediatamente ao hospital. Ela voltou com febre. Para amenizar sua febre, nada melhor que uma canja de galinha. Então o fazendeiro pegou seu cutelo e foi providenciar o ingrediente principal. Como a doença da mulher continuava, os amigos e vizinhos vieram visitá-la. Então, para alimentá-los, o fazendeiro matou o porco. A mulher não melhorou e acabou morrendo. Muita gente veio para o funeral. Então o fazendeiro sacrificou a vaca para poder alimentar todo aquele povo. Na próxima vez que você ouvir dizer que alguém está diante de um problema e acreditar que o problema não lhe diz respeito, lembre-se que, quando existir uma ratoeira, todos corremos risco. O problema de um é problema de todos quando convivemos em equipe. Pensemos neste novo dia. O Senhor te abençoe e te guarde. O Senhor faça brilhar sobre ti sua face e compadeça de ti. O Senhor volte para ti o seu rosto e te dê a paz. O Senhor te abençoe, Pai, Filho e Espírito Santo. Amém.

0: Alma Gêmea, Fábio Júnior aqui na madrugada para você com a gente neste sábado. Olha, a Universidade de Caxias do Sul e Liga de Combate ao Câncer firmam parceria para criar espaço no campus sede. Local, no bloco 70, será uma sala de exercícios para pacientes oncológicos. Trabalhadores barram plano de reestruturação da Volkswagen. Proposta defendida pelo CEO Oliver Blume, não sei se é bem essa a pronúncia, né? Mas enfim, o Oliver é o CEO da Volkswagen, previa cortes profundos para aumentar a competitividade da montadora, mas foi rejeitada após a oposição dos representantes, essa oposição, portanto, né, de quem representava aí os trabalhadores. Portanto, barrando aí, né, esse plano de reestruturação da Volkswagen. Ok, aqui na madrugada deste sábado, 11 de julho, chegamos na hora do terço. Vamos rezar com fé, com esperança, em mais uma madrugada juntos. Enquanto mentalizamos nossas intenções, a gente ouve a canção do padre Evaldo Trevisan, Consagração a Nossa Senhora.
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0: Iniciamos este novo dia com as bênçãos de Deus e proteção de Nossa Senhora, Virgem Maria. Em nome do Pai, do Filho e do Espírito Santo. Amém. Creio
1: em Deus Pai Todo-Poderoso, Criador do céu e da terra, em Jesus Cristo, seu único Filho, nosso Senhor, que foi concebido pelo poder do Espírito Santo, nasceu da Virgem Maria, padeceu sobre Pôncio Pilatos, foi crucificado, morto e sepultado, desceu à mansão dos mortos, ressuscitou o terceiro dia, subiu ao céu, está sentada à direita de Deus Pai Todo-Poderoso, onde há de vir julgar os vivos e os mortos. Creio no Espírito Santo, na Santa Igreja Católica, na comunhão dos santos, na remissão dos pecados, na ressurreição da carne, na vida eterna. Amém.
0: Pai nosso que estais no céu, santificado seja vosso nome. Venha a nós o vosso reino. Seja feita a vossa vontade, assim na terra como no céu.
1: O pão nosso de cada dia nos dai hoje, perdoai as nossas ofensas, assim como nós perdoamos a quem nos tem ofendido. E não nos deixeis cair em tentação, mas livrai-nos do mal. Amém.
0: O anjo do Senhor anunciou a Maria.
1: E ela concebeu do Espírito Santo.
0: Ave Maria, cheia de graça, o Senhor é convosco. Bendita sois vós entre as mulheres, e bendito o fruto do vosso ventre, Jesus.
1: Santa Maria, Mãe de Deus, rogai por nós, pecadores, agora e na hora de nossa morte. Amém.
0: Eis aqui a serva do Senhor.
1: Faça-se em mim segundo a vossa palavra.
0: Ave Maria, cheia de graça, o Senhor é convosco. Bendita sois vós entre as mulheres, e bendito o fruto do vosso ventre, Jesus.
1: Santa Maria, Mãe de Deus, rogai por nós, pecadores, agora e na hora de nossa morte. Amém.
0: O Verbo Divino se fez carne
1: e habitou entre nós.
0: Ave Maria, cheia de graça, o Senhor é convosco. Bendita sois vós entre as mulheres, e bendito o fruto do vosso ventre, Jesus.
1: Santa Maria, Mãe de Deus, rogai por nós, pecadores, agora e na hora de nossa morte. Amém.
0: Glória ao Pai, ao Filho e ao Espírito Santo.
1: Como era no princípio, agora e sempre. Amém.
0: Ó meu bom Jesus,
1: perdoai-nos, livrai-nos do fogo do inferno, e levai as almas todas para o céu, e socorrei principalmente as que mais precisarem.
0: Nossa Senhora de Fátima e São Francisco,
1: rogai por nós.
0: E neste sábado, vamos meditar os mistérios gozosos. E neste primeiro mistério gozoso, contemplamos
1: Anunciação do Anjo à Virgem Maria.
0: Pai nosso que estais no céu, santificado seja vosso nome. Venha a nós o vosso reino. Seja feita a vossa vontade, assim na terra como no céu.
1: O pão nosso de cada dia nos dai hoje, perdoai as nossas ofensas, assim como nós perdoamos a quem nos tem ofendido. E não nos deixeis cair em tentação, mas livrai-nos do mal. Amém.
0: Ave Maria, cheia de graça, o Senhor é convosco. Bendita sois vós entre as mulheres, e bendito o fruto do vosso ventre, Jesus.
1: Santa Maria, Mãe de Deus, rogai por nós, pecadores, agora e na hora de nossa morte. Amém.
0: Ave Maria, cheia de graça, o Senhor é convosco. Bendita sois vós entre as mulheres, e bendito o fruto do vosso ventre, Jesus.
1: Santa Maria, Mãe de Deus, rogai por nós, pecadores, agora e na hora de nossa morte. Amém.
0: Ave Maria, cheia de graça, o Senhor é convosco. Bendita sois vós entre as mulheres, e bendito o fruto do vosso ventre, Jesus.
1: Santa Maria, Mãe de Deus, rogai por nós, pecadores, agora e na hora de nossa morte. Amém.
0: Ave Maria, cheia de graça, o Senhor é convosco. Bendita sois vós entre as mulheres, e bendito o fruto do vosso ventre, Jesus.
1: Santa Maria, Mãe de Deus, rogai por nós, pecadores, agora e na hora de nossa morte. Amém.
0: Ave Maria, cheia de graça, o Senhor é convosco. Bendita sois vós entre as mulheres, e bendito o fruto do vosso ventre, Jesus.
1: Santa Maria, Mãe de Deus, rogai por nós, pecadores, agora e na hora de nossa morte. Amém.
0: Ave Maria, cheia de graça, o Senhor é convosco. Bendita sois vós entre as mulheres, e bendito o fruto do vosso ventre, Jesus.
1: Santa Maria, Mãe de Deus, rogai por nós, pecadores, agora e na hora de nossa morte. Amém.
0: Ave Maria, cheia de graça, o Senhor é convosco. Bendita sois vós entre as mulheres, e bendito o fruto do vosso ventre, Jesus.
1: Santa Maria, Mãe de Deus, rogai por nós, pecadores, agora e na hora de nossa morte. Amém.
0: Ave Maria, cheia de graça, o Senhor é convosco. Bendita sois vós entre as mulheres. E bendito o fruto do vosso ventre, Jesus.
1: Santa Maria, Mãe de Deus, rogai por nós, pecadores, agora e na hora de nossa morte. Amém.
0: Ave Maria, cheia de graça, o Senhor é convosco. Bendita sois vós entre as mulheres. E bendito o fruto do vosso ventre, Jesus.
1: Santa Maria, Mãe de Deus, rogai por nós, pecadores, agora e na hora de nossa morte. Amém.
0: Ave Maria, cheia de graça, o Senhor é convosco. Bendita sois vós entre as mulheres. E bendito o fruto do vosso ventre, Jesus.
1: Santa Maria, Mãe de Deus, rogai por nós, pecadores, agora e na hora de nossa morte. Amém.
0: Glória ao Pai, ao Filho e ao Espírito Santo.
1: Como era no princípio, agora e sempre. Amém.
0: Ó meu bom Jesus,
1: perdoai-nos, livrai-nos do fogo do inferno. Levai as almas todas para o céu e socorrei principalmente as que mais precisarem.
0: Nossa Senhora de Fátima e São Francisco,
1: rogai por nós.
0: No segundo mistério gozoso, contemplamos
1: a visita de Maria à sua prima Santa Isabel. Pai nosso que estais no céu, santificado seja o vosso nome. Venha a nós o vosso reino, seja feita a vossa vontade, assim na terra como no céu.
0: O pão nosso de cada dia nos dai hoje, perdoai as nossas ofensas, assim como nós perdoamos a quem nos tem ofendido. E não nos deixeis cair em tentação, mas livrai-nos do mal. Amém.
1: Ave Maria, cheia de graça, o Senhor é convosco. Bendita sois vós entre as mulheres, e bendito é o fruto do vosso ventre, Jesus.
0: Santa Maria, Mãe de Deus, rogai por nós, pecadores, agora e na hora da nossa morte. Amém.
1: Ave Maria, cheia de graça, o Senhor é convosco. Bendita sois vós entre as mulheres, e bendito é o fruto do vosso ventre, Jesus.
0: Santa Maria, Mãe de Deus, rogai por nós, pecadores, agora e na hora da nossa morte. Amém.
1: Ave Maria, cheia de graça, o Senhor é convosco. Bendita sois vós entre as mulheres, e bendito é o fruto do vosso ventre, Jesus.
0: Santa Maria, Mãe de Deus, rogai por nós, pecadores, agora e na hora da nossa morte. Amém.
1: Ave Maria, cheia de graça, o Senhor é convosco. Bendita sois vós entre as mulheres, e bendito é o fruto do vosso ventre, Jesus.
0: Santa Maria, Mãe de Deus, rogai por nós, pecadores, agora e na hora da nossa morte. Amém.
1: Ave Maria, cheia de graça, o Senhor é convosco. Bendita sois vós entre as mulheres, e bendito é o fruto do vosso ventre, Jesus.
0: Santa Maria, Mãe de Deus, rogai por nós, pecadores, agora e na hora da nossa morte. Amém.
1: Ave Maria, cheia de graça, o Senhor é convosco. Bendita sois vós entre as mulheres, e bendito é o fruto do vosso ventre, Jesus.
0: Santa Maria, Mãe de Deus, rogai por nós, pecadores, agora e na hora de nossa morte. Amém.
1: Ave Maria, cheia de graça, o Senhor é convosco. Bendita sois vós entre as mulheres, e bendito é o fruto do vosso ventre, Jesus.
0: Santa Maria, Mãe de Deus, rogai por nós, pecadores, agora e na hora da nossa morte. Amém.
1: Ave Maria, cheia de graça, o Senhor é convosco. Bendita sois vós entre as mulheres, e bendito é o fruto do vosso ventre, Jesus.
0: Santa Maria, Mãe de Deus, rogai por nós, pecadores, agora e na hora da nossa morte. Amém.
1: Ave Maria, cheia de graça, o Senhor é convosco. Bendita sois vós entre as mulheres, e bendito é o fruto do vosso ventre, Jesus.
0: Santa Maria, Mãe de Deus, rogai por nós, pecadores, agora e na hora da nossa morte. Amém.
1: Ave Maria, cheia de graça, o Senhor é convosco. Bendita sois vós entre as mulheres, e bendito é o fruto do vosso ventre, Jesus.
0: Santa Maria, Mãe de Deus, rogai por nós, pecadores, agora e na hora da nossa morte. Amém.
1: Glória ao Pai, ao Filho e ao Espírito Santo.
0: Como era no princípio, agora e sempre. Amém.
1: Ó meu bom Jesus, perdoai-nos, livrai-nos do fogo do inferno, e levai as almas todas para o céu, e socorrei principalmente as que mais precisarem. Nossa Senhora de Fátima e São Francisco,
0: rogai por nós. É no terceiro mistério gozoso onde contemplamos
1: o nascimento do menino Jesus.
0: Pai nosso que estais no céu, santificado seja vosso nome. Venha a nós o vosso reino. Seja feita a vossa vontade, assim na terra como no céu.
1: O pão nosso de cada dia nos dai hoje, perdoai as nossas ofensas, assim como nós perdoamos a quem nos tem ofendido. E não nos deixeis cair em tentação, mas livrai-nos do mal. Amém.
0: Ave Maria, cheia de graça, o Senhor é convosco. Bendita sois vós entre as mulheres, e bendito o fruto do vosso ventre, Jesus.
1: Santa Maria, Mãe de Deus, rogai por nós, pecadores, agora e na hora de nossa morte. Amém.
0: Ave Maria, cheia de graça, o Senhor é convosco. Bendita sois vós entre as mulheres, e bendito o fruto do vosso ventre, Jesus.
1: Santa Maria, Mãe de Deus, rogai por nós, pecadores, agora e na hora de nossa morte. Amém.
0: Ave Maria, cheia de graça, o Senhor é convosco. Bendita sois vós entre as mulheres, e bendito o fruto do vosso ventre, Jesus.
1: Santa Maria, Mãe de Deus, rogai por nós, pecadores, agora e na hora de nossa morte. Amém.
0: Ave Maria, cheia de graça, o Senhor é convosco. Bendita sois vós entre as mulheres, e bendito o fruto do vosso ventre, Jesus.
1: Santa Maria, Mãe de Deus, rogai por nós, pecadores, agora e na hora de nossa morte. Amém.
0: Ave Maria, cheia de graça, o Senhor é convosco. Bendita sois vós entre as mulheres, e bendito o fruto do vosso ventre, Jesus.
1: Santa Maria, Mãe de Deus, rogai por nós, pecadores, agora e na hora de nossa morte. Amém.
0: Ave Maria, cheia de graça, o Senhor é convosco. Bendita sois vós entre as mulheres, e bendito o fruto do vosso ventre, Jesus.
1: Santa Maria, Mãe de Deus, rogai por nós, pecadores, agora e na hora de nossa morte. Amém.
0: Ave Maria, cheia de graça, o Senhor é convosco. Bendita sois vós entre as mulheres, e bendito o fruto do vosso ventre, Jesus.
1: Santa Maria, Mãe de Deus, rogai por nós, pecadores, agora e na hora de nossa morte. Amém.
0: Ave Maria, cheia de graça, o Senhor é convosco. Bendita sois vós entre as mulheres, e bendito o fruto do vosso ventre, Jesus.
1: Santa Maria, Mãe de Deus, rogai por nós, pecadores, agora e na hora de nossa morte. Amém.
0: Ave Maria, cheia de graça, o Senhor é convosco. Bendita sois vós entre as mulheres, e bendito o fruto do vosso ventre, Jesus.
1: Santa Maria, Mãe de Deus, rogai por nós, pecadores, agora e na hora de nossa morte. Amém.
0: Ave Maria, cheia de graça, o Senhor é convosco. Bendita sois vós entre as mulheres, e bendito o fruto do vosso ventre, Jesus.
1: Santa Maria, Mãe de Deus, rogai por nós, pecadores, agora e na hora de nossa morte. Amém.
0: Glória ao Pai, ao Filho e ao Espírito Santo.
1: Como era no princípio, agora e sempre. Amém.
0: Ó meu bom Jesus,
1: perdoai-nos, livrai-nos do fogo do inferno. Elevai as almas todas para o céu, e socorrei principalmente as que mais precisarem.
0: Nossa Senhora de Fátima e São Francisco,
1: rogai por nós.
0: Quarto mistério gozoso, contemplamos
1: a apresentação de Jesus no templo. Pai nosso que estais no céu, santificado seja o vosso nome. Venha a nós o vosso reino, seja feita a vossa vontade, assim na terra como no céu.
0: O pão nosso de cada dia nos dai hoje, perdoai as nossas ofensas, assim como nós perdoamos a quem nos tem ofendido. E não nos deixeis cair em tentação, mas livrai-nos do mal. Amém.
1: Ave Maria, cheia de graça, o Senhor é convosco. Bendita sois vós entre as mulheres, e bendito é o fruto do vosso ventre, Jesus.
0: Santa Maria, Mãe de Deus, rogai por nós, pecadores, agora e na hora da nossa morte. Amém.
1: Ave Maria, cheia de graça, o Senhor é convosco. Bendita sois vós entre as mulheres, e bendito é o fruto do vosso ventre, Jesus.
0: Santa Maria, Mãe de Deus, rogai por nós, pecadores, agora e na hora da nossa morte. Amém.
1: Ave Maria, cheia de graça, o Senhor é convosco. Bendita sois vós entre as mulheres, e bendito é o fruto do vosso ventre, Jesus.
0: Santa Maria, Mãe de Deus, rogai por nós, pecadores, agora e na hora da nossa morte. Amém.
1: Ave Maria, cheia de graça, o Senhor é convosco. Bendita sois vós entre as mulheres, e bendito é o fruto do vosso ventre, Jesus.
0: Santa Maria, Mãe de Deus, rogai por nós, pecadores, agora e na hora da nossa morte. Amém.
1: Ave Maria, cheia de graça, o Senhor é convosco. Bendita sois vós entre as mulheres, e bendito é o fruto do vosso ventre, Jesus.
0: Santa Maria, Mãe de Deus, rogai por nós, pecadores, agora e na hora da nossa morte. Amém.
1: Ave Maria, cheia de graça, o Senhor é convosco. Bendita sois vós entre as mulheres, e bendito é o fruto do vosso ventre, Jesus.
0: Santa Maria, Mãe de Deus, rogai por nós, pecadores, agora e na hora de nossa morte. Amém.
1: Ave Maria, cheia de graça, o Senhor é convosco. Bendita sois vós entre as mulheres, e bendito é o fruto do vosso ventre, Jesus.
0: Santa Maria, Mãe de Deus, rogai por nós, pecadores, agora e na hora da nossa morte. Amém.
1: Ave Maria, cheia de graça, o Senhor é convosco. Bendita sois vós entre as mulheres, e bendito é o fruto do vosso ventre, Jesus.
0: Santa Maria, Mãe de Deus, rogai por nós, pecadores, agora e na hora da nossa morte. Amém.
1: Ave Maria, cheia de graça, o Senhor é convosco. Bendita sois vós entre as mulheres, e bendito é o fruto do vosso ventre, Jesus.
0: Santa Maria, Mãe de Deus, rogai por nós, pecadores, agora e na hora da nossa morte. Amém.
1: Ave Maria, cheia de graça, o Senhor é convosco. Bendita sois vós entre as mulheres, e bendito é o fruto do vosso ventre, Jesus.
0: Santa Maria, Mãe de Deus, rogai por nós, pecadores, agora e na hora da nossa morte. Amém.
1: Glória ao Pai, ao Filho e ao Espírito Santo.
0: Como era no princípio, agora e sempre. Amém.
1: Ó meu bom Jesus, perdoai-nos, livrai-nos do fogo do inferno, e levai as almas todas para o céu, e socorrei principalmente as que mais precisarem. Nossa Senhora de Fátima e São Francisco,
0: rogai por nós. E no quinto mistério gozoso, contemplamos
1: a perda e o encontro de Jesus.
0: Pai nosso que estais no céu, santificado seja vosso nome. Venha a nós o vosso reino. Seja feita a vossa vontade, assim na terra como no céu.
1: O pão nosso de cada dia nos dai hoje. Perdoai as nossas ofensas, assim como nós perdoamos a quem nos tem ofendido. E não nos deixeis cair em tentação, mas livrai-nos do mal. Amém.
0: Ave Maria, cheia de graça, o Senhor é convosco. Bendita sois vós entre as mulheres, e bendito o fruto do vosso ventre, Jesus.
1: Santa Maria, Mãe de Deus, rogai por nós, pecadores, agora e na hora de nossa morte. Amém.
0: Ave Maria, cheia de graça, o Senhor é convosco. Bendita sois vós entre as mulheres, e bendito o fruto do vosso ventre, Jesus.
1: Santa Maria, Mãe de Deus, rogai por nós, pecadores, agora e na hora de nossa morte. Amém.
0: Ave Maria, cheia de graça, o Senhor é convosco. Bendita sois vós entre as mulheres, e bendito o fruto do vosso ventre, Jesus.
1: Santa Maria, Mãe de Deus, rogai por nós, pecadores, agora e na hora de nossa morte. Amém.
0: Ave Maria, cheia de graça, o Senhor é convosco. Bendita sois vós entre as mulheres, e bendito o fruto do vosso ventre, Jesus.
1: Santa Maria, Mãe de Deus, rogai por nós, pecadores, agora e na hora de nossa morte. Amém.
0: Ave Maria, cheia de graça, o Senhor é convosco. Bendita sois vós entre as mulheres, e bendito o fruto do vosso ventre, Jesus.
1: Santa Maria, Mãe de Deus, rogai por nós, pecadores, agora e na hora de nossa morte. Amém.
0: Ave Maria, cheia de graça, o Senhor é convosco. Bendita sois vós entre as mulheres, e bendito o fruto do vosso ventre, Jesus.
1: Santa Maria, Mãe de Deus, rogai por nós, pecadores, agora e na hora de nossa morte. Amém.
0: Ave Maria, cheia de graça, o Senhor é convosco. Bendita sois vós entre as mulheres, e bendito o fruto do vosso ventre, Jesus.
1: Santa Maria, Mãe de Deus, rogai por nós, pecadores, agora e na hora de nossa morte. Amém.
0: Ave Maria, cheia de graça, o Senhor é convosco. Bendita sois vós entre as mulheres, e bendito o fruto do vosso ventre, Jesus.
1: Santa Maria, Mãe de Deus, rogai por nós, pecadores, agora e na hora de nossa morte. Amém.
0: Ave Maria, cheia de graça, o Senhor é convosco. Bendita sois vós entre as mulheres, e bendito o fruto do vosso ventre, Jesus.
1: Santa Maria, Mãe de Deus, rogai por nós, pecadores, agora e na hora de nossa morte. Amém.
0: Ave Maria, cheia de graça, o Senhor é convosco. Bendita sois vós entre as mulheres, e bendito o fruto do vosso ventre, Jesus.
1: Santa Maria, Mãe de Deus, rogai por nós, pecadores, agora e na hora de nossa morte. Amém.
0: Glória ao Pai, ao Filho e ao Espírito Santo.
1: Como era no princípio, agora e sempre. Amém.
0: Ó meu bom Jesus,
1: perdoai-nos, livrai-nos do fogo do inferno, elevai as almas todas para o céu, e socorrei principalmente as que mais precisarem.
0: Nossa Senhora de Fátima e São Francisco,
1: rogai por nós.
0: Infinitas graças vos damos, soberana rainha, pelos benefícios que todos os dias recebemos de vossas mãos liberais. Dignai-vos agora e para sempre tomar-nos debaixo de vosso poderoso amparo, e para mais nos obrigar-nos, vos saudamos com uma salve rainha.
1: Salve rainha, mãe de misericórdia, vida, doçura, esperança nossa salve. A vós bradamos, degredados filhos de Eva, a vós suspirando, gemendo e chorando nesse vale de lágrimas. Eia, pois, advogada nossa, esses vossos olhos misericordiosos a nós volveis. E depois deste desterro, mostrai-nos Jesus, bendito o fruto do vosso ventre. Ó clemente, ó piedosa, ó doce sempre Virgem Maria,
0: rogai por nós, Santa Mãe de Deus,
1: para que sejamos dignos das promessas de Cristo.
0: Juntos rezamos o Santo Terço, que possamos ficar com as bênçãos de Deus e proteção de Nossa Senhora. Em nome do Pai, do Filho e do Espírito Santo. Amém. Paz e bem.
1: Santa alegria.
0: Louvado seja o nosso Senhor Jesus Cristo.
1: Para sempre seja louvado.
2: 4 horas e 53 minutos.

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6: Bom dia, gente. Muito bom dia. Aqui estamos e aqui iniciamos mais um programa Tá Na Hora.

Hoje é sábado, dia 11 de julho de 2026. São 5 horas pontualmente. A temperatura está em 15 graus centígrados. Tempo instável com chuva lá fora.

Hoje é sábado e aos sábados o nosso programa vai até às 7 horas e 50 minutos, levando, como sempre, até você a informação, a música, aquela música que você gosta de ouvir e aquela informação que é importante que você saiba já no início de um novo dia.

Esse programa tem a coordenação de conteúdo de Ana Lúcia Jacomini, a gerência geral de Mauro Matesco, com a direção e superintendência do Frei Renor Pegoraro. 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Vamos então, desejando a você um bom dia. Vamos juntos então nesta nova jornada. A você, muito obrigado pela companhia. Paz e bem.

Agora são 5:05. Ouvimos, fazendo a abertura do programa, música Tentação, com Edson Dutra. Daqui a pouco nós vamos saber como é que vai se comportar o tempo no estado do Rio Grande do Sul e também aqui em Marau. 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Vamos então conferir o que é que o tempo promete para a gente neste sábado, hoje dia 11 de julho. O Rio Grande do Sul segue com instabilidade hoje. O sol chega a aparecer entre nuvens, embora períodos de nublado a encoberto acontece na maioria das regiões. O tempo fica mais fechado e com chuva prevista em áreas mais perto de Santa Catarina, como o Planalto Médio, que é a nossa região, e as regiões do Médio e o Alto Uruguai. Nessas áreas, a chuva deverá ter maiores volumes, além de trovoadas. Nas demais regiões gaúchas, chuva mais irregular e não prevista para todas as cidades. O final do dia, com baixa pressão na costa do sul do Brasil, instabilidade aumenta com precipitação em vários pontos da metade leste gaúcha. Mas tem, então, aqui se confirma, segundo o boletim, que a região do Planalto Médio vai ser chuvosa, que é a nossa região. Agora em Marau a temperatura está em 15 graus centígrados, mas não vai mudar muito a temperatura, que ela não chega aos 20. Aí máximo 18, 19 graus no dia de hoje. Vamos ver Passo Fundo. Hoje a mínima 13, máxima 16 graus. Em Erechim, mínima 13, máxima 17. Vacaria, mínima 11, máxima 16. Caxias do Sul, mínima 12, máxima 17. São José dos Ausentes, mínima 10, máxima 15 graus. Em Porto Alegre, mínima 13, máxima 19 graus. Uma temperatura assim com chuva é ótimo para quem pode ficar em casa curtindo a família, não é mesmo? Vamos conferir o tempo aqui em Marau. Sábado, o sol até pode aparecer, mas com muitas nuvens. Há nublado, com chuva agora pela manhã, tarde com chuva mais acentuada. À noite também continua chuvosa por aqui. Então vai chover de manhã, vai chover de tarde, vai chover de noite. O sol nasce às 7:21 e se põe às 17:47. A lua está na fase minguante. A umidade do ar agora, 88%. Os ventos serão fracos, ainda bem. Ventos abaixo de 10 km por hora, com uma temperatura que não passa dos 20 graus. No máximo, 19 graus hoje, com chuva a qualquer hora. Para amanhã, amanhã domingo, sol fechando ainda de manhã, com chuva que se estende pela tarde. À noite o tempo fica seco, mas olha, amanhã não chega a 2 milímetros. Tem aqui o índice pluviométrico indicando que a chuva, se acontecer amanhã, será em pequena quantidade, com temperatura mínima de 8 graus e a máxima de 13. Na segunda-feira não chove. Dia de sol com muitas nuvens, há períodos de céu nublado. À noite forma-se nevoeiro, com temperatura mínima de 5 graus e a máxima de 13 graus na segunda-feira. Na terça-feira também não tem previsão de chuva. Dia de sol com nevoeiro ao amanhecer e algumas nuvens à tarde. À noite de céu limpo, com temperatura mínima de 5 graus e a máxima de 18 graus.
18 graus na terça-feira e na quarta-feira também não tem previsão de chuva. O dia será de sol, com nevoeiro ao amanhecer e algumas nuvens à tarde. À noite, de céu limpo. Na quarta-feira, com temperatura mínima de 9 graus e a máxima de 21 graus. Assim é que se comporta o tempo aqui em Marau. Hoje tem previsão de chuva pela manhã, tarde e noite. Para amanhã, domingo, chuva que se estende pela tarde, mas em pequena quantidade, né? O sol pode até aparecer de manhã, depois fica nublado, vem a chuva pela parte da tarde, mas à noite o tempo fica seco. Pouca chuva prevista para amanhã. Tomara que se concretize. Já na segunda, na terça e na quarta-feira, não tem previsão de chuva. Estas são as informações sobre o tempo no Rio Grande do Sul e também aqui em Marau. Lembrando que o nosso programa é ao vivo, você pode participar através do nosso WhatsApp, fazendo seu pedido musical, prestando a sua homenagem, ou mesmo se tiver algo de interesse público, pode nos repassar aí, pode ser o nosso repórter de última hora aí, nos fornecer informações que sejam importantes ao público. Meu amigo Gabriel já em sintonia conosco. Bom dia, Gabriel. Vamos ouvir Biá e Dino Franco, Pedaço de

0: Agora são 5 horas e 14 minutos. Ouvimos pedaço de poema Biá e Dino Franco. Agora você ouve as manchetes dos jornais deste sábado. É, ainda a predominância das manchetes dizem respeito à Copa do Mundo, que aliás para o Brasil já ficou lá no passado. Vamos ver aqui, Copa do Mundo, além da técnica, o que o psicológico revela sobre o Brasil e a Argentina na Copa do Mundo? O que explica a reação de uma equipe depois de sofrer um gol? A resposta pode não estar somente na técnica. São coisas da psicologia. Na área do ensino, CNE define regras para garantir 200 dias letivos do calendário escolar. Plano diretor de Porto Alegre com 6 anos de atraso. Ministério Público do Rio Grande do Sul denuncia pais por morte de bebê de 2 meses e pede prisão preventiva do casal em Criciúma. Agora tem mais Copa do Mundo. Espanha marca no fim, bate a Bélgica por 2-1 e fará semifinal da Copa contra a França. Endividados, os clubes no Brasil não estão nem aí para a seleção. Se vencermos a Copa do Mundo, ninguém vai se lembrar se eu marquei gols, diz Yamal. É legal fazer sofrer um pouco, brinca Nico Williams, após avanço dramático da Espanha na Copa do Mundo. O tempo, sábado, será de chuva no Rio Grande do Sul. As regiões que devem ser afetadas pela instabilidade estão a região norte e a região do Planalto, que é a nossa região aqui do Planalto Médio. No Internacional, Inter ainda deve 247 milhões de reais a outros clubes e segue sob risco de novos transfer bans. No Grêmio, atacante do Al-Nassr é oferecido ao Grêmio. Insano de pilotar Fórmula 1 e Indy dos anos 2000 vira monstro de 1.100 cavalos para Pikes Peak. Juventude mantém sequência invicta, cola no G2 e tira Vila Nova da liderança na Série B. Inscrições do ProUni 2026 são prorrogadas até domingo. Os resultados dos sorteios das loterias. Homem é executado a tiros no Belém Velho após briga com o vizinho. Após protesto, municipários adiam decisão sobre greve para segunda-feira. Combustíveis caem na segunda semana de julho, com destaque para o diesel. Na área da saúde, novo centro vai monitorar efeitos do clima sobre a saúde de Porto Alegre, sobre a saúde da capital. Estas são as manchetes, as primeiras manchetes dos jornais. Agora são 5 horas, 17 minutos e meio, temperatura em 15 graus centígrados.
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0: 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Participação de luto. A funerária Marauense, juntamente com o esposo José, em memória, filhos Libra, Lourdes, Oliva, Antônio, Nair, Hermes, Iraci, Juarez, Leda, genros, noras, netos e bisnetos, comunicam o falecimento de Aurélia Sensi Golombieski, ocorrido ontem aos 93 anos. O corpo está sendo velado na Capela B do Cemitério Municipal de Marau. A celebração de despedida será hoje, em horário a ser divulgado, e logo após sepultamento no Cemitério Municipal de Marau. Comunicamos o falecimento de Aurélia Sensi Golombieski, ocorrido ontem aos 93 anos.
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na sala de reuniões da prefeitura. Os prêmios de R$ 1.000 cada foram para Cleusa Frison e Júlia Xavier Gazola, enquanto os prêmios de R$ 500 foram para Karina Galvani, Edsir Poça, Emanuele Formagini, Ângela Paula dos Santos Batista, Diana Antunes Ferreira e Milene Fátima Rissardo Volpato. O procedimento foi executado por meio do sistema do aplicativo Marau Digital, contando com suporte técnico da empresa responsável pela plataforma. Os sorteados possuem o prazo de uma semana a partir de ontem para efetuar a retirada do certificado de ganhador. Para a liberação dos valores, os cidadãos devem protocolar o pedido de pagamento em até 60 dias após o sorteio. Ambos os procedimentos devem ser feitos no setor de atendimento da Prefeitura de Marau, mediante a apresentação de um documento oficial com foto e indicação dos dados bancários ou chave Pix para o depósito. Beleza! Então, aconteceu o segundo sorteio do Premia Marau Digital. Aconteceu ontem. Parabéns aos ganhadores. Agora são 5 horas e 21 minutos. Bom dia para Dejanira, acompanhando a gente. Lá em Passo Fundo, a Dejanira. Mas que beleza, não é? Recebendo aqui o bom dia da Margarete. Ô, Margarete! Bom dia, levanta cedo, hein? Pediu uma música mais tarde um pouco, né? Eu acho que é para sua irmã, é isso? A música Chiquita. Vamos esperar aí até que a irmã da Ivanete acorde, né? Mais uns 15 minutos, meia hora. Pode ser assim, Margarete? Forte abraço para você, porque agora nós vamos ouvir Se Eu Não Puder Te Esquecer, João Mineiro e Marciano. Música.

Agora são 5:25, 15 graus a temperatura. O tempo continua instável lá fora. E a previsão, segundo o boletim meteorológico, é que a chuva vai permanecer até o final do dia hoje, até com chuva mais acentuada pela parte da tarde. Montauri e Nova Alvorada, essa informação interessa a esses dois municípios. O trecho da ERS 132 entre Montauri e Nova Alvorada está interditado desde terça-feira, nas proximidades da ponte da Barra Funda. A interdição ocorre para execução dos serviços de alargamento da rodovia e a preparação da base para pavimentação asfáltica. Conforme as prefeituras de Montauri e Nova Alvorada, o bloqueio vai permanecer por tempo indeterminado. Não se sabe quando é que vai normalizar. Tem que esperar primeiro a conclusão desta etapa da obra. Durante o período de interdição, os motoristas devem utilizar rotas alternativas e redobrar a atenção ao trafegar pela região. São 5 horas e 26 minutos. 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E olha, logo, logo vem aí a Semana Farroupilha. 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O que é que vem aí agora? Gilberto e Gilmar. Oh, Gilberto e Gilmar. Sempre com aquelas músicas chorosas, carinhosas. Vamos ouvir Último Adeus.

0: Agora são 5h32, 5h33 agora. É, o programa está na hora, levando sempre até você as primeiras informações do dia. E claro, a boa música, aquela música que você gosta de ouvir. Temos uma informação da área da educação em Casca. Casca vai promover o Fórum Regional de Educação, dia 17 de julho. É, dia 17, será na semana que vem. No Salão Paroquial da Igreja Matriz de Casca. Vai reunir profissionais da educação para um dia de palestras, debates e oficinas voltadas ao fortalecimento da educação na região. A programação inicia às 8 horas da manhã e vai também pela parte da tarde. A iniciativa é das Secretarias Municipais de Educação de Casca e Vanini. O fórum tem como objetivo incentivar a troca de experiências, a atualização profissional e o fortalecimento das práticas educacionais nos municípios da região, no caso Casca e Vanini. São 5 horas e 34 minutos, um rápido intervalo e já voltamos com o Tá Na Hora.
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2: É, vamos dando sequência ao nosso programa Tá Na Hora. Agora são 5 horas e 35 minutos e a temperatura em 15 graus centígrados. Temos uma informação aqui sobre as rodovias e os perigos que elas oferecem. Acidentes com mortes aumentaram em 30% nas rodovias da região de Marau. O dado faz parte do balanço divulgado pelo comandante do pelotão rodoviário da Brigada Militar de Passo Fundo, Tenente Nichelli, sobre as ocorrências registradas no primeiro semestre deste ano. Até o dia 7 de julho, foram contabilizados 186 sinistros ou 186 acidentes de trânsito na área de atuação do pelotão, que abrange municípios como Passo Fundo, Coxilha, Marau, Pontão, Sertão, Tapejara, Sananduva e a região até o Tio Hugo. Desse total, 68 acidentes resultaram apenas em danos materiais, 105 deixaram pessoas feridas e 13, infelizmente, tiveram vítimas fatais. Na comparação com o mesmo período do ano passado, os acidentes com danos materiais apresentaram redução de 24%. Já os acidentes com lesões aumentaram 3%, enquanto os acidentes com mortes registraram crescimento de 30%. O número de vítimas fatais também apresentou alta. No primeiro semestre, foram registradas 10 mortes nas rodovias da região. No primeiro semestre do ano passado. Já neste ano, esse número chega a 16 vítimas fatais, um aumento superior a 60%. E tem também aqui os horários com maior incidência, os horários que acontecem mais acidentes. Estão entre 5 horas da tarde e 6 horas da tarde, no retorno do trabalho, geralmente. E por volta das 7 da manhã, quando há maior fluxo de veículos. O comandante também destacou que acidentes graves são registrados na perimetral de Marau, além de trechos da IRS-324, da RSC-153, que contribuíram para a elevação dos índices. É um dado novo aqui do Comando Regional da Polícia Rodoviária. Aqui diz que acidentes graves são registrados com muita constância na perimetral de Marau. É bem assim. Às vezes, quando se retorna de Passo Fundo ou dos bairros aí, Metasa, Nova Alternativa, para adentrar ali no trevo de acesso a Marau, às vezes tem que esperar um bocado de tempo, né? Então, alguma coisa tem que ser feita em definitivo. Isso já vem de longa data, esta situação aí do trevo, né? Agora tem uma coisa, não vamos nos iludir que isso saia a curto prazo, até porque depende do governo do estado e não do poder público do município. E enquanto não se definir essa história do instala ou não instala as praças de pedágio no trecho, pouca coisa vai mudar. É o que se presume, né? Agora são 5 horas e 39 minutos. O programa Tá Na Hora, prossegue. Bom dia para Adelaide. Ô Adelaide, bom dia. Satisfação tê-la na nossa companhia. E aí vai a música que você pediu. Majestade, o Sabiá. Só que a música aqui vai com o Hugo e Tiago, tá bom? Abraço.

Agora são 5h42, é o nosso programa, levando até você o programa, tá na hora, levando até você a informação da hora, claro, para você não atrasar no compromisso, né? É muito chato atrasar no compromisso, né? Estraga todo dia do vivente. Então, agora são 5h43, tempo instável, com chuvas, a temperatura está em 15 graus centígrados. E olha, o primeiro boletim do tempo aqui nos informa que a chuva vai continuar. Vai continuar durante todo o dia por aqui. O dia será nublado com chuva pela manhã, à tarde com uma chuva mais acentuada e à noite a chuva continua. E a temperatura máxima não passa dos 18, 19 graus. Amanhã ainda pode chover um pouquinho, né? Pode chover um pouco, mas à noite o tempo fica seco aqui em Marau. Segunda, terça e quarta-feira não tem previsão de chuva. Até o momento aqui o pluviômetro da Alvorada está marcando 20 milímetros de chuva. E aí na sua região como é que está? Choveu muito? Vamos ouvir Ademar Silva, a chuva da minha saudade.

Agora são 5 horas e 47 minutos e meio. Temperatura na marca dos 15 graus centígrados. O programa, está na hora. 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Bom, temos aqui a registrar. Ontem lamenta-se a morte do Sérgio Bernardi Falkenbach, mais conhecido como Noé, nosso amigo de longa data, faleceu na quinta-feira, aos 80 anos. O Sérgio Falkenbach, ele foi o fundador e proprietário do Balneário Noé, localizado na comunidade Santo Antônio dos Triques, próximo a Santo Antônio, aqui no interior. O balneário, inaugurado em dezembro de 1977, é um dos empreendimentos pioneiros do setor de turismo e lazer no município. O Sérgio deixa a esposa Carmen, os filhos Ieda, Deise, Denise e Daniel, genros, nora, netos e uma bisneta. A cerimônia de despedida foi realizada ontem, às 4 horas da tarde, no cemitério municipal de Marau, seguida de sepultamento. Nossos sentimentos à família do Sérgio Bernardi Falkenbach. E também faleceu, e cabe registro aqui, na quinta-feira faleceu em Vila Maria Idemar Buffon, ex-secretário de Obras e Viação do município. Idemar dedicou parte de sua trajetória ao serviço público. A administração de Vila Maria publicou uma mensagem de solidariedade aos familiares, amigos e colegas de trabalho. No texto, destaca que sua atuação como secretário foi marcada pelo trabalho, pela dedicação e pelo respeito. Nossas condolências também à família de Idemar Buffon, de Vila Maria. Agora são 5h51, 15 graus a temperatura. É o nosso programa. Aqui que vai até às 7h50 hoje, levando a você as informações que você precisa saber, né? É sempre bom saber mais do que não saber, do que ignorar os fatos. Tenho aqui, agora sim eu vou atender o pedido da nossa amiga, a nossa ouvinte Margarete. Ela escreveu ontem no finalzinho do programa. E, aliás, faltava um minuto para encerrar o programa. A Margarete me manda um recado dizendo assim: bom dia, Luiz Carlos, tudo bem? Coloca a música Chiquita. Ela quer oferecer para a Ivanete Franciscão, que também está escutando lá em São João, Vila Maria. A Ivanete é irmã da Margarete. Então tá, vamos ouvir a música Chiquita. Alô? Alô, Vila Maria, Ivanete Franciscon, que gosta de ouvir a música e nós também, né? Conta a bela história de amor do gaúcho e da prenda. Música.

0: É a tua rádio Alvorada de Marau apresentando o programa Tá Na Hora. Hoje nós vamos até às 7:50 da manhã. Os emplacamentos de carros elétricos praticamente triplicaram no Brasil no primeiro semestre deste ano. Foram 90.470 unidades contra 30.534 no mesmo período do ano passado. Segundo a Fenabrave, no Rio Grande do Sul, 4 dos 20 automóveis mais vendidos no semestre são elétricos. O BYD Dolphin Mini passou de 450 para 884 unidades e alcançou a terceira posição no estado. Especialistas apontam economia de 70 a 80% no custo por quilômetro e isenção de IPVA no Rio Grande do Sul. É, está dando certo aí o carro movido a energia elétrica. Depois do intervalo, nós voltamos com o programa. Aqui vamos acompanhar daqui a pouquinho o Padre Ezequiel com o quadro Despertai para o Amor.
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Olá, meu amigo, olá, minha amiga ouvinte, graça e paz da parte de Cristo Jesus. Que a esperança seja a nossa permanente companheira, porque Deus está conosco e caminha conosco. Eu gostaria de conversar sobre os pactos, sobre os acordos com a mediocridade. Muitas vezes nós aceitamos que a outra pessoa não cresça e compactuamos com a sua indiferença e com a sua falta de empenho e de busca para o crescimento. O amor é um sentimento, mas também é mais do que um sentimento, é um empenho. O amor não é motivo para nos prejudicarmos. Não se pode pagar pelos erros das pessoas que nós amamos. Não se pode compactuar com os erros. Cada um tem a sua vida, cada um constrói a sua história. No entanto, dá para colocar dúvidas naquilo que muitas pessoas fazem pelos seus filhos, pelos seus pais, pelos avós. Muita gente sente remorso ao dizer não para aqueles que amam, quando deveriam até dizer não. As nossas atitudes impulsionadas por amor devem gerar coisas boas para nós e para os outros. Se você faz algo por amor e se sente prejudicado, deveria repensar a forma de fazê-lo. Se você faz algo por amor e o ser amado continua a errar, continua a fazer coisas que colocam em risco a felicidade, a paz, o equilíbrio da sua família, você está fazendo coisa errada. Se você paga as dívidas de jogo do seu pai ou do seu irmão, você está prolongando uma agonia. Você, de certa forma, está compactuando com a mediocridade. Você está aliado também, de certa forma, ao erro do outro. Amor não pode ser usado como justificativa para gerar sofrimento. Atitudes tomadas por amor devem gerar paz, equilíbrio e tranquilidade de espírito. No entanto, o amor exige em determinados momentos deixarmos de lado os pactos silenciosos que prolongam a agonia para a tomada de decisão que favorece o amadurecimento do outro. Temos que saber dizer não com o erro do outro, quando preciso for. Naturalmente que em alguns momentos nós precisamos ser companheiros para fazer a pessoa crescer, também esse é um aspecto importante. Mas compactuar sempre com o erro do outro, a gente não o faz crescer. Não faça pactos com a mediocridade. Não prolongue uma situação de estagnação, onde a pessoa não cresce. Diga não, seja firme se for preciso. E veja como a vida se torna mais rica e fascinante quando você se sente capaz de alçar seus próprios voos.

0: Meu caro e minha cara ouvinte, pensemos nisso. Um forte abraço para você. Deus te abençoe em nome do Pai, do Filho e do Espírito Santo. Amém.
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Agora são 6 horas e 5 minutos, 6 horas e 5, a temperatura na marca dos 15 graus. Estamos retornando com o programa Tá Na Hora. Temos aqui uma nota de falecimento. A funerária marauense, juntamente com o esposo José, em memória, filhos Libra, Lourdes, Oliva, Antônio, Nair, Hermes, Iraci, Juarez, Leda, genros, noras, netos e bisnetos, comunicam o falecimento de Aurélia Sensi Golombiaski, ocorrido ontem, aos 93 anos. O corpo está sendo velado na Capela B do Cemitério Municipal de Marau. A celebração de despedida será hoje, em horário a ser divulgado, e logo após sepultamento, no Cemitério Municipal de Marau. Comunicamos o falecimento de Aurélia Sensi Golombiaski, ocorrido ontem, aos 93 anos. Programa Tá Na Hora, que vai até às 7 horas e 50 minutos hoje, em programação de sábado, com o patrocínio da Cipramar, ali na Cidade Alta, e da Casa de Carnes e Mercado Roso, na Rua Bento Gonçalves, fundos da Prefeitura Municipal. Minha amiga Ana Maria, bom dia! Vamos ouvir Paixão Campesina, com Wilson Paim.

Agora são 6 horas e 11 minutos, 15 graus a temperatura. 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Circulando pela cidade e região, a edição desta semana do Correio Marauense, com as seguintes matérias de capa. Cerca de 29 mil visitantes estiveram no Festival Nacional do Salame. Marau recebe nesse final de semana a fase regional do Enarte e Enartinho. Lucrécia Bourdignon é a nova presidente do Rotary Clube. Terça-feira, dia 14, haverá troca de diretoria do Lions Clube. Hoje será festejado o Dia do Bombeiro Voluntário. Estas são matérias que têm manchete de capa na edição desta semana do Correio Marauense. E agora a música prossegue. Esta vai para você, ali no interior, na família, descansando e ouvindo 5 Minutos de Amor com os Atuais.

0: 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Que bom.
1: 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Agora são 6h16. A instabilidade continua lá fora. Previsão de que veio, que vai permanecer durante todo o dia. O céu nublado com chuvas. Meu bom dia para Marivane. Bom fim de semana, Marivane. Temos aqui pedido da música Os Mateadores. Daqui a pouco sai uma. Lembrando, coleta de lixo seco no interior. Vejamos aqui qual será a próxima visita. Dia, agora aqui não tem no roteiro, vejamos. É dia 30 de julho. Não, isso aqui daqui a pouco, então. Daqui a pouco eu vou acertar as pontas aqui. E vou divulgar onde vai ser feita a coleta de lixo seco na próxima quinta-feira, no interior. Recebendo um recadinho agora aqui. Bom dia, Luiz Carlos, tudo bem? Sou a Dani Pilati. Ô, Dani, bom dia. Levanta cedo essa menina lá em Nova Araçá. Ela quer ouvir a música Batendo Água e oferecer para a irmã Giovana Iseli, que mora na comunidade São Paulo da Cruz. Ô, Giovana, daqui a pouco sai, viu? Desde já agradece. Abençoado final de semana para você também, Dani. Tá bom? Forte abraço. E aproveita aí o tempo de chuva para acompanhar, tendo como fundo musical sempre a programação da tua Rádio Alvorada. Nós vamos agora a um intervalo, mas já voltamos aí atendendo os pedidos musicais.
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Vamos dando sequência, o nosso programa está na hora, agora são 6 horas e 21 minutos e a temperatura permanece nos 15 graus centígrados. Vamos até as 7h50, né? Até as 7h50, levando sempre até você as informações que você precisa saber. Na área da política, o deputado federal e presidente nacional do PSDB, Aécio Neves, desistiu de disputar a presidência da República nas eleições deste ano e anunciou que a legenda não lançará candidato próprio ao Palácio do Planalto. Aécio afirmou que a decisão faz parte de uma estratégia de reorganização do partido. Sinalizou que o PSDB pretende concentrar esforços na reconstrução da sigla com vistas às eleições de 2030. O dirigente também descartou a possibilidade de apoiar os nomes dos candidatos, tanto o Lula quanto o Flávio Bolsonaro, que continua como pré-candidato em eventual segundo turno, disse Aécio Neves, político lá de Minas Gerais. Agora são 6 horas e 21 minutos. Vamos então atender o pedido da nossa ouvinte lá de Nova Araçá, um lugarzinho lindo, né? Tranquilo. Daniela Pilati, ela vai ouvir e oferecer a música para sua irmã Giovana Iseli, ali em São Paulo da Cruz. A música é Batendo Água. Por falar nisso, já choveu 20 milímetros aqui no perímetro urbano, é o que está marcando o nosso pluviômetro aqui da emissora. Vamos lá, grande música do Luiz Marenco.

agora são 6 horas e 26 minutos, 6h26. Eu fiquei devendo aí informação sobre a coleta de lixo seco no interior na próxima quinta-feira. Muito bem. Na próxima quinta, dia 16 de julho, a coleta será feita na Rota 9, da qual fazem parte as comunidades de Gramadinho, Santo Antônio dos Triquês e a Gruta do Rio Marau. Estas são as localidades que vão receber a visita, a passagem do caminhão para a coleta do lixo seco no interior. Dia 16 de julho, então, Rota 9, Gramadinho, Santo Antônio dos Triquês e a Gruta do Rio Marau. Para você aí acompanhando sempre a nossa programação, Tereza, bom dia. Esse teu olhar, Tchê Fandango.

0: Agora são 6 horas e 30 minutos, lembrando, o nosso programa aos sábados é patrocinado pela Casa de Carnes e Mercado Roso e pela Cipramar. 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Minha amiga Juscelí, bom dia. Satisfação tê-la sempre na nossa companhia. Vamos ouvir Grupo Carisma.
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0: Bela Senhorita, música com os atuais, não tá na hora agora, são 6 horas e 34 minutos. Hoje é sábado, dia 11 de julho. É, continua a noite lá fora, viu? Demora no mínimo mais uma hora, talvez um pouco mais agora para clarear bem o dia, visto que o dia está nublado com chuvisco. O Corpo de Bombeiros Voluntários de Marau abre hoje as suas portas para uma visitação pública em seu quartel central. O evento ocorre pela parte da tarde, da 1h30 às 4 horas da tarde, antecipando as celebrações do Dia do Bombeiro Voluntário, que será celebrado no dia 13 de julho. Durante o período de visitação hoje, os participantes poderão conhecer as instalações da unidade, os materiais utilizados pelos profissionais e as viaturas da corporação. A programação conta com atividades recreativas voltadas para o público infantil, como brinquedos, pipoca e algodão doce, além de demonstrações técnicas de pista de obstáculos e falsa baiana. Também estão previstas orientações básicas de primeiros socorros para os visitantes e a participação do grupo Toca dos Monstros. Na mesma oportunidade, o quartel já recebeu a visita integrada de cerca de 60 alunos e professores de uma escola do município de Camargo. Então, para hoje, a escala regular de atendimento de 24 horas permanece inalterada, contando com o envolvimento de cerca de 26 bombeiros e seus familiares na recepção do evento. Então, pessoal, que pretende visitar as instalações do Corpo de Bombeiros Voluntários de Marau, eles estarão de portas abertas hoje, a partir da 1h30 até as 4 horas da tarde. Agora são 6h36.
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Agora são 6:38, 6:38, a música prossegue. Esta vai para Luísa, Rio Azul, os atuais.

É, o nosso programa está na hora agora, são 6 horas e 46 minutos. A temperatura na marca dos 15 graus centígrados. Estou recebendo aqui o recadinho da nossa amiga Silvana Rissardo. Ô Silvana, ela pediu uma música aqui, vamos ver se conseguimos colocar. É Pra Poder Voltar Aqui. É Alan e Aladino, tá na hora.

Agora são 6h40, 6h50 agora, 15 graus a temperatura. É o nosso programa aos sábados, muito mais em música para você, né? Claro, as informações nunca deixamos de lado, né? Mas preferencialmente aquela música para você relaxar no finalzinho da semana. 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Quero dar um alô ao pessoal que está se preparando para mais uma feira do produtor, né? Faz tempo já que não passo por lá. 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Para você aí, Castelhana, Pala Velho!

Agora são 6h54. Cabe mais uma informaçãozinha e mais uma música? Então vamos lá. A informação é a respeito da juventude missionária da nossa paróquia Cristo Rei, que iniciou suas atividades neste ano com a Santa Missa de Envio, na quarta-feira, dia 8, presidida pelo arcebispo de Passo Fundo, e da nossa diocese toda, né? Pelo arcebispo da diocese, Dom Rodolfo Luiz Weber, da Arquidiocese. Neste ano, o grupo vai atuar junto à comunidade Nossa Senhora da Guadalupe, no bairro Guadalupe. Atualmente, a juventude missionária é formada por 52 jovens dos movimentos CLJ, Tal 4, Cursílio Jovem e RCC, além de dois casais de tios adultos responsáveis pelos integrantes. Após a missa do próximo dia 18 de julho, o grupo vai percorrer as residências do bairro Guadalupe para convidar os moradores a participarem dos 3 dias de celebração que serão promovidos pela juventude missionária. Segundo uma das tias responsáveis, no caso Angela Bianchi, o primeiro passo é conhecer a realidade da comunidade e aproximar as famílias. A gente primeiro conhece a comunidade, vai visitar as famílias, tenta fazer o convite para eles participarem de um tríduo, 3 noites que são programadas, cada dia com um tema específico, afirma a Angela Bianchi, falando sobre o bairro Guadalupe, que receberá a visita, então, da juventude missionária dos movimentos CLJ, Tal 4, Cursílio Jovem e RCC. Agora são 6h56, nossa ouvinte lá de Vila Maria, né? A Odila, Odila Siqueira, sempre ligadinha com a gente, né? Eu acho que hoje também não tá folgando, tá trabalhando, né? Vestido Azul, Banda São Francisco.

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Agora são 7:03, 7:03. Estamos entrando aí na terceira parte do programa, que vai até às 7:50. Vamos ouvir o Gaúcho da Fronteira com a música Fruta Madura. Essa vai para o Felipe. Bom dia, Felipe.

0: 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É ruim.
1: Agora são 7 horas, 7 minutos com 30 segundos. 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Um alô lá para o Volney, é gente que conhece a lida do campo. E por isso, entende você, cliente amigo da Cipra Mar. O que essa moça fez aqui? É a música para você aí do interior com João Carreiro e Capataz.

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É o nosso programa que vai em frente. Nesse sábado, tá na hora, 7 horas e 13 minutos. Hoje é dia 11 de julho de 2026. Amor.

É, a musiquinha característica está a indicar que vamos apresentar a mensagem de hoje. É, hoje foi selecionada uma mensagem cheia de sabedoria e também cheia de muita humildade. O texto diz o seguinte: você pode estar com defeito, ansioso e às vezes irritado, mas lembre-se que sua vida é o maior negócio do mundo. Só você pode impedir que eles declinem. Aqueles que te valorizam, admiram e amam são muitos. E você não sabe, mas há pessoas para quem você é muito especial. Quero que se lembrem que felicidade não é ter um céu sem tempestades, andar sem acidentes, trabalhar sem cansaço, relacionamentos pessoais sem decepções. Porque ser feliz é encontrar força no perdão, esperança nas batalhas, confiança no medo, amor na discórdia. Ser feliz não significa apenas valorizar o sorriso, mas também refletir sobre a tristeza. Não se trata apenas de comemorar o sucesso, mas de aprender as lições do fracasso. Não é só alegria com aplausos, mas alegria também no anonimato. Ser feliz é reconhecer que vale a pena viver apesar de todos os desafios, tristezas, incompreensões e momentos de crise emocional e econômica. Ser feliz não é um destino, mas uma conquista para aqueles que sabem viajar em seu próprio ser. Ser feliz é deixar de ser vítima dos problemas e se tornar um ator da sua própria história. É como caminhar por desertos fora de si mesmo, mas conseguir encontrar um oásis no fundo da sua alma. Ser feliz é agradecer a Deus todas as manhãs pelo milagre da vida. Ser feliz é não ter medo dos seus sentimentos. É sobre falar de si mesmo. Tenha coragem de ouvir um não, até daqueles que você ama. É sobre ter confiança para receber críticas, mesmo que injusto. Ser feliz é abraçar as crianças, abraçar os pais, ter momentos poéticos com os amigos, mesmo que eles nos machuquem. Ser feliz significa deixar viver a criatura livre, a criatura feliz e simples que vive em cada um de nós. Ser feliz é ser maduro, significa dizer: eu estava errado. Tenha coragem de dizer: me perdoe. É ter sensibilidade de dizer: eu preciso de você. É ter a capacidade de dizer: eu te amo. Que sua vida se torne um jardim de oportunidades para a felicidade. Que você seja um amante da alegria em suas fontes. Que você seja um amigo de sabedoria e paz através dos seus invernos. E quando você comete um erro no caminho, você começa de novo. Bem, você será mais apaixonado pela vida. E você vai descobrir que ser feliz não significa ter uma vida perfeita. Mas ela usa lágrimas para tolerar a água. Usa as perdas para aguçar a sua paciência. A vida usa as falhas para esculpir serenidade. Use o prazer para afastar a dor. Use obstáculos para abrir janelas de inteligência. Nunca desista. Nunca desista das pessoas que você ama. Nunca desista da felicidade, pois a vida é um espetáculo imperdível.

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1: Pois vamos dando continuidade ao nosso programa, vamos dando sequência à parte musical, sempre num oferecimento da Casa de Carnes e Mercado Roso e também da Cipramar. Um alô para a Rosinha sempre ligada conosco aí, diz que

Agora são 7h24. Bom dia, gente. É o nosso programa Tá Na Hora, com bastante música. É o Tá Na Hora especial de sábado. Pra você aí, Banda Elite, sempre.

0: Agora são 7 horas e 28 minutos e meio. 7 horas e 28, nós vamos ao intervalo e logo depois nós teremos a Kátia Valente. A Kátia Valente falando sobre o tempo aqui em Marau.
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0: 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Participação de luto. A funerária marauense, juntamente com o esposo José, em memória, filhos Libra, Lourdes, Oliva, Antônio, Nair, Hermes, Iraci, Juarez, Leda, genros, noras, netos e bisnetos, comunicam o falecimento de Aurélia Sensi Golombieski, ocorrido ontem, aos 93 anos. O corpo está sendo velado na Capela B do Cemitério Municipal de Marau. A celebração de despedida será hoje, em horário a ser divulgado, e logo após sepultamento, no Cemitério Municipal de Marau. Comunicamos o falecimento de Aurélia Sensi Golombieski, ocorrido ontem, aos 93 anos.
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0: É, vamos dando sequência, o nosso programa está na hora, agora são 7 horas e 32 minutos. Vamos então chamar a Kátia Valente, que nos fala sobre o tempo aqui em Marau e também na região hoje e nos próximos dias, Kátia.
1: Olá pessoal, o final de semana começa com a umidade ainda predominando por aqui, grande parte do Rio Grande do Sul assim tem umidade, as chuvas um pouco mais expressivas vão ficar mais ali pelo nordeste do estado, mas aqui na nossa região nós vamos ter assim mais a nebulosidade, mais carregada assim predominando, aquele dia que tem umidade na atmosfera, que não tem assim a presença de um ar mais seco predominando, então essa é a condição para este sábado. As temperaturas elas não vão mudar muito com relação à sexta-feira, porque é justamente por causa da cobertura de nuvens. Então, assim, neste sábado à tarde, por exemplo, as máximas vão oscilar entre 17 e 19 graus em média por aqui. Mas aí para o domingo nós vamos ter uma condição diferente. Ao longo do sábado vai entrando uma massa de ar mais seco de origem polar, lá pelas regiões de fronteira. E no domingo, ao longo do domingo, esse ar mais frio também vai tomando conta aqui da região. Então, o que que acontece? No domingo, a temperatura já não vai subir muito, ela vai ficar entre os 12 e 13 graus aqui na região. Então, ou seja, embora a gente troque a umidade pelo tempo seco, é o frio que passa a predominar um pouco mais forte. E aí, para a semana que vem, o ar frio toma conta da nossa região e voltamos a ter uma segunda, uma terça e ainda na quarta-feira, um frio um pouco mais intenso predominando. Em algumas regiões, inclusive, tem possibilidade de geadas ao amanhecer. Com a previsão do tempo, Kátia Valente.
0: Valeu, muito obrigado, a Kátia. Então a chuva pode ir embora hoje, amanhã, mais tardar. Os próximos dias pode não ter chuva, mas as temperaturas vão continuar baixas por aqui. É clima típico de inverno, né? Para você aí, Marina, bom dia, noite de luar, banda Barbarella.

Agora são 7 horas e 38 minutos. Daqui a pouco vamos dar um alô ao pessoal que aniversaria hoje. 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Agora são 7 horas e 40 minutos, 15 graus a temperatura. Vamos então dar um alô ao pessoal que aniversaria hoje, né? Hoje é dia 11 de julho. Parabéns para Antônio Pierri de Souza, felicidades. A Cidrânia Maria Pissetti também aniversaria hoje. A Salete Franciscon. O Eliseu Paul, parabéns, Eliseu. A Marta Santos, a Ivani Triques, a Marilene Boscato, a Tawana Ramires Visoto, a Fran Alves, a Ana e o Jairo Emerich, parabéns. Laércio Broco também, abraço. A Ângela Maria Biasi Marcon, aniversaria hoje. O Claudir Dalla Rosa e o Aldo Zanin. São os amigos e amigas que aniversariam hoje, dia 11. Dia 11 de julho. Amanhã, dia 12, amanhã não temos o programa, então eu sempre adianto os parabéns ao pessoal que aniversaria amanhã. Amanhã, dia 12, estarão de aniversário. O Márcio André Panhussati, parabéns. Com carinho também, parabéns para Nair Silva Santos, o Albino e a Clacina Narzetti, a Irani Vanin, Maristela Bissani, Neiva Tesser, Juliana Serafini dos Santos, a Gessi Lodi, parabéns, o Guilherme Bordignon, a Vanilde Rico Perim, o Amarildo dos Santos, o Amarildo, a Marilde Rosseto, o William Sela, Josias Trento, a Cláudia Tomasi, o Rogério Minella, o Antônio Canton, esses são os amigos e amigas que aniversaria amanhã, dia 12 de julho. Agora são 7 horas e 42 minutos. Vamos com mais música. Grupo Carqueja, Galderia.

É, o nosso programa está na hora, agora são 7 horas e 45 minutos. 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Gente, já estamos encerrando o nosso programa. E o céu continua encoberto, a chuva fina não para. Cátia Valente já falou aí que teremos bastante umidade, mas também temos no boletim, consta que a chuva vai perdurar, o tempo vai perdurar durante todo o dia de hoje aqui em Marau, pela manhã, tarde e noite. E nesse clima, encerramos a apresentação de hoje do programa Tá Na Hora, agradecendo a você que nos acompanha sempre. Muito obrigado. Eu prometo voltar na segunda-feira, a partir das 5 horas. Forte abraço a todos. Bom dia, paz e bem. Bom fim de semana.

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1: Muito bom dia, amigos ouvintes. Está no ar mais uma edição do programa Juntos por Vila Maria, trazendo para vocês as ações, atividades e conquistas da administração municipal. Fique com a gente e acompanhe tudo o que foi desenvolvido nos últimos dias. Iniciamos o programa de hoje contando para vocês que Vila Maria recebeu um novo veículo adaptado para transporte de pessoas com deficiência. A administração municipal de Vila Maria segue investindo na inclusão, acessibilidade e qualidade dos serviços oferecidos à população. Na última semana, representantes do Executivo Municipal estiveram em Porto Alegre, no Palácio Piratini, para a cerimônia de entrega de um novo veículo adaptado destinado ao transporte de pessoas com deficiência. O município está entre os 52 municípios gaúchos contemplados pelo edital de chamamento público RS Sem Barreiras, promovido pela Secretaria Estadual de Justiça, Cidadania e Direitos Humanos do Rio Grande do Sul. Por meio da iniciativa, Vila Maria recebeu um Chevrolet Splin LT 0 km equipado para o transporte de cadeirantes com rampa manual de fácil operação e manutenção, proporcionando mais segurança, conforto e acessibilidade aos usuários. Além do veículo, o município também foi contemplado com um kit composto por abafador de ruído e cubo sensorial, materiais que contribuirão para o atendimento de pessoas com transtorno do espectro autista. A conquista representa um importante avanço na promoção da inclusão e no fortalecimento das políticas públicas voltadas às pessoas com deficiência, garantindo mais autonomia, dignidade e qualidade de vida para quem necessita deste atendimento. A administração municipal agradece a parceria com o governo do estado e reafirma seu compromisso de buscar constantemente melhorias que ampliem o acesso e qualifiquem os serviços prestados à população vilamariense. E o mês de julho é marcado por importantes campanhas de conscientização voltadas à promoção da saúde e à prevenção de doenças. O Julho Verde reforça a importância da prevenção e do diagnóstico precoce dos cânceres de cabeça e pescoço. A campanha busca conscientizar a população sobre sinais de alerta como feridas na boca, que não cicatrizam, rouquidão persistente, dificuldade para engolir e caroços no pescoço. A prevenção está diretamente ligada a hábitos saudáveis, evitando o consumo de tabaco e álcool, mantendo a higiene bucal em dia e realizando consultas médicas regularmente. O diagnóstico precoce aumenta significativamente as chances de tratamento e recuperação. Já o Julho Amarelo chama a atenção para a luta contra as hepatites virais, doenças que muitas vezes evoluem de forma silenciosa e podem causar sérios danos ao fígado. A campanha destaca a importância de prevenção da vacinação, da realização de exames e do tratamento adequado. Informar, conscientizar e incentivar o cuidado com a saúde são atitudes que ajudam a salvar vidas. Neste mês, compartilhe informação. Cuidar da saúde é um ato de amor com você e com todos ao seu redor. E a equipe da Sala de Vacinas realizou imunização nas empresas de Vila Maria. A equipe da Sala de Vacinas da Unidade Básica de Saúde Central realizou mais uma importante ação de imunização diretamente em empresas do município. Na oportunidade, foram vacinados colaboradores das empresas Sulbeg Embalagens, Posto Toffoli e Lavagem Vedana, levando as vacinas até os locais de trabalho e facilitando o acesso dos trabalhadores à imunização. As vacinas aplicadas foram gripe e influenza, tríplice viral, febre amarela, hepatite B e tétano. Vacinar é um ato de cuidado, prevenção e responsabilidade com a sua saúde e com a saúde de todos. Ainda sobre vacinação, Vila Maria inicia a aplicação da vacina Pneumo 20. A Secretaria Municipal de Saúde, por meio da Sala de Vacinas, informa que já iniciou a aplicação da vacina Pneumo 20 em crianças do município. A nova vacina amplia a proteção contra doenças causadas pela bactéria pneumococo, responsável por infecções como pneumonia, meningite, otite e outras doenças graves, representando um importante avanço na prevenção e na proteção da saúde infantil. Pais e responsáveis devem ficar atentos ao calendário vacinal e procurar a sala de vacinas para mais informações e orientações sobre a imunização. Em caso de dúvidas, procure a sala de vacinas na Unidade Básica de Saúde Central. Vacinar é um gesto de cuidado, proteção e amor. E um comunicado importante à população: teremos interrupção temporária no abastecimento de água. A Prefeitura Municipal informa que poderá ocorrer interrupção temporária no abastecimento de água nos bairros da área central do município, em razão dos serviços de regularização do sistema junto à Secretaria Estadual de Meio Ambiente, em conformidade com os procedimentos técnicos estabelecidos pela ABNT NBR 12244, que trata da construção e adequação de poços para captação de água subterrânea. Os trabalhos são necessários para garantir a regularização do sistema, a segurança operacional e a continuidade do abastecimento de água à população. Cronograma de trabalhos. No dia 13 de julho, segunda-feira, a rua Vespasiano Correa, no centro próximo a Santa Clara e ao frigorífico. No dia 14 de julho, terça-feira, na rua Getúlio Vargas, no centro Morro das Antenas e saída para a Casca. E no dia 15 de julho, quarta-feira, na rua Luigi Stefano Lotzi, no bairro Santa Lúcia e Vista da Colina. E no dia 16 de julho, quinta-feira, na rua D, Vila Cabrito e Parque de Rodeios. A interrupção do abastecimento de água poderá ocorrer durante todo o dia, caso as condições climáticas permitam a execução dos serviços. A normalização do fornecimento ocorrerá de forma gradativa após a conclusão dos trabalhos. Pedimos aos moradores que façam uso consciente da água durante este período, priorizando o consumo para atividades essenciais. Agradecemos a compreensão e a colaboração de todos. Informamos também que toda e qualquer reforma, construção ou manutenção de túmulos no cemitério municipal deverá ser comunicada pelo proprietário previamente ao setor de engenharia do município. Os responsáveis pela execução dos serviços deverão realizar o recolhimento de todo o entulho e resíduos gerados durante a obra, mantendo o local limpo e organizado ao término dos trabalhos. Essa medida é necessária para garantir a segurança, a conservação do espaço e o livre acesso às famílias aos túmulos durante o período de visitas. Contamos com a colaboração de todos. E vem aí a segunda feira do livro 2026. A Administração Municipal, por meio da Secretaria Municipal de Educação, Cultura e Lazer, convida pais responsáveis, estudantes e toda a comunidade vilamariense para prestigiar a segunda feira do livro de Vila Maria. A feira acontece no dia 23 de julho de 2026, numa quinta-feira, no Salão Paroquial de Vila Maria, a partir das 8 horas da manhã. Será um dia especial de incentivo à leitura, à cultura e ao conhecimento, com uma programação preparada para toda a família. Teremos apresentações teatrais do grupo UEBA e da Caravana da Ilusão. Contaremos também com o autor presente, venda de livros e mostra dos trabalhos desenvolvidos pelos alunos das escolas do município. Venha viver essa experiência, incentivar o hábito da leitura, celebrar a educação, a cultura e a imaginação. Esperamos por vocês! E no último sábado, dia 4 de julho, o Ginásio Municipal de Esportes foi palco de grandes jogos pela terceira rodada da Chave A da fase de grupos da Copa Integração Regional de Futsal 2026. As equipes de Vila Maria receberam o município de Nova Bassano nas categorias Sub-17, Veteranos, Feminino e Masculino Livre. Confira os resultados. No Sub-17, Vila Maria 3, Nova Bassano 5. Categoria Veteranos, Vila Maria 9, Nova Bassano 0. Feminino, Vila Maria 0, Nova Bassano 11. E Masculino Livre, Vila Maria 4 e Nova Bassano 2. Agora a expectativa fica para a quarta rodada, que também será realizada em Vila Maria, no domingo, dia 26 de julho, no Ginásio Municipal de Esportes, valendo pela fase de grupos da Chave A. A partir das 15 horas, as equipes de Vila Maria entram em quadra para enfrentar as equipes do município de Casca, nas categorias Sub-17, Veteranos, Feminino e Masculino Livre, em mais uma rodada decisiva da competição. E você já trocou as suas notas para concorrer ao Bolão Vilamariense 2026? Nós ainda temos o segundo sorteio, que acontece no final do ano. A Administração Municipal de Vila Maria, por meio da Secretaria de Desenvolvimento e Turismo, lembra que teremos mais um sorteio do Bolão Vilamariense 2026, onde serão sorteados mais 10 prêmios em dinheiro, somando mais R$11.000. Você pode trocar as suas notas na Prefeitura Municipal, na Secretaria de Desenvolvimento e Turismo, na Secretaria de Agricultura e Meio Ambiente ou na ACIV. Leve suas notas já somadas. Os prêmios deverão ser gastos no comércio local. Lembramos que as cartelas já trocadas para o primeiro sorteio continuam valendo para o segundo sorteio. Não deixe para a última hora. Troque suas notas e garanta suas cartelas e participe. E hoje ficamos por aqui. O nosso próximo encontro já está marcado, será no próximo sábado, neste mesmo horário. Um ótimo final de semana a todos. Obrigado mais uma vez pela sua companhia. Um grande abraço, cuidem-se e até lá! 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
1: Isso mesmo, nosso Revista de Sábado começando hoje, dia 11 de julho, agora 8 horas e 5 minutos. Começando nesse bom humor o nosso sábado chuvoso. 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E aí, quais são os seus planos para hoje? Sábado, já com o tempo bem nublado, sol, vamos ver se vai dar as caras daqui a pouquinho. Também vamos conversar com a Kátia Valente, mas eu sei que eu estou com o meu coração aquecido e muito feliz de estar na sua companhia nesse sábado. E seguimos com música e muita diversão aqui no Revista de Sábado com Amor Maior, do Jota Quest.
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Amor Maior Que Eu, do Jota Quest, aqui começando nosso Revista de Sábado naquela animação, isso mesmo. Como informação também, porque você sabia que hoje vai ser comemorado o dia, então, do Bombeiro Voluntário? Isso mesmo, nosso Corpo de Bombeiros Voluntários aqui de Marau vai estar realizando durante todo o sábado uma visita pública no Quartel Central. O evento ocorre, anota aí, durante a tarde, então, da 1h30 até as 4 horas da tarde, antecipando as celebrações, então, do Dia do Bombeiro Voluntário, que é celebrado no dia 13. Durante o período de visitação, os participantes podem conhecer as instalações da unidade e os materiais utilizados pelos profissionais, além das viaturas da corporação. Quem nunca sonhou em subir, então, no veículo, né, dos bombeiros aqui de Marau? Então, para conhecer de dentro toda essa estrutura, você tem essa oportunidade hoje. Lembrando também que a programação conta com atividades recreativas voltadas para o público infantil, como brinquedos, pipoca, algodão doce, além de demonstrações técnicas, também sobre a pista de obstáculos e uma falsa baiana. Para entender tudo isso, é só ir hoje de tarde, então, lá no quartel do Corpo de Bombeiros Voluntários, o quartel central, tá, gente? Não o norte aqui em Marau. Isso aí, seguimos aqui o nosso Revista de Sábado, 15 graus aqui na região central de Marau. 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Seguimos aqui o nosso Revista de Sábado com uma música internacional, Avril Lavigne, Complicated.

0: Avril Lavigne aqui no nosso Revista de Sábado. E já tem mensagem aqui no WhatsApp mais movimentado da região. A Nilceia sempre mandando mensagem. Obrigada pelo carinho. Isso aí também, nós tivemos o Evandro pedindo música. Daqui a pouquinho sai, Evandro. Obrigada pelo carinho de vocês aqui na nossa programação. Siga sintonizado na 107.7 nesse início de sábado. Sábado gostoso com chuva, dá pra ficar em casa, né? Quem tem fogão a lenha tem uma preciosidade hoje. Ligar o fogão, ficar lagarteando um pouquinho ao redor do fogo, fazendo aquele pinhão. Isso aí, é uma ideia de programação para sábado. Mas e você? Qual é a sua programação para sábado? Porque esse sábado vai ser movimentado. Isso mesmo, nós vamos ter aqui em Marau o Enartinho. Daqui a pouquinho a gente fala um pouquinho dele também. E para quem gosta dos esportes, eu sei que o Cefa tá com programação, então, nesse final de semana. A gente segue aqui também falando sobre a previsão do tempo, porque para você se programar para o final de semana, tem que saber se o tempo vai ajudar. Será que vai abrir um sol? Para isso, eu chamo a Kátia Valente.
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0: E aí, Kátia, qual que é a ideia para hoje e amanhã, sábado e domingo?
2: Olá, pessoal. No sábado, nós vamos ter a propagação de áreas de instabilidade que voltam a trazer chuvas. Não tem previsão de chuvas volumosas, assim, que predomina por aqui. No domingo também, nós vamos ter ainda bastante umidade, vai ser aquele dia mais fechado, mais úmido. E aí, no domingo, a temperatura diminui um pouquinho, mas ainda não tem previsão de um frio tão intenso. Com a previsão do tempo, Kátia Valente.
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Paralamas do Sucesso aqui no Revista de Sábado. E você já mandou mensagem pro nosso WhatsApp? 999-797515. WhatsApp aqui da tua Rádio Alvorada. Manda tua mensagem. Isso aí, aqui a gente segue também com uma sugestão para você fazer nesse final de semana, porque Marau, pessoal, é palco nesse sábado e domingo, dia 11 e 12, da fase regional aqui do Enarte e do Enartinho da 7ª Região Tradicionalista. Então, para você de Marau e região, o evento é promovido pelo CTG Sentinelas do Pago, com apoio do Poder Público Municipal e da 7ª Região, e reunirá, presta atenção, cerca de 2,5 mil participantes, isso claro, entre dançarinos, competidores e a comissão julgadora, além, claro, do público que deve comparecer e acompanhar a programação ao longo dos 2 dias. Lembrando, a programação é no Parque Municipal Lauro Ricieri Bortolon. E entrevista aqui à tua Rádio Alvorada, o Alcindo Buffon, que é o presidente da comissão organizadora, explicou que a estrutura de Marau permite receber um evento desse porte há cerca de 2 décadas. Segundo ele, nesse ano terão 72 invernadas artísticas, mais ou menos 1.800 dançarinos. Nas categorias Dente de Leite, para quem quer ver as criancinhas fofas dançando, também tem. Pré-mirim, mirim, juvenil, veterano, xiru e vaquiana. Além das danças tradicionais, também terão aproximadamente 300 apresentações individuais. Entre elas, a declamação, a dança de salão, chula e solista vocal. Então, para você que quer algo mais ligado ao tradicionalismo nesse final de semana, Enartinho, aqui no nosso Parque Municipal Lauro Ricieri Bortolon. Seguimos aqui a nossa programação no Revista de Sábado, agradecendo a tua mensagem e ao teu carinho. Que bom passar esse sábado chuvoso junto com você. Vamos com um pouquinho de Raul Seixas, Medo de Chuva, porque acho que o clima tá colaborando. Música.

0: Raul Seixas aqui em deu no nosso Revista de Sábado e a gente segue a nossa programação. Agora falando sobre agro. Isso porque, pessoal, aqui é meu lugar, voltou, 12ª temporada. E a equipe aqui da tua Rádio Alvorada, então, eu, o William, o nosso amado José Maculã e o Rogério, do Rogério Vídeos, nós fomos, então, para a família Miller. Isso mesmo, família Miller, para o primeiro episódio da nossa 12ª temporada do Aqui é Meu Lugar. Para você conferir esse vídeo na íntegra como imagens, é fácil. Site da tua Rádio Alvorada, então tem os links também. E, claro, no nosso YouTube e no nosso Facebook, Spotify da tua Rádio Alvorada. Então, nesses três locais, você consegue encontrar todo esse vídeo, essa entrevista na íntegra, falando um pouquinho mais sobre a família Miller lá de Ibirapuitã. Seguimos agora, então, com o Aqui é o Meu Lugar.
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3: Amigos, muito bom dia. Hoje, no aconchego da família Miller, Capela São Sebastião, Restinga, município de Ibirapuitã, cidade acolhedora e muito hospitaleira. Por aqui, o investimento acontece no gado de corte, que também está ligada à vida campeira, à paixão pelos rodeios, o amor pelas tradições, por suas raízes e, é claro, também pela sua bela história. O canto das aves nos dão conta de que, por essas terras, se preserva com muito orgulho a nossa bela natureza, com suas matas verdejantes. Irmãos Miller, formando nesta querência duas famílias maravilhosas, a do seu Rudimar Miller, a esposa Marlene dos Santos Miller, filhos Catiele, Regis e Nayana, os netinhos Valentim e Bibiana. Segundo a família do seu Rudinei Miller, a esposa Maria Bedim Miller, os filhos Marília e Ricardo, os netinhos Lara, Maitê e Cecília. Por aqui também está o primo, né, o parente mais perto, né, gente boa, que é Orlando Miller, advogado, e também na companhia do João de Lima, nosso colega da rádio lá, que através dele tivemos o prazer de conhecer a sua família na indicação do nosso projeto, nossa série Aqui é o Meu Lugar. Bom, eu quero saber um pouco mais da família Miller, né? Pelo que eu sei aqui, muita gente veio para cá, né? Começando lá pelos avós, bisavós, para que chegamos hoje aqui na terceira, quarta, quinta geração, acho que mais ou menos isso, né? Na quinta geração, né? Pessoal aqui pichaudito, né, tio? Seu Rudimar, primeiramente, muito bom dia. Agradeço aqui a sua acolhida no seu rancho hospitaleiro aqui. É o Rancho Miller, né, que se chama aqui.
4: Isso.
3: Muito bom dia, tudo bem com o senhor?
4: Bem, obrigado.
3: Tudo bem com o senhor, bom dia.
4: Bom dia. Boa tarde. É uma satisfação muito grande receber vocês aqui no nosso rancho, o pessoal da Rádio Alvorada, né? O amigo de pouco que se conhecemos, né? Através do nosso amigo João Lima, né? Agradecer a vocês e é uma honra, né, receber vocês aqui.
3: Bom, quem pisou nessas terras primeiro da família Miller aqui, hein?
4: Meu avô Frederico Miller. Faz o quê? Não tem certo quantos anos, né? E daí depois veio meus pais, e depois nós, agora os filhos e o neto já estão chegando por aí, né?
3: Sempre com a criação de gado por aqui?
4: Sempre lidando com o gado. Desde que nasci, me conheci por gente, sempre ajudando meu avô, lá no campo, meu pai. Se criamos na lida, lidando e plantando, e o gado e planta também. Isso sempre.
3: Essa paixão pelo gado vem de geração para geração e tá no sangue.
4: Tá no sangue, isso aí tá no sangue. E tem que continuar, né? Se Deus quiser, vai continuar.
3: Tá certo. Também por aqui a esposa, dona Marlene dos Santos Miller, né, uma das costureiras que merece muito respeito juntamente com a sua filha. Dona Marlene, tudo bem com a senhora? Bom dia.
5: Tudo bem, bom dia.
3: A senhora é Dona Marlene dos Santos Miller. Dos Santos é daqui mesmo?
5: É, o meu pai ele nasceu e se criou por aqui mesmo. Ele é natural, era natural de Camargo. Mas depois veio morar no Passo da Laje, que é aqui perto, e somos tudo daqui de perto.
3: Família numerosa?
5: Sim, do meu pai sim. Eu tenho 9 irmãos.
3: Trabalhava com o quê?
5: Olha, meu pai era agricultor também, trabalhava na roça, ele era carpinteiro, pedreiro, ele fazia meio de tudo.
3: E a senhora conheceu o Suco de Mar onde? Como é que foi, hein?
5: A gente era família de perto, né? Já se conhecia desde de novo, de criança. E...
3: Vizinho fica mais fácil, né?
5: Vizinho é mais fácil, né?
3: Bom, por aqui também está a Catiele. Bom dia.
6: Bom dia, tudo bem?
3: Tudo bem contigo?
6: Tudo certo.
3: Bom, o que Catiele faz na vida, hein?
6: Eu sou servidora pública municipal da Prefeitura de Marau.
3: Quanto tempo já?
6: 15 anos.
3: Você decidiu, então, deixar o campo para ir para a cidade?
6: Isso, decidi deixar o campo, fui para Marau com 18 anos e permaneço até agora.
3: Mas sempre mata a saudade aqui com frequência?
6: Com frequência, a gente vem seguido, assim. No mínimo uma vez por mês a gente está aqui.
3: Não abre mão do campo também?
6: Não, não.
3: Essa bela natureza aqui,
6: hein? É, não tem preço que pague, né?
3: Muito bem, também por aqui está o Regis. O Regis, que é pintor, né? Tem um quadro que depois a gente bota em vídeo para o pessoal aí. O cara pinta uns cavalos bonitos aqui, né? Regis, tudo bem? Bom dia, cara.
7: Bom dia, tudo bem?
3: Tudo bem contigo?
7: Tudo bem.
3: Bom, você decidiu ficar por aqui?
7: É, foi o jeito, foi ficar por aqui mesmo.
3: Foi seu Rudimar que disse, ó, Piato, vai ficar por aqui.
7: É, na verdade foi o gosto mesmo do interior, né? Na verdade nunca... Até fui pra cidade, morei 2 anos na cidade e voltei pro interior. Aqui é o meu lugar mesmo.
3: Foi pra onde?
7: Morei em Marau 2 anos.
3: O que fazia lá?
7: Trabalhava, né? Firma lá, empregado, mas não me adaptei muito com a cidade.
3: Valeu a pena voltar, então?
7: Ah, valeu, com certeza. Muita pena.
3: Você é pintor também ou não? Na sua hora de folga?
7: Não, aquilo ali foi só um... Fiz só pra... Não levo muito jeito, não.
3: Mas o Walter Moraes, né? Que quando o piano tá de folga ou quando chove, você faz trançado, é isso?
7: Ah, isso aí sim. Isso é a parte. Eu gosto de lidar também. Uhum. Lido com as cordas também. Com as...
3: Isso. Como é que é? Dia de chuva? Música do Walter Moraes?
7: É.
3: Tá certo. É, Nayana, é isso? Bom dia.
8: Bom dia.
3: Tudo bem contigo? E o que a Nayana faz na vida?
8: Eu sou designer de moda.
3: Design de moda?
8: Isso aí, estilista.
3: Estilista, mas é estilista especial, né? Porque a dona Marlene, ela faz ainda bombachas? Ainda faz bombacha, né? E a filha, a Nayana, especialista, então, em...
8: Indumentárias de prendas.
3: Uhum. Aprendeu da mãe alguma coisa? Não?
8: Sim, quase tudo que eu sei aprendi com a mãe.
3: Qualquer tipo de vestido de prenda você faz?
8: Sim, todos os tipos de vestido de prenda, saia, blusa, indumentária total da prenda.
3: Que maravilha, depois eu volto contigo aqui. O primo da família então, que é o Orlando Miller, que é advogado, hoje atuando em Soledade, mas sempre tá por aqui, né? O pessoal faz uma ovelha, no capricho aqui. E aí, cara, tudo bem? Bom dia, Orlando.
9: Bom dia. É um prazer estar aqui, estar na presença de vocês e poder compartilhar desse momento de alegria, de festa, de recordações, que eu acho que é extremamente importante e saudável para que a gente possa viver uma vida mais digna e mais alegre.
3: Orlando, a gente, embora saia daqui, mas o coração fica aqui, né? Plantado aqui.
9: É, na realidade, nós nascemos aqui, nos criamos aqui. Eu ainda mantenho a propriedade que eu herdei do meu pai aqui. E é uma história bem bonita, uma história de dificuldades, que foi a infância daquela época. Mas que a gente traz hoje com um saudosismo de alegria, de prazer, de poder compartilhar aqueles momentos que a gente viveu do passado. Por exemplo, nós estudávamos no Passo do Portão, que dá em torno de 8 quilômetros daqui, e nós íamos a cavalo, eu, o Rudimar, o Rudinei e a irmã deles. Então, foram momentos de muita dificuldade, principalmente dia de chuva, dia de frio, mas que a gente conseguiu vencer. Uhum. Depois eu fui estudar fora, mas nunca larguei a querência.
3: Orlando, no começo eu coloquei aqui de que as matas verdejantes, ou seja, aqui se tem um hábito muito importante a ser colocado, e merece os parabéns, pela preservação das matas aqui. Tem muita mata nativa aqui ainda, hein?
9: É, eu tenho uma área, a minha área ali, eu tenho em torno de 70 hectares de mata nativa, uhum. que está ali praticamente intocável. E isso é um orgulho que a gente tem, a gente poder preservar.
3: Tá certo. João de Lima, num bom mate aqui, o João que indicou a família Miller, ele que apresenta na tua Rádio Alvorada o nosso Repontando a Tradição. Parceiro, obrigado pela escolha da família, pela indicação da família Miller aqui. Hoje estamos aqui, né? Buena.
10: Bom dia, meu amigo Maculã. Bom dia aos nossos amigos aqui da família Miller, Dr. Orlando, Rudimar, Rudinei, seus familiares, suas esposas, seus filhos, seus netos. É uma satisfação muito grande, Maculã, em poder voltar a esta querência aí, onde eu participei de grandes rodeios como narrador para esses rapazes aí. No tempo que o rodeio se fazia, rodeios, eles davam um boi de prêmio, o seu Raul Miller, o pai desses rapazes aqui, também o seu Rui Mila, eles davam um boi de prêmio e não cobravam um centavo, só faziam uma vaquinha gorda para tirar um pouco das despesas, né? Então isso é uma coisa que até emociona a gente, né? Tantos anos, mas a nossa amizade persiste. Eu, quando estava no CTG em Ibirapuitã, muitas vezes eles me ajudaram em rodeios, em fandangos, e é uma satisfação muito grande hoje retornar esta querência, rever os amigos, né? Os familiares, os filhos deles, os netos, preservando os nossos usos e costumes no rumo de uma cultura própria, valorizando aquilo que os pais, seus avós deixaram para eles.
3: Você é natural desta querência também?
10: Eu sou natural de Ibirapuitã, um pouquinho mais para frente, mas conheço tudo aqui também, né?
3: Tá certo. Hoje o prazer de estarmos no aconchego da família Miller, Capela São Sebastião, Restinga, município de Ibirapuitã. Pausa comercial, já voltamos.
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3: Família Miller, Capela São Sebastião, Restinga, município de Ibirapuitã. Por aqui se investe na criação do gado de corte. Bom, falei aqui que tinha duas famílias, né? Agora, nossa conversa com o Rudinei Miller e a esposa, a dona Maria Bedim Miller. Eu fiquei sabendo que o Rudinei, ele tem um troféu, entre muitos troféus, um troféu que ele conseguiu laçar um jacu voando, né? Será que é verdade essa história aí? Seu Rudinei, bom dia.
11: Bom dia, dona Maculã.
3: Verdade essa história aí, não?
11: Não.
3: Ah, não é verdade?
11: Acho que não.
3: Não?
11: Não.
3: Mas...
11: Acho que não.
3: Mas o senhor tentou uma vez laçar ou não?
11: Ah, bom. Avestruz, sim.
3: O avestruz conseguiu?
11: Nós todos juntos aí, no tempo que nós era piá. Nós corria atrás, laçava, mas laçar que é bom, capaz. É.
3: Bom, o senhor também é aqui, né? Da querência aqui, família Miller daí. Também a paixão pelo rodeio. Sim. Essa paixão pelos rodeios vem dos avós também, do avô?
11: Vem, do pai. O pai gostava demais. E nós ali começamos e fomos gostando da lida e fomos seguindo.
3: Tá certo.
11: E graças a Deus temos ainda. Eu meio quebrado ainda, mas tô indo igual.
3: Quantos troféus já na plateleira?
11: Ah, não tenho nem ideia. É bastante.
3: Tem uns 500 troféus aí.
11: Não, 500 não, mas acho que anda perto.
3: Anda perto, né? Também aqui a sua esposa, que é a dona Maria Bedim Miller. Bom dia, dona Maria.
12: Bom dia, Maculã.
3: Família Bedinha da onde, hein?
12: Marmeleiro.
3: Marmeleiro?
12: Marmeleiro. Pertence a Nova Alvorada.
3: Família muito grande?
12: Grande, bem grande. E vocês se conheceram aonde?
13: Lá num rodeio. Lá no finado Mirão Bagestão, lá no Marmeleiro.
12: A senhora também laça?
13: Não, não, não.
12: Nunca quis aprender?
13: Não, não.
12: Bom, vocês têm aqui dois filhos, né? A Marília e o Ricardo e os netinhos Lara, Maitê e Cecília. Estão aonde hoje?
13: A Marília mora em Marau, hoje ela não pôde vir, né? Uhum. Não conseguiu. E o Piá mora em... o Ricardo mora em Soledade. Daí ele vai vir lá pelas 6 horas.
12: E os netinhos, Lara, Maitê e Cecília?
13: Maitê, é. 3 netas, querida.
12: E a senhora? Gostou sempre de ficar no meio do interior, rural?
13: Sempre. Fazer o quê, né? Não me estudei, daí tive que acompanhar o gaúcho.
12: Acompanhar o gaúcho?
13: É,
12: acompanhar. E é fácil acompanhar o gaúcho ou não?
13: É, às vezes não é muito.
12: É um cara exigente ou não?
13: É, às vezes.
12: É. Reclama muito ou não?
13: É, são teimosos, né?
12: Teimoso?
13: Os Miller, nem diz o padre lá em Marau hoje, ele disse assim, Miller é alemão?
12: É Miller é alemão, né? É. Ei, seu Rudinei, é verdade que o Lemão é teimoso?
11: Às vezes.
12: É, o pessoal conversa demais, né?
11: É, eu acho que é. Você é. Um pouco pode ser. É Lemão, né?
12: Porque todo mundo tem um pouco de teimoso, hein?
11: Isso, isso. Já vem dos pais, um pouco meio teimosinho.
12: Teimosinho? Tá louco, né, tio? Bom, volto aqui com a família do Rudimar Miller, também aqui o Regis. Regis, o que tu faz aqui exatamente na querência aqui?
7: Mas faço de tudo um pouco.
12: Acorda cedo aqui ou não?
7: É, mais ou menos.
12: Esse mais ou menos é 5 da manhã?
7: É, lá pelas 10.
12: Pelas 10? Tu tá brincando.
7: Faço de tudo um pouco.
12: Mas vai dormir tarde então?
7: É difícil dormir cedo, né? Quase ninguém dorme cedo hoje em dia, né?
12: Tá certo. Nayana, e aí, fala um pouco pra gente do que exatamente você faz. Você fala que faz vestido de prenda e outras indumentárias pra prenda marcar presença aí. Como é que está hoje o trabalho? Eu sei que cada vez que a gente vai fazendo confecções voltadas pra piso do gaúcho, sempre tem novidade, não é mesmo?
6: Sempre tem, sempre atualiza, né? Principalmente as normas do MTG, do que é permitido, o que não é, né? Uhum. Na indumentária da prenda, do peão também. Mas a gente tem que estar sempre por dentro, né, das regras para fazer tudo certo. Quando é algum vestido que participa de concurso, né, tem que estar as regras tudo certinho. Porém, também tenho bastante clientes que vão somente em baile, né, que não participam de concurso, mas indumentárias mais tranquilas de se fazer. Mas é isso aí, bastante trabalho, graças a Deus. Hoje em dia pretendemos o país inteiro, né, enviamos para todo o Brasil. E é isso aí.
12: Para todo o Brasil, onde tem CTG, então?
6: Isso aí, tem CTG em quase todos os estados do Brasil.
12: E fora do Brasil também tem CTG hoje?
6: E fora do Brasil também, inclusive já temos contato de outros países, de Orlando, da Flórida, né? Estamos em contato com algumas prendas de lá também.
12: Nayana, com relação aos concursos, há muita exigência em relação à indumentária?
6: Bastante, tem que estar tudo dentro das regras, medidas, na altura de chão, de barra, tudo, largura de saia, né, detalhes, o que pode, o que não pode, tem bastante regras.
12: Mas são sempre as mesmas ou troca de vez em quando?
6: De vez em quando troca, todo ano tem atualizações nas normas, né, geralmente muda alguma coisinha que outra.
12: E para vocês é difícil essa mudança ou melhor para vocês também?
6: É difícil, né? A gente tem que estar sempre se atualizando, né? A gente pode fazer algo errado para a prenda também não ser descontada a nota dela, né? Então a gente tem que fazer o nosso trabalho certinho também.
12: Você faz para infantil, adulto?
6: Sim, infantil, adulto, qualquer idade. Sendo para prenda, a gente faz tudo. Só não fizemos do peão.
12: Do peão não?
6: Não.
12: Tá certo. Aqui com a Catiele. E aí, Catiele? Servidora pública, tranquila hoje ou não?
14: Tranquila, tranquila.
12: Quando você vem para cá, o que você mais gosta de fazer aqui? E quando tá na cidade, o que você tem saudade daqui, hein?
14: Ah, aqui, quando eu venho para cá, eu tento aproveitar ao máximo, né? Aqui da família, enfim. E lá na cidade, a gente passa a maior parte do tempo trabalhando, enfim, na correria mesmo.
12: E a Catiele, quando se aposentar, volta para cá ou vai ficar na cidade?
14: Ainda não pensei nisso. afinal de contas, a aposentadoria, né, cada vez mais longa.
12: Mas é verdade, é verdade. Dona Marlene, quantos anos costurando, Dona Marlene?
5: Mas olha, desde que eu era menininha. Eu lembro que com 7 anos já eu estava na máquina da minha mãe, costurando, fazendo alguma coisa.
12: 7 aninhos?
5: 7 aninhos,
12: aham. Quem era sua mãe?
5: A minha mãe era da família Chaves, Elvira Chaves.
12: E também era costureira?
5: Era costureira também. Só que ela não costurava para fora, assim, sabe? Ela costurava para a família, porque imagina uma família com 10 filhos, ela teve, né? Sim. Então ela fazia para as crianças, ela fazia para a família, né?
12: Também fazia bombachas?
5: Fazia bombacha para o meu pai, ela aprendeu com a minha avó a fazer as bombachas do meu pai. Que a minha avó paterna, né? Ensinou ela. E dali ela sempre fazia, né, pra família. De eu peguei gosto desde de menina costurando e sempre costurei.
12: Então, na verdade, são 3 gerações trabalhando com bombacha?
5: É, na verdade, sim.
12: Há muita exigência pra você fazer bombacha ou não?
5: Não, eu, na verdade, eu fazia muito mais antigamente. Daí, agora, uns tempos pra cá, eu só faço pra eles, né, de casa. E daí ajuda a minha filha, né, no ateliê a fazer os vestidos. Mas eu acho até bombacha não é tanta exigência, né? Mas os vestidos de prenda são mais complicados, né? Bombacha é mais fácil.
12: Aliás, tudo que é da mulher é mais exigente, né?
5: É mais exigente.
12: E mais bonito também, né?
5: Bonito, claro. Tem que caprichar, né?
12: Dos modelos de bombacha, qual é a mais difícil de fazer?
5: Ah, é a de favinho.
12: É?
5: Uhum.
12: Por quê?
5: Porque é tudo manual, né? Além do serviço da máquina, ainda tu tem que fazer aquela parte tudo manual. Daí é demorado, né? Tem vários tipos de favinho também, tem uns bem mais complicados.
12: Dona Marlene, a senhora vai muito em baile de CTG, né? Certamente a senhora chegou lá e a senhora olhou assim, bah, mas aquele peão tá usando a bombacha que eu fiz. Que orgulho, hein?
5: Ah, é um orgulho pra gente quando a gente vê as pessoas usando as roupas que a gente faz, né? Uhum. É um orgulho muito grande.
12: E o senhor Cudimar é exigente nas bombachas ou não?
5: É, não exige muito, porque eu faço bem feita, não tenho o que ele exigir, né?
12: E aí, seu Rudimar, é verdade isso?
4: É verdade, é verdade.
12: Do jeito que ela fizer, tá bem feito?
4: Não, não é assim.
12: Ah?
4: Não, não, não é assim. Mas ela sempre faz muito bem feito mesmo, ela já sabe o meu sistema, né, então...
12: Seu gosto?
4: O meu gosto, é. Ela faz bem feito, sempre fez.
12: O capricho. Aí não tem nem espaço pra reclamar?
4: Não, não, não. Difícil mesmo sobrar espaço pra reclamar.
12: Mas que barbaridade. Orlando, volto contigo aqui. E essa bombacha que tu tá usando aí também, foi a dona Marlene que fez ou não?
9: Mas eu sinceramente não lembro, mas acho que não. Mas a minha bombachinha simples aqui, acho que eu comprei em Soledade. Mas...
12: Comprou em Soledade?
9: Isso.
12: Também gosta da Lida Campeira ou não?
9: Gosto, eu me criei nisso também. Até se tu me permite, Maculé, fazer
12: sim,
9: um pouquinho da regressão aqui do nosso vô, o vô Frederico. Inclusive ele é inspiração para o meu filho, que é meu colega, que é meu colega de escritório. O nome dele é Frederico, em homenagem ao meu avô. E ele era uma referência na região. E o avô, ele veio para cá em 1915, se estabeleceu ali onde hoje é a minha propriedade ali. Ali ele viveu a vida toda. O meu pai nasceu ali. O tio, que é o pai do Rudimar e do Rudinei, também nasceu ali. E aí eles tiveram 9 filhos, e dos 9 filhos, todos foram para Porto Alegre, Passo Fundo, Lajado, e ficou aqui apenas o pai, o Rui Miller, e o Raul, que é o pai deles. E nessa perspectiva, o vô, ele tinha uma área boa aqui, ele fazia criação de gado, e eu lembro que nas marcações, nas castrações, que era tudo feito praticamente a campo, isso aqui era uma festa. Vinha pessoas de Passo Fundo, vinham pessoas de Lajado, famílias, amigas, que vinham aqui, ficávamos 3 ou 4 dias aqui camperando. E esse gosto vem desde lá. Acho que foi uma situação assim que trouxe essa alegria. E nós, inclusive, quando nós tínhamos ali 12, 13 anos, eu com 11 anos eu fui para Passo Fundo, estudar em Passo Fundo. Mas nas férias eu voltava para cá. E nós íamos para o fundo do campo, porque era proibido lá salgado, né? Mas nós íamos para o fundo do campo, separávamos umas cabeças lá e ficávamos lá laçando as tardes todas de domingo. Em vez de ir para baile, para festa, para matiné, ficávamos laçando. E assim nós fundamos o primeiro como é que era, um grupo ali de laçadores que era o Sinuelo dos Pagos. E aí os fundadores fui eu, o Rudimar, o Rudinei, o Fernando de Quadros, que era um rapaz que morava ali com o pai, e um tio meu, irmão da minha mãe, que já é falecido. E assim nós começamos a laçar, eu até 80 ainda lacei alguma coisa, e depois do ano de 80 fui para Caxias fazer faculdade e larguei mão. Mas essa é a origem dos rodeios deles aí.
12: Isso não morre nunca, né?
9: Não, não morre nunca.
12: É, é verdade. Seu Rudimar, já ensinou muita gente a laçar ou não?
11: Ah, com certeza. Muita gente se inspirou na gente. Até tem gente que batizou filho com o nosso nome. É, então rapaz, homem, feito já hoje com o nosso nome, que os pais deles gostavam muito de ver nós laçar e eram muito amigos. Uma vez chegamos no rodeio e veio contar pra nós. Nasceu dois guris gêmeos e colocaram o nome de Rudimar e Rudinei. Então, e muita gente, muita gente, cada passo a gente chega no rodeio ali. Bah, os caras chegam assim, bah, eu me inspirava em vocês, aprendi vendo vocês laçar e hoje estou laçando também.
12: Então, o que o senhor mais gosta aqui na sua propriedade, hein?
11: Mas aqui eu gosto de tudo, de tudo. Não, não dá para dizer o que mais gosto, gosto de tudo.
12: E a dona Marlene, o que a senhora mais gosta aqui na propriedade, hein?
5: Ah, eu acho que é da paz aqui do interior, né? A gente morar aqui é outra coisa, criar os filhos aqui, né? Tudo mais tranquilo, mais saudável. Mesmo que depois vão para a cidade, mas a base foi aqui, né? E isso ajuda muito, eu acho.
12: Tá certo. Catiele, o que você mais admira nos teus pais, hein?
6: O que eu mais admiro neles é o caráter deles e o que eles passaram para nós, né? Ensinar a gente a ter respeito pelas pessoas, enfim, isso aí é uma coisa que vem de berço, né? Então, acho que o que eu mais admiro neles é isso.
12: Tá certo. E a Nayana, o que mais admira nos pais aí?
15: É, isso aí também, os valores, né, os princípios que eles nos passaram para a família, né, para nós irmãos. E é o que a gente leva, né, o legado que a gente tem deles, esses valores de família que a gente tenta agora passar para os nossos filhos.
12: E o Regis?
7: Ah, acho que elas já falaram, né, caráter, respeito, honestidade, né, sempre trabalhando, né, e ensinando nós, né, o caminho certo, né.
12: Tá certo. Seu Rudy Miller, já ensinou muita gente a laçar ou não?
16: Ah, foi muito, muito não, mas alguns...
12: Só pro gasto?
16: Só pro gasto, como diz aquele. Mas muita gente, que nem o Rudimar falou, muita gente se inspirou em nós e estão seguindo.
12: Eu fiquei sabendo que o pessoal quando chega num rodeio, vão pra se inscrever, aí vê lá, irmãos Miller, bah, eu não vou me inscrever.
16: Não, isso... Isso, quantas vezes? Aconteceu muitas vezes. É. Quando nós chegávamos no rodeio, o cara dizia: chegou os diabos ali! Chegou os fraga dos mil ali, dizia pra nós.
12: Diz que laçava até o vento.
16: Ah, não, nós não ia pra brincar. Perdia, ficava quieto também, mas nós ia pra ganhar.
12: Mas qual é o prazer de laçar, hein, seu Rudimar?
16: Ah, a gente se criou desde novo, lidando no campo, ajudando o avô, pai. E fomos gostando e pegamos ali. Primeiro rodeio que eu fui na minha vida foi no Jango Borges. Fui lá e eu vim a Sadila, mesão, me levou, o vizinho ali. Eu tinha uns 15 anos. E fui lá e já lacei muito bem lá, meu Deus. Daí viemos pra cá, fizemos uma equipe aí. E daí seguimos. Aí nós treinava em casa. E daí ia pros rodeios. Acho que nós fomos os primeiros, ganhamos, não era demais. E daí conseguimos.
12: O senhor tem os netinhos aqui, Lara, Maitê e Cecília. São três meninas, né? Vai ensinar a laçar? Já ensinou?
16: Lara já tá ganhando rodeio.
17: Ah, as crianças.
16: Ganhando vaquinha parada. Já ganhou 5, 6 encordoado. A mais velha do Ricardo. Acho que daqui a pouquinho estão aí.
12: Que maravilha. E dona Maria, que honra pra família isso, hein?
13: É, uma honra mesmo, né? Tem pessoas que gostam. Aí a gente tem que seguir também, né? Seguir aquilo que os filhos gostam, né? Acompanhar os netos, que hoje o tradicionalismo é uma coisa boa, né?
12: É verdade. Muito bem, gratidão pela acolhida, família Miller, Capela São Sebastião, Restinga, município acolhedor de Ibirapuíta. Somos parceiros do agro, somos parceiros da família empreendedora rural.
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0: Participação de luto. A funerária marauense, juntamente com o esposo José, em memória, filhos Libra, Lourdes, Oliva, Antônio, Nair, Hermes, Iraci, Juarez, Leda, genros, noras, netos e bisnetos comunicam o falecimento de Aurélia Sensi Golombieski, ocorrido ontem aos 93 anos. O corpo está sendo velado na Capela B do Cemitério Municipal de Marau e a celebração de despedida será hoje às 3 horas da tarde, logo após sepultamento no cemitério municipal de Marau. Comunicamos o falecimento de Aurélia Sensi Golombieski, ocorrido ontem aos 93 anos.
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1: Revista de sábado voltando. Isso aí, ótimo sábado pra você, pra sua família, pra todos nós. E a gente segue aqui junto na sua companhia e também na companhia dos nossos patrocinadores. 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Então, os patrocinadores aqui do nosso horário. E eu sigo agradecendo pela sua companhia. Para você que está me escutando pelo rádio, sintonizando aqui na 107.7 ou pela nossa Alexa. Também site e aplicativo da tua Rádio Alvorada, várias formas para você continuar aqui sintonizado conosco. E agora é hora de pedido de ouvinte, é isso? A Silvane Rizardo pediu pra gente música aqui na nossa programação. E vamos lá agora com Sem Limites pra Sonhar.

0: Fábio Júnior, Sem Limites pra Sonhar, aqui na nossa revista de sábado. Isso aí, faz o teu pedido, pede a sua música, o que, que você quer escutar nessa manhã de sábado. Agora, 9 horas e 9 minutos. Isso mesmo, 16 graus aqui na região central de Marau. A temperatura tá aumentando um pouquinho. Eu não sei vocês, mas eu sou do time verão, time calor. Então eu tô esperando que essa temperatura aumente e que o solzinho saia. Olha só, mensagem de ouvinte aqui. A Diolina mandou pra gente. Bom sábado pra você também. Que bom ter você na companhia nesse sábado. Olha, eu faço das suas as minhas palavras. Que bom ter vocês, essa audiência maravilhosa aqui da tua Rádio Alvorada. Porque passar o sábado em boa companhia, eu acho que não tem coisa melhor. E por falar em boa companhia, agora a gente vai também escutar uma reflexão. Porque temos o Refletindo a Vida, do Frei Laércio Duminelli da Luz. Então, aqui junto com a gente.
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0: Bom dia, amigos e amigas da tua Rádio Alvorada, Timaral e região. Paz e bem. Quando o coração esquece de abrir a porta. Conta-se que um homem construiu uma bela casa. Era forte, segura, protegida. Mas havia um detalhe. Com medo de ser roubado, ele mantinha portas e janelas sempre fechadas. Durante um tempo, sentia-se seguro. Mas aos poucos, a casa começou a escurecer. O ar ficou pesado. O cheiro de mofo tomou conta dos cômodos. O sol já não entrava. A brisa também não. A casa estava protegida, mas deixara de ser um lar. Às vezes, nosso coração é assim. É uma casa bem protegida, mas não é um lar. Depois de uma decepção, de uma traição, de uma perda, ou até de uma palavra que machucou profundamente, fechamos as portas da alma. Continuamos vivendo, continuamos trabalhando, sorrindo, mas ninguém consegue entrar de verdade. Nem os amigos, nem a família e muitas vezes nem Deus. Como é o seu coração? É uma casa com portas abertas para as pessoas e para Deus entrar? Ou é uma casa fechada? Uma casa forte, segura, aonde nada e ninguém entra. Existe uma frase muito bonita que diz: há pessoas que sabem amar, mas não sabem deixar-se amar. Elas cuidam de todos, ajudam todo mundo, estão sempre prontas para servir. Mas, quando alguém lhes oferece um abraço, uma palavra de carinho ou uma ajuda, logo respondem: não precisa, eu dou conta, eu está tudo bem. Será mesmo? Talvez não seja força, talvez seja apenas medo. Medo de abrir a porta do coração outra vez. Medo de sofrer novamente. Medo de mostrar as próprias feridas. Mas o amor só entra onde encontra uma porta aberta. No livro do Apocalipse, Jesus faz uma promessa extraordinária. Eis que estou à porta e bato. Se alguém ouvir minha voz e abrir a porta, entrarei em sua casa. Perceba, Jesus não arromba as portas. Ele bate, ele espera, ele respeita o tempo do nosso coração. E continua esperando, mesmo quando demoramos para abrir. Talvez hoje Deus esteja batendo a porta da sua vida, através de uma pessoa, através de um filho que quer dar um abraço em você, através de um amigo que está lhe perguntando como você está, ou de algum desconhecido que quer te ajudar. Talvez a mensagem que você esteja ouvindo neste momento seja Jesus batendo a sua porta. Deixe-se amar. Abra a porta do seu coração e, como diz a música, e deixa a luz do céu entrar. Hoje, nesta manhã de sábado, faça um pequeno gesto. Abra uma janela no teu coração. Aceite as pessoas que aparecerem na tua vida neste sábado. E se você precisar de ajuda, peça ajuda. Porque há feridas que nenhum remédio cura, apenas um abraço. Há lágrimas que nenhuma palavra enxuga, apenas uma presença. E existe coração quando nós permitimos o amor de Deus. Que hoje as portas da sua alma se abram, que o sol da esperança volte a iluminar os ambientes escuros do seu coração. e que você descubra uma verdadeira paz transformadora. Que Deus abençoe você e sua família e deixe a luz do céu entrar. Paz e bem.
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0: Em Cada Amanhecer, do Fábio Júnior. E a gente volta com muito pedido de música aqui na tua Rádio Alvorada, revista de sábado, bombando aí no seu radinho, na sua Alexa ou pelo aplicativo aqui da tua Rádio Alvorada. Mas antes das músicas aqui, dos pedidos, nós temos ela.
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0: Kátia Valente, para tirar as dúvidas sobre como que tá esse clima no sábado e domingo. Kátia.
2: Olá, pessoal. No sábado, nós vamos ter a propagação de áreas de instabilidade que voltam a trazer chuvas. Não tem previsão de chuvas volumosas, assim, que predomina por aqui. No domingo também, nós vamos ter ainda bastante umidade. Vai ser aquele dia mais fechado, mais úmido. E aí, no domingo, a temperatura diminui um pouquinho, mas ainda não tem previsão de um frio tão intenso. Com a previsão do tempo, Kátia Valente.
0: Obrigada, Kátia, pela previsão do tempo. E a gente segue aqui com o pedido do Evandro. Ele que pediu a música Santa Maria do Brasil. E a gente aproveita esse clima, então, esse clima de religiosidade para, então, tocar o pedido do Evandro, sempre ouvinte fiel aqui da tua Rádio Alvorada, Santa Maria do Brasil.

0: Santa Maria do Brasil, pedido aqui do ouvinte. E lembra, manda mensagem aqui pro WhatsApp da tua Rádio Alvorada, pede a sua música. Quero muito conversar contigo. Então, nesse iniciozinho, ainda já estamos na metade da manhã, na verdade. Olha como o tempo passa rápido quando nós estamos em boa companhia. Isso mesmo, muitas mensagens aqui no nosso WhatsApp. Nós temos aqui a Juliana Basso pedindo música, também o seu Ires Lupi também pedindo música aqui, Baitaca, Cabelos Brancos. Pode deixar, daqui a pouquinho já entra na nossa programação. Seguimos com o nosso link comercial, mas continue aqui sintonizado na 107.7 FM.
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3: Revista de sábado aqui na tua rádio Alvorada. Que bom estar na sua companhia. Um ótimo sábado para todos nós. Isso mesmo. Gente, o WhatsApp aqui da rádio tá bombando. Daqui a pouco eu vou chamar a Amanda, que tá aqui junto comigo hoje na tua rádio Alvorada, cuidando da redação, porque a notícia não para, para me ajudar aqui a ver todas essas mensagens. Agradeço muito o carinho de todos vocês e com certeza vamos, durante o nosso Revista de Sábado, atender a todos esses pedidos de música. Seguimos aqui com Legião Urbana, Pais e Filhos. Daqui a pouquinho vem mais música aqui na programação. Música.

Agora é para Lúcia Maria Silvestre, uma do Amado Batista. Olha, eu peguei Ritmo de Chuva. Me fala se você gosta dessa.

0: Chuva, trague um amor pra si, hein? Olha, eu já tenho o meu, mas eu sei que tem muita gente que tá à busca de um amor, de um romance aqui na nossa programação. Então fica aí os meus desejos de que a chuva de hoje traga o seu amor pra você. Amado Batista, lembrando esse pedido da nossa querida Lúcia Maria Silvestre, ela que mandou a música para suas amigas. A gente segue aqui na nossa programação agradecendo as mensagens. Aos pouquinhos eu vou respondendo todo mundo e seguimos com os nossos comerciais. Mas logo, logo mais estamos de volta. Continue aqui comigo.
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Eu nasci há 10 mil anos atrás, isso mesmo, a gente segue aqui nesse bom humor, aqui no nosso Revista de Sábado, e agora com pedido de abraço, isso mesmo, porque a Ivanete Francisco, ela que mora lá na linha 21 em Vila Maria, ela mandou abraço para as três irmãs. Elas são em cinco, pessoal, olha só. São cinco irmãs e três delas fizeram um aniversário nesse mês. Uma fez ontem, a Margarete, a Margete. E a Dalva vai fazer nessa segunda-feira. Então, parabéns para essa família linda. Cinco irmãs e três fazem aniversário no mesmo dia. Olha, eu acho que o bolo vai ser grande. Tem então a Marinette, a Margete e a Dalva fazendo aniversário. Parabéns para todas elas, queridas. E obrigada pela companhia aqui no programa. Olha, ela que me falou, a Ivanete, que tá fazendo um pudim hoje. Olha, eu mandei ela me mandar uma foto. Vou pedir aqui para depois ela mandar uma foto desse pudim, porque esse sábado nublado tá combinando com um pudim bom. Agora, realizando os pedidos aqui da nossa programação, a gente teve a Janice Molose, que pediu a música do Zé Ramalho, Entre a Serpente e a Estrela. Pode deixar que a gente já tá rodando aqui na nossa programação. Manda o teu recado, manda o teu abraço e muito obrigada por sintonizar aqui na 107.7.

Agora 10 minutos para as 10 horas da manhã, 9h50, 16 graus aqui de temperatura no centro de Marau. 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Esquadrias Pomar, Diopídio Pol e Ademar Tímbula, seguindo junto com a gente com a hora e temperatura no Revista de Sábado. Obrigada pela sua companhia, obrigada pelo seu carinho por acompanhar aqui a nossa programação. Temos muita mensagem no nosso WhatsApp aqui, a Rita Maria tá pedindo a música Bonnie Taylor, pode deixar que a gente já vai mandar. Também temos a minha mãe, olha só, a dona Adriane Solegenberghetti me mandando mensagem, tá? Acompanhando aqui o programa Radialista Top 10. Olha, vamos ver se eu realmente mereço assim esse elogio. Também temos aqui pedido, daqui a pouquinho Gino e Geno tocando aqui. E daqui a pouquinho também para quem pediu Baitaca, vamos estar trazendo ao longo da programação do Revista de Sábado. Muito obrigada pela sua audiência, muito obrigada pelo seu carinho. Olha só, ali fora, tô olhando pela janela agora, me parece que a chuva tá dando uma trégua. Eu gostei dessa ideia. E você, hein? Quais que são os seus planos para a tarde de hoje, a tarde desse sábado? Envolve chuva ou você prefere que ela pare? Seguimos aqui agora a nossa programação. Gino e Geno, apaixonado por você. Música.

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5: Participação de luto. A funerária marauense, juntamente com o esposo José, em memória, filhos Libra, Lourdes, Oliva, Antônio, Nair, Hermes, Iraci, Juarez, Leda, genros, noras, netos e bisnetos comunicam o falecimento de Aurélia Sense Golombieski, ocorrido ontem aos 93 anos. O corpo está sendo velado na Capela B do Cemitério Municipal de Marau. A celebração de despedida será hoje, às 3 horas da tarde e logo após sepultamento no Cemitério Municipal de Marau. Comunicamos o falecimento de Aurélia Sense Golombieski, ocorrido ontem aos 93 anos.
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5: Bom dia e um ótimo dia para nós. Olha só, recebi diversas mensagens aqui no meu WhatsApp particular e eu não tava olhando. Desculpa para quem eu não respondi, mas vai ali o meu abração para nossa prefeita, isso mesmo, a Naura Bordignon, que tá aqui acompanhando a programação da tua Rádio Alvorada enquanto faz as atividades de sábado, porque o município é grande e o trabalho não para, né, Naura? Um grande abraço para você e também para a Jéssica aqui, a minha amiga e também a minha maquiadora, quem me vê por aí como rainha da festa italiana e a minha maquiagem tá bonita, isso é graças a Jéssica, que às vezes pega eu, me faz um turbilhão e me deixa maravilhosa pros eventos. Um abraço para vocês que me mandaram mensagem pelo meu WhatsApp e também aqui pelo WhatsApp da rádio. Um grande abraço, um grande beijo, um carinho muito forte e a gente segue aqui com a nossa programação. Agora, para todo mundo que me pediu Baitaca, tive vários pedidos da música Baitaca, pode deixar que eu vi todos. Mas eu resumi num só, campeiro não tem enfeite. Para todo mundo que tá mandando mensagem, quer escutar uma música gaúcha agora no início desse sábado, vamos lá com Baitaca, campeiro não tem enfeite.
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0: Isso aí, campeiro, não tem enfeite do Baitaque. Já que a gente já entrou nesse clima tradicionalista, vamos seguir aqui a nossa programação. Mas agora falando sobre evento, a gente já falou aqui no programa que hoje Marau recebe o Enartinho e a fase regional no Enarte, lá no Parque Lauro Ricieri Bortolom. E a nossa reportagem, junto com o Eduardo Serri, foi até lá para dar uma espiadinha como que está acontecendo esse início de evento. Tudo bem, Eduardo?
1: É o Enarte, o Enartinho 2026, começando aqui no Parque Municipal Lauro Ricieri Bortolom. Quem vai falar comigo para falar um pouquinho é o presidente do evento desse ano, Alcindo Buffon, nosso colega também de programação, né, Alcindo? Vamos falar um pouquinho sobre como é que tá o dia aqui no parque, principalmente a programação das danças, ainda mais dos nossos CTGs, os Sentinelas e o Felipe Portinho. Bem-vindo.
2: Bom dia, Eduardo. Bom dia, ouvintes. Começamos em Enartinho, começamos com chuva, mas porém agora acho que graças a Deus o sol vai sair. Então, pelo que tu já notou aqui, a movimentação é grande e vai até hoje em torno, acho que 21, aliás, 23 horas até mais. Então, vai ser esse movimento direto. Estamos começando de manhã agora com as pré-mirim e depois vem as mirim e as juvenil. E até amanhã de noite. A gente imagina, calcula que em torno 21 horas amanhã a gente encerra o evento.
1: Maravilha, então deixa eu falar também com o seu Vercelli, que é o presidente da nossa sétima região tradicionalista, né? Mais um ano aqui em Marau, seu Vercelli, é sempre um prazer receber esse evento e todo o pessoal da sétima. Bem-vindo à nossa programação.
3: Quero dar um bom dia aos nossos ouvintes aqui e dizer a Amaral mais uma vez que a alegria é nossa da sétima região e vim mais uma vez. Essa vez a parceria é com o Sentinela do Pago, onde o nosso patrão e o presidente do evento, o Buffon, já trabalharam há meses para esse evento ser realizado. A sétima tem uma parceria grande aqui em Marau com o Poder Executivo também, além dos CTGs. E aqui nós vamos receber 41 municípios da sétima região, em torno de 2.800 e poucos dançarinos vão estar aqui, entre também o pessoal que vem disputar os individuais. Então são quase 3 mil pessoas que vêm participar do evento dançando ou declamando ou fazendo a chula. E nós imaginamos assim um povo mais de 10 mil pessoas entre sábado e domingo circulando aqui no Marau.
1: Que maravilha! Eu vou aproveitar para falar da programação das danças dos nossos CTGs, tá bom? Começando pelo CTG Felipe Portinho, que hoje se apresenta ali pelas 11h30, a categoria pré-mirim. A categoria mirim se apresenta a 1h12. A categoria juvenil vai se apresentar às 4h30 da tarde. A categoria Shiru finaliza, se apresenta ali às 2h24. O CTG Sentinelas, o Alcindo vai poder nos passar aqui um pouquinho da programação deles também, que eu imagino que ele tem aqui. E em que horário mais ou menos o pessoal dança, Alcindo?
2: Na verdade, agora começa, logo logo começa a nossa pré-mirim. Não tem horário específico, porque né, como ela é, às vezes dá uma alterada de horários, e aí depois nós temos a juvenil de tarde.
1: Alcindo, dos Sentinelas, quantos dançarinos nós temos aqui ao todo, juntando as invernadas?
2: Se nós juntar as invernadas, hoje são cinco categorias, quatro categorias de base, mais ou menos uns 120 dançarinos para mais, fora os individuais, o pessoal que está concorrendo para o individual.
1: Maravilha, deixa eu voltar então com o seu Viercili para falar um pouquinho sobre a sétima. Falou que nós temos 41 municípios que estão aqui hoje, né? Vamos falar um pouquinho sobre como é que está a sétima região e falar um pouquinho também sobre Marau, que eu sei que é um município bem forte, né? Modéstia à parte, seu Viercili.
3: Verdade, Marau sempre foi uma referência para nós na parte artística, muito grande e referente também na parte cultural. Para ter uma ideia, nós tínhamos aqui o ano passado a nossa prenda da sétima, a Elisa, e uma coisa inédita e muito bonita foi passar a faixa para o mesmo CTG, para uma colega, que a Gabriela, que está a nossa como é que se diz, a nossa prenda farroupilha da sétima região, também aqui de Marau. Então isso aí já é um ponto que destaca bastante. Nós estamos hoje com a sétima região com 59 CTGs ativos. E tem dois aqui em Marau que são referência. Então, por que que os grandes eventos aí em Marau? Nós temos o apoio dos tradicionalistas aqui, que são dedicados, são pessoas que entendem para ajudar, porque não adianta só querer ajudar, tem que ter um entendimento de ajudar. E o poder público também fazendo sua referência, então a sétima vem para cá todo ano no Enartinho e também no Enicamp, que é em novembro agora.
1: Então finaliza convidando os nossos ouvintes para virem prestigiar hoje o primeiro dia e também amanhã no domingo.
3: A gente sempre pede à comunidade que pegue seu chimarrão, venham para o parque aqui para fazer a integração com os demais municípios que vêm visitar Marau. E aqui vai ter o dia inteiro até 10, 11 horas da noite hoje. É uma programação muito linda, muito bonita de assistir. E tragam suas crianças, tragam seus avós também, porque é um tipo de apresentação muito para a família. Então a gente deixa um convite a toda a comunidade de Marau e vizinhança.
1: Brigadão, seu Vieira, ele que é o presidente da 7ª Região Tradicionalista e também o Alcindo Buffon, que é o presidente do Enarte 2026. Assim eu finalizo mais uma participação por aqui, devolvendo a programação da emissora, repórter Eduardo Serri. 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
0: Obrigada, Eduardo. Isso aí, lembrando, fazendo esse convite para você, então, participar da programação aqui em Marau. E um grande abraço para a comissão que está organizando esse Enartinho. São mais de 2.500 pessoas, pessoal, que vêm para o nosso município de Marau, que é referência no tradicionalismo aqui da nossa região. E como foi comentado durante a matéria, um abraço para a nossa primeira prenda adulta, que é aqui do município, e também para a terceira prenda juvenil, que são dos nossos CTGs aqui do município e que representam com muita beleza e muita inteligência aqui o nosso município. Isso aí, a gente segue aqui com informação, com música e agora uma informação de trânsito. Para você que está indo pela 324 entre Marau e Passo Fundo, nós temos aqui um aviso de que a 324 estaria bloqueada em ambos os sentidos, ali próximo do silo do Lodge. A nossa organização aqui, a nossa redação está vendo essa notícia e daqui a pouquinho a gente já traz mais informações e atualização, mas você que precisa ir para Passo Fundo ou passar nesse trajeto da 324, atenção, porque a princípio ele está bloqueado, então no início da manhã desse sábado, agora 10 horas e 13 minutos, 17 graus na região central de Marau. A temperatura que vai aos pouquinhos subindo, daqui a pouquinho também a Kátia Valente conversa conosco. E música também, porque é sábado, é dia de alegria, é dia de diversão também no Revista de Sábado. Agora respondendo ao pedido da nossa ouvinte, a Rita Maria, que pediu a música do Bonnie Taylor para ouvir com o marido Edelvaldo. Um abraço para você, continue aqui sintonizado na 107.7.

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4: 10 horas e 18 minutos.
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1: Quarenta minutos para as 11 horas, 10h20, 17 graus aqui no centro de Marau. 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Nosso Revista de Sábado começando. E aqui também vai o meu carinho muito especial, o meu abraço para Liliana e a Silvia Teixeira, que são lá de Vila Maria. A Silvia, ela tá mandando um abraço muito especial para as amigas.

os Paralamas do Sucesso, aonde quer que eu vá. E indo um pouquinho pra longe aqui de Marau, a gente vai falar sobre a nossa região e também sobre evento. Porque nós temos a Festa do Colono e Motorista, que vai ser realizada em Santo Antônio do Palma, no dia 25 de julho. A tradicional festa em honra, então, ao colono e motorista, conta com atividades religiosas, almoço e baile, reunindo a comunidade e visitantes em um momento de celebração e confraternização. As atividades terão início às 10h15 da manhã com procissão e bênção dos veículos. Ao meio-dia será servido o tradicional almoço com porco pizza, um dos destaques aqui dessa celebridade. Durante a tarde, o público pode acompanhar o baile animado por Fábio Martelo e banda, encerrando a

0: programação festiva. Os ingressos, lembrando, custam R$40 para adultos e R$20 para crianças, e a reserva de lugares e compra de ingressos pode ser feita pelo telefone. Presta atenção, anota aí: 54999972869. Junto com o setor de recursos humanos da Prefeitura ou diretamente na recepção da Prefeitura Municipal. 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E falando em notícia, eu recebi um WhatsApp muito querido aqui. Olha, a turma 41 aqui da Escola Charruas está trabalhando o gênero notícia com a prof. E a gente tem aqui uma notícia que foi feita pelo Joaquim Brito. Ele estava falando sobre uma reportagem, que foi uma entrevista com o Thiago Piccoli, que é um marauense, contando como era a vida em Grenoble, na França. Olha, ele cita aqui um projeto da nossa emissora irmã, da mais nova, que é o Marauenses pelo Mundo, a sétima temporada. E ele falou que ele achou que o quadro foi muito bem criado pela rádio. Então, obrigada pra prof que mandou aqui esse recadinho pra gente e também por trabalhar esse gênero da notícia, que é tão importante, né, saber o que é uma notícia para essas crianças crescerem bem informadas. Olha, a gente saiu aqui, foi para a região de Marau e depois a gente foi para o mundo, para a França. E a gente segue aqui no seu carinho, o seu afeto, falando um pouco sobre esporte.
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0: Isso aí, para falar sobre o nosso Na Torcida, eu convido o Vini Gajewski para falar sobre o esporte nesse sábado. E aí, Vini?
4: Alô, você ligado na programação da tua Rádio Alvorada. Um excelente sábado para você, um bom fim de semana. Vamos trazendo os esportes por aqui. Alô, você ligado na programação da mais nova, um excelente semana com jogos da Copa do Mundo para a gente comentar. Tá chegando no fim, as quartas de final se encerram hoje, nesse sábado. A gente vai falar um pouquinho do jogo da última sexta-feira, Espanha e Bélgica, que garantiu a Espanha numa semifinal de Copa, depois de 16 anos onde foram campeões lá na África do Sul. A Espanha bateu a Bélgica por 2-1, seleção da Espanha então confirmando seu favoritismo, chegando na fase decisiva da Copa do Mundo, vai enfrentar a seleção da França. A Espanha saiu na frente com uma falha do goleiro Courtois, que a gente não esperava isso, e depois acabou sofrendo seu primeiro gol na Copa do Mundo. O De Ketelaere fez o gol da Bélgica e depois disso foi um monólogo basicamente da Espanha. Sempre com aquele futebol que a gente vem comentando aqui, um futebol não tão ofensivo, não tão totalmente voltado para finalizações, muitas trocas de passe, muita troca de bola, os laterais apoiando muito, e Yamal sendo sempre o protagonista. Ele não está jogando tão bem essa Copa do Mundo, mas foi de novo o protagonista da seleção espanhola. O Courtois inclusive se machuca no segundo tempo, o goleiro Lamens acabou entrando e também falhou. Então a Espanha marcou duas vezes com contribuição direta do goleiro da Bélgica, e aí a seleção, a La Fúria, está nas semifinais de Copa, vai enfrentar a França, e a Espanha é uma pedra no sapato da seleção francesa. A última Euro, a gente lembra, quem eliminou a seleção da França foi a Espanha, É um futebol bastante diferente da seleção francesa. E a gente pode dizer que é o calcanhar de Aquiles dessa seleção, porque a seleção da Espanha toca muito bem a bola, é quase um tic-tac infinito, e isso prejudica muito o ataque e todo o futebol ofensivo que a França tenta implementar nas suas partidas. Então vai ser uma semifinal bastante interessante, e a gente tem a definição das outras partidas, então, nesse sábado. A gente tem, a partir das 18 horas, Noruega e Inglaterra, Haaland contra Harry Kane. É um jogão de bola, a Inglaterra surpreendendo pelo seu bom futebol nessa Copa do Mundo, uma equipe que sempre tem a fama de dar uma amarelada. Parece que dessa vez não está com toda essa fama, está jogando bastante bem, sendo bastante sólida, aguentou uma pressão muito forte do México no jogo das oitavas de final e pega uma Noruega que vem embalada por bater o próprio Brasil. A seleção da Inglaterra é claramente favorita, mas o futebol mostra, como mostrou no Brasil e Noruega, que é decidido nos detalhes. Então, se deixar uma bolinha para o Haaland, pode ser que a Noruega surpreenda e chegue a uma primeira semifinal da sua história. No outro jogo da noite, a gente tem Argentina e Suíça. Seleção argentina também buscando novamente uma semifinal de Copa do Mundo. 2014 chegou na semi, avançou até a final. 2018 parou jogo contra a França numa fase mais cedo, nas oitavas. Em 22 foi campeão e agora em 26 tenta voltar a uma semifinal. E é um duelo que vai acontecer pela terceira vez em história de Copas do Mundo. Argentina e Suíça se enfrentaram em 66, em 2014 e agora em 2026. Suíça sempre muito conhecida recentemente por sua excelente defesa. Dessa vez não é diferente, a Suíça tem um grande poder defensivo. A gente fica na dúvida se a Suíça vai conseguir ameaçar ofensivamente a Argentina, que sofreu nos últimos dois jogos, e se conseguir fazer a Argentina sofrer, fazer gols na equipe argentina, a ver como a seleção de Lionel Messi vai conseguir se portar contra esse ferrolho que a Suíça com certeza vai implementar. São dois jogaços, a Copa do Mundo está chegando no fim, as semifinais já são durante a próxima semana, e já no próximo domingo tem a decisão, e aí a gente termina a edição da Copa do Mundo de 2026, e aí só daqui 4 anos para a gente aproveitar. Copa do Mundo passa rápido, a gente tem que aproveitar, então esses jogos decisivos não dá para perder nenhum deles.
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0: Obrigada, Vini, pelas informações, então, no Na Torcida. E é verdade, Copa só tem de 4 em 4 anos, então vamos aproveitar a Copa desse ano. Seguimos aqui com o nosso link comercial. Muito obrigada pela sua companhia, por estar junto comigo aqui na 107.7 FM, tua rádio Alvorada. Revista de Sábado volta na sequência. Continue ligado.
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9: 10 horas e 38 minutos.
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Revista de sábado voltando. Bom dia pra você. Agora 10 horas e 40 minutos. 17 graus aqui na região central de Marau. E temos mais informações sobre o trânsito. Foi confirmado, então, pelo Tenente Nichele, do pelotão da Brigada Rodoviária, da Polícia Rodoviária de Passo Fundo, então, que realmente a 324 está bloqueada no momento devido a um serviço de guincho no local. Uma carreta, então, teria tombado as vias da pista e está sendo retirada, então, nesse momento. Ainda não temos horário para que, então, esse serviço seja concluído e a 324 seja liberada, mas então fica ali a orientação para você, motorista, que precisa ir a Passo Fundo ou precisa trafegar pela 324. Cuidado, atenção redobrada, pois está ocorrendo, então, o serviço de retirada de uma carreta que tombou nas proximidades, então, do silo do Lodi. O trânsito, a princípio, está parado em ambos os sentidos, mas logo mais teremos mais informações também sobre o horário de retirada, conclusão, então, desses serviços. Seguimos o nosso Revista de Sábado por aqui, também falando sobre um giro. Vamos falar sobre Vila Maria. Isso porque, então, Vila Maria não, perdão, sobre Casca, isso porque o Fórum Regional de Educação será realizado aqui no dia 17 de julho, no Salão Paroquial da Igreja Matriz de Casca, reunindo profissionais da educação de toda a região. Lembrando que esse evento é organizado pelas secretarias, então, de educação de Casca e de Vanine, e tem como objetivo incentivar a troca de experiências e a atualização profissional dos profissionais educadores dos municípios aqui da nossa região. Então, o Fórum Regional de Educação, dia 17 de julho, no Salão Paroquial da Igreja Matriz de Casca. Seguimos o nosso Revista de Sábado por aqui, agora com Da Janela, de Nenhum de Nós.

0: Ufa, a revista de sábado chegando e a gente volta com informação. Isso porque nos foi informado aqui que a 324 já liberou. Então, o Beto do Guincho, lá de Nova Prata, nos mandou essa mensagem. Ouvinte aqui da tua Rádio Alvorada, obrigada pelo carinho, obrigada pela sua audiência, mas que a 324 já está liberada. Agora a chuva cai aqui no centro de Marau e fica aí esse questionamento. Tá chovendo aí na tua cidade? Tá chovendo no local em que você mora? Aqui no centro de Marau a chuva tá caindo pesadinha agora até. E pelo visto vamos ter então essa tarde de chuva, chuva gostosa. Pra quem pode ficar em casa, embaixo de uma coberta, tá o clima perfeito. Mas e você? O que, que você vai fazer hoje na tarde de sábado? Vai poder ficar embaixo da coberta? Ou não? Vai ter que sair pra fora? Vai visitar alguém? Ou vai mesmo ter que trabalhar na tarde do sábado de hoje, hein? Me manda essa mensagem aqui e vamos conversando aqui pela tua rádio Alvorada 107.7. Recebendo mensagens agora no nosso WhatsApp, lembrando aqui 999-797515, WhatsApp mais movimentado na nossa região. Tua Rádio Alvorada, manda a sua mensagem, manda o seu abraço aqui pra mim. Olha, a Cláudia Marcon Casa Nova tá mandando mensagem aqui pra gente. Bom dia, bom dia. Eu estou aqui em Posse Boa Vista, olha só, visitando a minha sogra, a dona Oneide Casa Nova. Olha que legal, tem gente aproveitando o final de semana pra dar aquela visita caprichada. E aí tem chimarrão, chimarrão também tá bom no dia de hoje. Muitas mensagens aqui no nosso WhatsApp, também manda teu recadinho. Muito feliz de estar ali na sua companhia. Seguimos agora com o nosso bloco comercial, mas logo mais voltamos com música, muita música, no nosso Revista de Sábado. Obrigada pela sua audiência. Agora, 5 minutos para as 11. Aí já tem quem já está ao redor do fogão, né? Fazendo aquela comida gostosa. E seguimos aqui o nosso Revista de Sábado. Logo, logo mais voltamos.
1: Farsul alerta produtores sobre novas diretrizes no crédito rural.
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1: A Farsul alerta sobre as novas regras para a prorrogação de dívidas do crédito rural. Uma resolução do Conselho Monetário Nacional, que entrou em vigor no dia 1º de julho, muda a forma como os bancos vão analisar os pedidos de alongamento de prazos. A assessoria jurídica da Farsul emitiu uma nota técnica informando sobre a nova resolução que dá poder para os bancos decidirem se prorrogam ou não as operações de crédito, mantendo juros e encargos que foram contratados no início. Para conseguir esse prolongamento, o produtor vai precisar comprovar que está enfrentando dificuldades temporárias. E a regra vale para casos como frustração de safra por problemas no clima, dificuldade para vender os produtos ou prejuízos acumulados de anos anteriores que acabaram quebrando o fluxo de caixa. Mas atenção ao recado principal da Farsul. A federação reforça que se o produtor comprovar a perda, o alongamento da dívida é um direito garantido por lei e não um favor ou escolha do banco. Orientação jurídica para quem precisa desse benefício é o seguinte. Primeiro, a nova regra só vale para os contratos assinados a partir do dia 1º de julho deste ano. O pedido deve ser feito por escrito e protocolado na agência bancária antes do vencimento da parcela. E por último, é fundamental juntar documentos que comprovem o prejuízo, como laudos técnicos e agronômicos. A medida chega em um momento crítico de muito endividamento e perdas sucessivas por conta do clima no Rio Grande do Sul. A Farsul informa que segue à disposição dos produtores para tirar dúvidas. O agronegócio gaúcho fechou o mês de junho com números positivos. As exportações do setor somaram US$ 1,240 bilhões, um crescimento de quase 4% na comparação com o mesmo período do ano passado. O agro representou sozinho quase 69% de tudo que foi vendido pelo Rio Grande do Sul ao exterior. Um dado curioso apontado pela Farsul é que, embora o valor faturado tenha subido, o volume físico embarcado teve uma pequena queda. Isso significa que o estado vendeu produtos com maior valor agregado e obteve preços melhores no mercado internacional. Entre os destaques que impulsionaram esse resultado estão a soja, o arroz, as carnes de frango e bovina e o setor de bovinos vivos, que teve um salto expressivo com a retomada das vendas para a Turquia. No acumulado do primeiro semestre de 2026, o agronegócio gaúcho já soma quase 7 bilhões de dólares exportados, uma alta de mais de 8%. A China continua sendo o principal destino dos nossos produtos, absorvendo 30% de tudo que foi enviado ao exterior. A obrigatoriedade do CNPJ para produtores pessoa física foi prorrogada. A nova data limite agora é janeiro de 2027. Segundo a CNA, a medida da Receita Federal dá mais tempo para o produtor se adaptar ao novo sistema de emissão de notas. E um detalhe importante, a inscrição no CNPJ não muda sua natureza jurídica. Você continua sendo pessoa física. O objetivo da Receita é simplificar a emissão de documentos fiscais. Por isso, continue usando seus documentos atuais e acompanhe as orientações oficiais para evitar problemas na hora do transporte das suas mercadorias. Fique atento e regularize sua situação dentro do novo cronograma.
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1: No próximo dia 15 de julho, o Rio Grande do Sul recebe um painel estratégico sobre o comércio com o Canadá. O evento é uma realização da CCBC em parceria com a Farsul. O foco do debate é o impacto do futuro acordo Mercosul-Canadá e as novas oportunidades para o agronegócio. O evento contará com a participação do economista-chefe da Farsul, Antônio Daluz, e o especialista em inovação, Luiz Humberto Vilbock. Mas atenção, o encontro é presencial e com vagas limitadas. O link para inscrições está disponível no site da Farsul. Termina aqui mais uma edição do programa Sistema Farsul em Campo. Até a semana que vem.
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8: Bom dia a todos os cooperados e cooperadas da Coasa e também aos ouvintes aqui da emissora. É o programa do final de semana dos dias 11 e 12 de julho. Fique conosco.
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8: Hoje recebemos o Marcos Eugênio Fontana, da unidade de Água Santa, e também o Vinícius Kunz, da unidade de Santo Antônio do Palma. Vinícius, Marcos, sejam bem-vindos. Bom dia.
9: Bom dia, Ana. Bom dia a todos os ouvintes. Prazer estar aqui com vocês.
10: Bom dia, Ana. Bom dia, Vinícius. Bom dia a todos os ouvintes, em especial nossos associados.
8: Nós viemos de dias em que ocorreram grandes volumes de chuva, né? Em toda a nossa região aconteceram grandes precipitações nos últimos dias. Temperaturas bem baixas foram verificadas também. Pensando no panorama das lavouras de inverno, pensando no trabalho a campo, pensando, né, no sistema como um todo. O que que esse período traz de avaliação? O que que a gente pode comentar aqui no programa de hoje?
9: Bom, acho que é importante falar depois dessa chuva que a gente teve nos últimos dias aí. É sempre bom lembrar o produtor que fez aquele manejo que a gente sempre vem há anos batendo em cima, né? Da questão das coberturas pós-cultura principal, né? Tirar a soja, já botar uma aveia, botar um milheto, botar um nabo, botar qualquer cobertura que seja, para nós tentar ao máximo preservar o nosso bem maior, que é o nosso solo. Andando nas lavouras aí, a gente teve muitos casos onde, infelizmente, ocorreu aquela famosa valeta que a água costuma abrir, né? E isso acaba levando muito adubo, muito nutriente, muito calcário. A parte mais produtiva do solo é aquela camada que a gente diz de 0 a 20, né? E a gente viu muitos solos aí que não tinham cobertura, que acabaram tendo esse problema. Então, a Coasa tem esse projeto que a gente fala do nosso solo, nossa colheita. Não é em vão, né? Isso é uma coisa que a gente vem cada vez batendo mais forte em cima, porque a gente sabe do gasto que a gente tem para corrigir um solo. O gasto em calcário, um gasto em adubo, em manejo em si, ele é muito alto. E aí, talvez em uma, duas chuvas, ser perdido parte desse investimento por falta, às vezes, só de uma cobertura, né? Então, a gente acaba sempre reforçando isso para o produtor, né? Que nunca deixa o solo sem cobertura, né? Tirou a soja, tirou o milho, qualquer cultura principal que tenha, coloque uma cobertura, né? Seja por semeadura, seja por plantio, enfim, essa cobertura com certeza vai ajudar muito nesses períodos, principalmente um ano de inverno chuvoso, El Niño aí, que a previsão já vinha marcando isso, né? Então era visto que uma hora ou outra ia acontecer, e a tendência é que tenha mais chuvas agora para o restante do inverno. Né?
10: Frisando a questão da cobertura também, que o Vini bem comentou ali, né? A importância, né? Porque hoje o maior bem do produtor é o solo, né? Então a cooperativa vem há tempos já batendo forte nessa questão de nós tentar preservar o máximo possível o solo intacto, né? Sem que ocorra tanta degradação por erosão, né? Por causa dessas chuvaradas pesadas que a gente acabou de ter esses dias atrás, e tem uma previsão para frente aí que também ela indica um cenário mais chuvoso. Então, a planta de cobertura é um bem necessário, né? Para nós conservar cada vez melhor o nosso solo. E, claro, a gente sempre busca um teto produtivo maior. Então, hoje a gente tem plantas de serviço, como o Vini falou do nabo, né? Ele cicla muito nutriente, ele vai devolver muito nitrogênio, potássio para as culturas sucessoras a ele, né? Então, é uma planta que, para inverno, principalmente pensando em trigo, ela faz toda a diferença, né, na lavoura. E aí tem também, né, plantas de cobertura para soja, como ervilhaca, aveia, centeio, enfim, nós temos diversas opções que o produtor pode trabalhar de cobertura, que vai ficar muito bom e vai proteger o solo. Com certeza vai trazer retornos bem significativos para a propriedade.
8: Uhum. E considerando tudo isso, desculpa, eu cortei vocês, mas é só para pegar o gancho aqui. Considerando tudo que vocês comentaram, que manejos que são importantes de serem feitos a partir de agora em relação às culturas de inverno?
9: Como eu falei, tem muita umidade, muitos dias nublados, e isso vem aumentando a incidências de doenças, seja elas em aveia, seja ela em canola, seja ela em trigo. Então, é um reforço que a gente vem fazer hoje no programa, é a questão do fungicida, a importância do fungicida nessas fases iniciais, independente da cultura. A gente já vê alguma coisa de ferrugem em aveia, então a importância do tratamento, né? Principalmente a aveia branca, aí, o pessoal que usa para colher o grão, né? As canolas, a gente teve um aumento expressivo nas áreas de atuação da cooperativa, então a gente frisa mais uma vez, já foi falado em outros programas, a gente volta aqui falar de novo a importância do tratamento da canola. Muitas vezes o produtor não tem o costume de tratar a canola, né? Uma cultura de menor investimento, né? Porém, esse ano a gente está vendo um valor agregado no produto, né? Que vale a pena esse tratamento para depois, no final, a gente ter uma produtividade maior. Das doenças principais que a gente está vendo a campo, principalmente bacteriose, é uma doença também que teve já problemas nos milhos, no trigo principalmente, e agora vem também causando dano na canola. Importância de tratamento inicial, né? Não pode deixar essa doença alastrar, que depois acaba não tendo mais eficiência no controle. Mofo branco, a gente sabe que áreas onde tem histórico, tem que cuidar muito do mofo branco. Canola é uma cultura suscetível ao mofo branco. Então, os produtos que se usa na soja são basicamente os produtos que se usam na canola. Né? Então, cabe aí o produtor sentar com o seu técnico e avaliar cada produto que seja mais acessível para aquela condição. A questão de bacteriose, mesma linha. Produtos que a gente usa muito em trigo, milho, e que tem eficiência, na canola também vão ter eficiência. Então, importante o produtor sentar junto com o técnico e decidir qual produto usar, mas que use. Não deixe canola sem nada que vai acabar tendo prejuízos.
10: Falando um pouco de trigo, né? Tá se assim, encaminhando praticamente para o fim do plantio. Bastante áreas já estão emergidas, né? E a gente vem atentar o produtor para um problema que vem tomando uma proporção um pouco significativa, né? Que é o azevém. Aqui a gente tem bastante relatos já de áreas de azevém com resistência aos principais mecanismos de ação, né? É uma planta invasora que ela compete muito por espaço, por luz, por nutriente com a cultura do trigo. É importante fazer um monitoramento frequente e se observar a presença dessa planta daninha, a gente deve fazer o controle e não esperar ela ficar num porte maior ou começar a perfilhar, que daí, devido à resistência que ela tem, vai ser um controle já mais difícil, né? E a gente não tem muitos mecanismos de ação que vão ter uma eficiência tão boa nela. Então, é o produtor ficar bastante atento nesse momento e qualquer dúvida nos contatar, né? Que a gente está à disposição para poder fazer as vistorias e indicar o melhor manejo possível, né, para o controle dessa invasora.
8: E já olhando para a próxima safra de verão, muitos produtores começam a planejar a implantação do milho, né, a própria indicação da cooperativa para isso. Então eu pergunto, qual que é a importância de realizar uma dessecação bem planejada antes da semeadura e de que forma que esse manejo vai contribuir para o desenvolvimento da cultura?
9: Parece cedo falar em dessecação em milho, mas na verdade não. O que a gente frisa é que ano de El Niño, tendência aí, já estão falando em setembro aí ser um chuvoso, né? Então, o produtor, principalmente aquele produtor de silagem que gosta de plantar fim de agosto, início de setembro aí, é a maior parte, acho, do milho da área de atuação da Coasa é esse período, atentar a palhada que ele tem, né? Se ele tem, por exemplo, muita massa, vai complicar o plantio lá, vai talvez dificultar o plantio dele lá se não tiver essa palha bem seca. Né? Então, em função desses dias nublados, bastante umidade, frio, a gente vê uma demora maior na eficiência, no controle dessas plantas. Então, se o produtor tinha o costume de aplicar dessecação, fazer a primeira aplicação aí, seja com graminicida, com glifosato, 30, 35 dias antes do plantio, a gente está frisando esse ano para antecipar essa aplicação, né? Porque a tendência, a gente está vendo, principalmente nos controles de azevém e outras plantas daninhas no meio da canola, a gente está vendo uma demora significativa no controle em função da nebulosidade e principalmente frio também, né? Então, o produtor que pensa em plantar esse milho fim de agosto aí, que nem eu comentei, tem que pensar em dessecar no mínimo 40 dias antes, principalmente áreas com bastante volume de palha, para depois não ter aquele problema de envelopamento, embuchamento. A gente sabe que não é fácil plantar numa área com bastante palha e ainda se essa palha tiver murcha ou úmida. Então, isso aí também é um assunto importante que a gente traz hoje, que o produtor tem que ficar atento a esses pequenos detalhes que no final vai fazer toda a diferença na produtividade dele.
10: Como o Vini frisou, esse ano a gente observa muito isso mesmo, né? A questão da eficiência do produto pela questão de luz, né? A resposta dessa aplicação que o produtor faz e não tendo tanta luz, o produto demora mais para agir, o processo fica mais lento, vamos dizer assim, para a morte dessas plantas que estão ali de cobertura, né? A gente precisa fazer um planejamento um pouco antecipado esse ano, fazer uma dessecação, não digo antecipada, mas para plantar o milho no limpo, né? Que a plantabilidade em todas as culturas é importante, mas milho é fundamental você ter uma emergência uniforme, porque se você tiver uma plantinha que ela fica um pouquinho mais atrasada, vamos dizer assim, ela vai ficar dominada pela planta vizinha, planta do lado, e essa, na verdade, ela vai competir de forma negativa, ela não vai ter o mesmo potencial produtivo, vai acabar sendo uma invasora. Então, a uniformidade de germinação ela é importantíssima, né? Falando em milho, todas as culturas, mas milho principalmente. Então, é plantar no limpo e até mesmo para a gente poder identificar, que nós tínhamos falado também antes na questão do azevém, né? Antecipar a dessecação para Ah, sobrou alguma planta de azevém, sobrou alguma buva, alguma planta invasora, nós também temos tempo hábil de fazer uma pós-aplicação, ou trabalhar um pré-emergente, enfim, né? Ter alternativas para a gente poder fazer o manejo e fazer um plantio bem feito no limpo, que a safra promete ser muito boa, promete ser um ano de chuva, então nós temos que fazer tudo certinho para nós ter rentabilidade, né? Produzir, precisamos produzir bastante grão e assim nós vamos viabilizar a nossa atividade.
8: Tá, ok. Agradeço então a presença de vocês aqui no programa de hoje, Marcos Eugênio Fontana, da Unidade de Água Santa, Vinícius Kunz, da Unidade de Santo Antônio do Palma. Muito obrigada, bom final de semana.
9: Então, obrigado, Ana, obrigado a todos os ouvintes, obrigado, Marcos. Sempre é bom lembrar que a Coasa aí é parceira do produtor, está aí para ajudar e qualquer dúvida, entre em contato com o departamento técnico.
10: Bom, obrigado, Ana, obrigado, Vini, obrigado pela oportunidade de nós poder estar aqui de novo falando um pouco sobre os manejos e nos colocar à disposição, né? No que o produtor precisar, estamos aí, só nos chamar que estamos à pronta disponibilidade.

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1: Cotações da sexta-feira, dia 10 de julho. Preços para associados. Soja Condap, R$ 128. Milho para sócio, Condap e fidelização, R$ 61. Trigo pão, PH 78, R$ 72 com fidelização. Essas são as cotações da sexta-feira, dia 10 de julho.

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1: Aqui no Informativo Coasa, momento em que repassamos as nossas vagas de trabalho, chamando a atenção de você que está em busca de uma oportunidade de fazer parte da equipe Coasa. Temos vagas para auxiliar contábil para a matriz em Água Santa, auxiliar financeiro para a unidade de Camargo, balanceiro para a filial de Gentil, consultor técnico de vendas para Camargo, com atuação na região de Marau. E se você ficou interessado em alguma dessas vagas, acesse a aba Vagas no site coasrs.com.br e envie o seu currículo. No site, você também pode se cadastrar no nosso banco de talentos para futuras oportunidades. Se preferir, envie o seu currículo para o e-mail currículo@coasrs.com.br ou ainda deixe o seu currículo em uma de nossas unidades e vamos juntos cooperar para desenvolver. E com essas informações fechamos o programa de hoje. Obrigada pela companhia de todos, um abraço e até o próximo final de semana.
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0: 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E também o meu grande abraço a todo mundo que mandou mensagem aqui pro WhatsApp da tua Rádio Alvorada. Voltando a falar aqui da Cláudia Marcon Casanova, que pediu para citar também os cunhados que estão junto também tomando aquele chimarrão, a cunhada Claudete e o cunhado Gidimar. Me falaram que fizeram até um pudim, olha ali, eu fiquei com inveja. Então, estão visitando a sogra, a dona Oneide Casanova. Isso aí, aproveitar o sábado para fazer aquela visita especial. Também aqui, mensagem da Maria Noeli Tobias, ela que mandou bom dia, aqui chove bastante, abraço para todos aí, ela que é de Arroio Bertolina em Nicolau Vergueiro, nosso abraço também para todos os ouvintes de Nicolau Vergueiro, obrigada pela companhia aqui na tua rádio Alvorada. Também aqui da Santa Rita, é a Eliane. Eliane que mandou também um bom dia, um abraço e falou que tá sempre na escuta. Meu abraço, meu carinho para todos vocês aqui que seguem acompanhando a nossa programação do Revista de Sábado. Bom, agora a gente vai para nossa hora de recado, para saber quais são as festas e quais são os avisos aqui de Marau e região para esse final de semana e também para os próximos.
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0: E seguindo aqui com a informação do teu Revista de Sábado, tivemos agora a hora do recado, falando um pouquinho sobre as festas aqui da nossa região. E agora a gente segue falando também sobre os trabalhadores rurais, como o programa do Sindicato Rural.
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8: Bom dia, Júlia. Bom dia, Marilice. Bom dia.

0: 2 dias lá em Passo Fundo, muito importante. Temos também agradecer aqui mais uma vez a Coprel, que nos dá uma força para levarmos adiante esse programa. Coprel, que tem essa parceria com os sindicatos de trabalhadores rurais, nos encaminhamentos de auxílio pecúlio, transferências de cotas de energia elétrica e outros serviços que a gente presta para a Coprel. A Coprel, ressaltar aqui, né, que no dia 23 de julho, agora desse mês, vai estar em Marau uma reunião importante, né, no CTG Felipe Portinho, a partir das 14 horas, aonde que a Coprel desloca toda a estrutura lá de Ibirubá, vem até o município, aonde que ela vem fazer aí uma prestação de todos os investimentos dos últimos 4 anos que foi feito, e também ouvir os associados, né? A Coprel hoje atua em 72 municípios, com mais de 50 mil associados, então é impossível reunir todos no mesmo local. Então, a Coprel, a cada 4 anos, ela desloca toda a estrutura, parte de direção e também a parte de engenharia, e também o Discoprel vem para o município também fazer uma prestação de contas dos investimentos que foram feitos no município e a área da Coprel, e também aonde que ela vem ouvir o associado, né, para ter esse contato, né, pessoal com os associados. Então, hoje a Coprel atua não só no meio rural, temos toda a grande maioria dos novos loteamentos de Marau, então também eles já são Coprel. Então, acho que é importante, um momento importante aí, principalmente para os associados a participarem, ouvir, e caso alguém tenha alguma sugestão, alguma reclamação, é o momento que vai estar ali a diretoria, toda a parte de engenharia, tanto da Coprel Energia quanto da Coprel Telecom. Então, acho que é muito importante, né? Então, fica aí o convite para o dia 23 de julho no CTG Felipe Portinho, aqui em Marau, a partir das 14 horas. Então, essa, digamos assim, dá para chamar uma mini assembleia, né? Aonde que todos os associados da Coprel, aqui de Marau, então, estão convidados, mas reforço aqui que tá um pessoal da Coprel visitando o nosso interior, fazendo o convite, reforçando, né, para participar. Então fica aí o nosso reforço também, e no próximo programa também a gente vai fazer então este convite. Então, Mara, temos aí vários avisos, né, essa semana, um pouquinho aí mexendo na questão do plano safra. Temos, né, Adroaldo, ali outros encaminhamentos que foram feitos, né? Então, muitas ações. Eu acho que uma notícia boa que veio essa semana também, questão que a gente tinha muito problema, né, Mara, de pessoal que foi conselheiro das cooperativas, né, e aí recebiam lá um prolabore lá, que foi conselheiro, e aí, quando ia encaminhar sua aposentadoria, acabava sendo indeferida a aposentadoria. Então, nesta semana, saiu a medida provisória, então, que todos os conselheiros e conselheiras de cooperativas não perdem mais a qualidade de segurado especial. Então, por isso, da dificuldade também da gente encontrar liderança aí que atuem junto às cooperativas, né, das diversas categorias, né, diversas modelos, né, que tem aí de infraestrutura, de produção, de crédito, enfim, aonde que elas atuam. Então, acho que é uma boa notícia que veio, né, e acho que é importante para o nosso associado, né, que são associadas às cooperativas, é a participação, né, Mara, o qual a gente também fala sempre que a Assembleia do Sindicato é o local onde se discute todas as questões do sindicato, né? A gente faz anualmente uma Assembleia de Prestação de Conta, Previsão Orçamentária, e ali é onde que se decide as ações e os rumos da entidade.
1: Isso, eu sempre digo que quem não é associado ou se é associado que não participa depois, não tem o que reclamar. E às vezes acontece que quem nunca participa de nada, depois parece que são formadores de opinião, parece que são aqueles que sabem. Então eu sempre digo da importância de participar.
2: É, e uma coisa que nós temos que levar na nossa cabeça e consciência é de que as coisas mudaram, não é mais como era antigamente. Então, acho que veio em boa hora, uma boa notícia para o pessoal, que eu também já fui conselheiro da cooperativa. E tu imagina tu chegar, só porque tu é conselheiro, mas tu fica morando no interior, tu está lá no meio da lavoura plantando e tu acaba não tendo esse direito. Acho que é uma notícia muito boa.

0: muito importante, né? E hoje em dia tem que estar ligado, não adianta a gente ficar discutindo, falando muitas vezes coisas que não tem nada a ver, mas o importante é aquilo que realmente está dentro daquilo que é necessário. E é o que nós temos que trabalhar, né, Silvio e Mara? Temos que mostrar para o nosso associado, bom, isso está certo, isso está errado. Isso pode, isso não pode. Não adianta, nós não podemos inventar nada sem ter a certeza e ver a lei permite, não permite. Né? São coisas que hoje em dia é assim que funciona. Também gostaria de lembrar que se alguém ainda tem nota do frigorífico Fridal, né, aqui em Vila Maria, no sindicato, quando vierem, não precisa vir de propósito, deem uma passadinha e retirem essas notas.
1: O mesmo, eu acho que vale lá para o município de Marau, né? Temos alguma coisa lá. Hoje já ela é feita digital, né? A nota fiscal é eletrônica, então a pessoa acaba fazendo e já fica no seu celular, né? Mas caso as pessoas precisem, né, fazer a impressão, se não tem a impressora em casa, pode chegar no sindicato e a gente faz a impressão. E o importante é fazer a impressão de algumas notas, porque no futuro a gente vai precisar para os benefícios previdenciários, né? E aí, muitas vezes, se dá um problema no celular, acaba perdendo essas notas, né? Então, aí fica mais difícil. Então, o pessoal, aí, uma nota por ano, duas por ano, fazer a impressão e guardar lá em casa, né?
2: E não só para os benefícios, mas também, digamos, declaração de renda, claro que hoje puxa do sistema. E isso também serve, Silvio. Nós tivemos casos lá em Vila Maria, por exemplo, a Coprel não estão recebendo. Então, é bom de cadastrar também o celular, né, Silvio? O pessoal que quer receber a conta de luz, digamos, ou da internet. Até teve uns que estavam recebendo que iam para o Serasa, iam cortar a luz. Então, a importância, podem passar, se informar do sindicato, mas todos podem receber isso no seu celular, né, Silvio?
1: Exatamente, basta também, eu acho que é importante atualizar o cadastro, né? Que muitas vezes as pessoas trocam o celular, né, o número e acaba se perdendo. Então, acho que é bom atualizar o cadastro junto à Coprel, né? Eu acho que não só na Coprel, enfim, todos os lugares que a gente tem negócios ou atividades, né? Então, atualize o cadastro. Eu acho que para os de Marau, que no dia 23 agora vai ter essa reunião em Marau, vai estar lá o pessoal para atualizar cadastro também. Eu acho que é muito importante isso, para que quando tem um desligamento programado, quando tem uma falta de energia, enfim, que a pessoa já seja comunicada através das mensagens ou do WhatsApp.
0: Também gostaria de lembrar, Silvio, que aquele pessoal que tem o modelo 15 antigo em casa devem procurar as prefeituras, né, para dar baixa. Porque esse modelo 15 não tem mais jeito, não serve mais. Então, quem tem ele em casa ainda, eu acho que procurem a prefeitura. Não sei se tem um prazo para encerrar, Silvio, não sei se tu tem alguma informação mais definida, né? Se o
1: O
0: pessoal.
1: quanto,
0: O que que o pessoal, na verdade, tem que fazer com esse modelo 15? Eu sei que guardar as notas que foram retiradas, foram feitas, é isso sim.
1: o que o pessoal tem que passar na prefeitura, tipo, ah, eu tinha o bloco lá com 10 notas, eu fiz 5 e 5 ficou em branco. Ah, passar na prefeitura, a prefeitura então vai, o órgão competente no município vai anular essas notas e a pessoa fica com o bloco. Ah, a pessoa tem um bloco, um talão inteiro em casa, todo em branco, não usou. Então, devolve-se na prefeitura, e há poucos dias eu esteve na prefeitura de Marau. Então, esses blocos eles serão eliminados, serão queimados, né? Porque é um documento que possui dados, né? Então, será eliminado, né? E se alguém, ou porventura, pegar ali, consta dados, né? Endereço, muitos até telefone, CPF, né?
0: É, e
1: Então.
0: também, Silvio, eu acho que não é uma coisa assim de jogar no lixo, porque tem CPF, tem nome, e hoje em dia a coisa é bem complicada. Se
1: Exatamente,
0: cair
1: até
0: na
1: por
0: mão
1: isso.
0: da galera aí, eles vão aproveitar e vão se divertir com esse
1: As
0: documento.
1: prefeituras vão dar o destino correto, então, para essas aí, o pessoal que tem em casa, então, guardem a nota física e a partir dali, então, a partir de abril, que foi quando que se iniciou a nota fiscal eletrônica, então, o que vai passa a valer a nota fiscal eletrônica.
2: Não, Silvio, eu gostaria de fazer um comentário que eu estive juntamente com a vice-presidente, a Clarita, como tinha quatro jovens de Marau também participando do curso de formação lá em Passo Fundo, no segundo módulo, então já foram 4 dias, e dizer que pena, né, que todas as diretorias, principalmente as pessoas mais novas, que hoje nós temos pouca gente com bastante trabalho que se tem e é difícil de participar. Acho que está valendo muito É muito conhecimento, principalmente quem é novo ali, como surgiram os sindicatos, toda a história, o que temos no município, o que estamos fazendo, dados no município. Enfim, eu acho que é bem interessante. Então, se não se está no sindicato, é porque se estamos em outro lugar. Só isso, queria fazer um comentário, então, sobre esses 2 dias ali. E também falar ali do. Estamos falando do lançamento do Plano Safra, nós já falamos, né, Eduardo, com o Sicredi, nos visitou, Banco do Brasil. E também na próxima segunda-feira, então, nós temos uma reunião lá no Banco do Brasil do lançamento do Plano Safra. Mas dizer que nós já estamos fazendo, já estamos agendando do Sicredi, já nessa semana foram enviados os quantos, você faz o croqui, mais uns documentos ali. E é feito tudo por agendamento. Então, já é do conhecimento, nós trabalhamos meio-dia, vamos tentar fazer o máximo possível, né? Não dá para atender todo mundo adroado na mesma semana, nos mesmos dias, sabemos disso, né? Então, nós estamos fazendo o máximo ali. Então, os que agendam, então a gente pede com carinho que venham na hora certa e no dia. E se não podem vir, então que nos avisem que serão agendados outros. E a gente faz esse trabalho com muito carinho e bem feito, principalmente primeiro para quem é associado.
0: É, e também agora o pessoal já sabe os valores que os bancos estão liberando para os financiamentos e todo mundo, a maioria vai financiar e também o Proagro vai ter o Proagro, esse ano também vamos ter o Proagro, o pessoal da agricultura familiar. Eu acredito que em Vila Maria 99,99% vão conseguir o dinheiro para fazer a sua lavoura. E também com o Proagro é uma garantia, né, Silvio e Mara, que o pessoal tem para poder se dar algum problema. E segunda-feira vamos estar também então nessa reunião. A Mara Alice parece que não está podendo participar. Nós vamos participar eu e uma funcionária, porque quem está o dia a dia ali na frente do balcão são as funcionárias, são elas que trabalham, né, Mara? E o Silvio
2: Está.
0: também. Então, acho que é importante que elas fiquem sabendo das coisas. Muitas vezes elas sabem mais delas do que nós, né, Mara?
2: Está.
0: E isso é bom, é importante e é bem interessante e é bom até para elas saber dessas coisas.
1: Muito bem, eu acho que nós também vamos ter na segunda-feira à tarde o Banco do Brasil. Tivemos na segunda-feira à noite, então, do Sicredi, no lançamento do Plano Safra. Então, acho que é importante, passando aí, eu acho que houve uma pequena redução nas taxas de juros, né, Mara, de 8 para 7,5, ali, principalmente na nossa região, é o volume que mais se opera, né, aqui, que é o Pronaf, né. Teve algumas linhas novas ali para a questão do alimento, né, do feijão, trigo, então a taxa de juros baixou bastante, né. Só que a questão da alíquota do Proagro, então, ela se manteve a mesma do ano passado, não teve mudanças, mas ela é uma alíquota alta devido a grandes volumes de acionamentos, né? Inclusive, o Sicredi passou os dados lá, do montante liberado e o montante que foi encaminhado para o Agro, né? Foi liberado 61 milhões, aonde que 38 milhões foram de indenizações. Então, o Sicredi liberou só aqui em Marau 61 milhões, e desses 61 milhões, 38 foram recursos de indenização. Então, mais que 60% dos valores, então são números bastante altos, e isso preocupa, né? Esperamos que a gente tenha produção no próximo ano para não ter esses acionamentos de Proagro que acaba desenquadrando e aumentando a alíquota, né? Então, acho que é o momento, esperamos que. Vamos dar uma virada de chave na questão do clima, acho que esperamos que isso aconteça, né? E que tudo melhore, a questão dos preços também, e que as guerras parem também, porque um dia diz que para, um dia diz que fazem acordo, no outro dia já não
2: Não tem
1: existe
2: mais.
1: mais, não tem mais, então isso acaba tendo essa instabilidade mundial e acaba afetando nós direto e indiretamente, daí é preço de produto agrícola que sobe, que baixa, né? Que falta muitas vezes, porque o pessoal fica inseguro em adquirir também, né? Tipo o nitrogênio, o adubo. Ah, vou comprar a 100 pila, mas aí depois baixa, eu tenho que vender ele por 80, eles não vão comprar. Ah, ou compra ele, o produtor, ah, espera, espera, não acaba não comprando, daí acaba dobrando de valor. Então, é uma incerteza muito grande. Então, esperamos que tudo normalize e que as coisas andem cada vez para melhor.
0: É, e na verdade, sim, Mara, produtos que o agricultor necessita, muitos deles vêm lá da onde existem, onde estão hoje as brigas, as guerras, né? Eu não sei, eu até me admiro muito do nosso amigo Trump lá, parece que ele não gosta de encrenca, né? Ele é bem parceiro, bem amigo do mundo inteiro. E tudo bem querer mandar no mundo inteiro, eu acho que é meio complicado para ele também. É, e quanto mais. A briga é assim: quanto mais você provoca, mais você era uma confusão.
1: E ele queria ser o Nobel da Paz, né?
0: É, ele queria o prêmio Nobel da Paz. Eu acho que é uma coisa bem complicada. Mas vamos em frente, vamos fazer o nosso trabalho, que é bem importante.
1: Exatamente. Então temos alguns avisos aqui também, né? Agora, período do inverno, também o nosso centro alternativo de medicina natural tem lá os produtos naturais. Quem não optar pelo natural, temos a farmácia do HCR ao lado do sindicato, também muito importante. Pessoal ali, os associados e dependentes, né? Descontos especiais. Então aí o pessoal faça um orçamento, acho que é muito importante. Então temos esse benefício para o associado e o nosso dependente. Pessoal que é associado, aqueles que descontavam da sua aposentadoria, né? Então estamos pagando um seguro de vida. O pessoal passe no sindicato para fazer a assinatura da apólice. Estamos aí já com um bom número, mas nós temos que fazer o quanto antes. Então temos aí poucos meses para fazer. Agora já no mês de agosto, setembro inicia então também os ITRs. Então é um trabalho bastante grande. Então pessoal que agora temos aí num período ainda de poucas atividades junto ao sindicato, né? Passe no sindicato para nós já ir fazendo, organizando, né? Então fica aí o reforço. Também aqui um comunicado da Suimar, né? Para os associados da Suimar, então estão convidando aí os associados para o 50º Encontro Estadual de Suinicultores lá em Seberi, dia 24 de julho. Então, o pessoal que quiser participar, deixe um nome na Emater. Então, fica aí o convite da diretoria aí da Suimar. E também temos aqui, neste final de semana, né, a comunidade Nossa Senhora do Carmo. Tem honra de convidá-lo para tornar a festa em honra da sua padroeira, Nossa Senhora do Carmo. Então, o que acontece hoje, 11, e amanhã, dia 12. Então, hoje, dia 11, às 12h30, almoço servido nas mesas, com serviço de copo e cozinha. E amanhã, dia 12, domingo, 10h30, missa em louvor a Nossa Senhora do Carmo, 12h, churrasco padrão, serviço de copo e cozinha. E no domingo, né, amanhã, tarde dançante animada com Matheus da Borda e Dirley. Então, neste final de semana, as comunidades vizinhas, o povo em geral, confraternizem aí com a comunidade de Nossa Senhora do Carmo.
2: Eu também, então, tenho um convite, desde já convidamos os agricultores para na primeira noite do Tríduo, que vai ser dia 30 de julho, que vai acontecer a festa paroquial em honra ao colono motorista, como já é de costume, há mais de 20 anos. Então, na quinta-feira à noite, às 19h, na Igreja Matriz, então, em Vila Maria. E no domingo, dia 2, então, acontece a festa paroquial. Então, vamos organizar pessoal, né, Adroaldo, que é de Campos, vamos convidar os agricultores para que participem, vamos divulgar mais nos próximos programas.
0: É, a gente espera que o pessoal venha, como todos os anos, a gente faz uma bela celebração para comemorar o nosso dia, o dia dos nossos agricultores, e também dar uma força para a festa que acontece todos os anos aqui em Vila Maria.
1: E nós, para comemorar então o Dia do Colono e Motorista também, então nós firmamos uma parceria com a Engeseg, a empresa que faz aí a questão das questões ambientais, enfim, e ela está promovendo, então, no dias 27 e 28, nós vamos dar aí para os nossos agricultores exames gratuitos de audiometria, né? Então, o pessoal que quiser, tiver interesse, é por presença, né? Nós vamos estar atendendo nos 2 dias lá junto ao sindicato. O pessoal da Engeseg vai estar lá, o Talisson Borba, Aline, vão estar lá atendendo, né? Então, é importante aí o pessoal que quiser fazer os exames gratuitos. Então passe lá. E se alguém quiser fazer exames que precisa do jejum, aí tem que reservar, né? Fazer a reserva de horário, daí a gente podem chegar. Daí mais próximo da data a gente vai reforçar, vamos reforçar aí nas mídias do sindicato também. Mas então já fica aí o convite para nossos agricultores aí fazer esse exame de audiometria, de audição, né? O pessoal, comentamos isso na Assembleia também, acho que é muito importante essa parceria aí com a Engeseg. Nós vamos ficando por aqui mais uma vez, desejando a todos um bom final de semana e a gente retorna no próximo sábado, se Deus quiser.
2: Um ótimo final de semana a todos.
0: Até os próximos sábados, se Deus quiser.
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11: Participação de luto. A funerária marauense, juntamente com o esposo José, em memória, filhos Libra, Lourdes, Oliva, Antônio, Nair, Hermes, Iraci, Juarez, Leda, genros, noras, netos e bisnetos, comunicam o falecimento de Aurélia Sensi Golombieski, ocorrido ontem aos 93 anos. O corpo está sendo velado na Capela B do Cemitério Municipal de Marau. A celebração de despedida será hoje às 3 horas da tarde e após sepultamento no Cemitério Municipal de Marau. Comunicamos o falecimento de Aurélia Sensi Golombieski, ocorrido ontem aos 93 anos.
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11: Revista de sábado que na Alvorada, 2 minutos para as 11h50 da manhã, quase meio-dia. E aí, o almoço já tá pronto na tua casa? Manda teu recado, manda tua mensagem pelo 999-797515, o WhatsApp mais movimentado aqui de Marau e região. Tua Rádio Alvorada sempre recebendo o teu contato, o teu carinho. 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A gente segue a nossa programação aqui agora falando sobre religiosidade. Isso porque nós temos aqui, então, o programa da paróquia Cristo Rei de Marau.
12: Igreja em Saída.
13: A nossa saudação franciscana de paz e bem a você que nos escuta pela tua rádio. O Evangelho para este dia, Mateus capítulo 10, versículos 24 a 33. O discípulo não está acima do mestre, nem o servo acima do seu senhor. Basta que o discípulo se torne como seu mestre e o seu servo como seu senhor. Se chamaram Beuzebu ao dono da casa, com que nome haverão de chamar os familiares dele? Portanto, não tenham medo deles. Porque não há nada oculto que não se venha a descobrir, nem escondido que não se venha a revelar. O que eu lhes digo às escuras, vocês o digam à luz do dia. O que lhes é dito aos ouvidos, o proclamem sobre os telhados. Não tenham medo daqueles que o matam, o corpo, mas não podem matar a alma. Tenham sim aquele que pode destruir a alma e o corpo no inferno. Não se vende dois pardais por alguns centavos? No entanto, nenhum deles cai no chão sem que o Pai de vocês o permita. Até mesmo os cabelos da cabeça de vocês estão todos contados. Portanto, não tenham medo. Vocês valem mais do que muitos pardais. Assim, todo aquele que se declarar por mim diante das pessoas, também eu me declararei por ele diante do meu Pai, que está nos céus. Aquele, porém, que me renegar diante das pessoas, também o renegarei diante do Pai, que está nos céus. Palavra da salvação. Glória a vós, Senhor. O discípulo de Cristo não precisa temer a perseguição que sofre no mundo, nem mesmo o martírio, pois isso fere apenas o corpo, enquanto engrandece a alma. Deve temer, porém, as forças do mal, personificadas na figura do demônio e do pecado, pois elas podem ferir a alma e conduzir ao inferno. Jesus é quem nos fortalece e protege contra os demônios. Por isso, nos enchemos de coragem e de alegria. Ele nos defende contra todos os males, exigindo apenas que amemos e anunciemos ao mundo. Programa da Paróquia Cristo Rei de Marau, para hoje, sábado, dia 11, às 14 horas, missa no Treceiros, 14 horas, missa no São Miguel, 15 horas no São Pedro do Jacuí, 15 horas no São Caetano, 16 horas, missa no Santuário, a Missa da Promessa, às 18 horas, missa na Matriz, 18 horas, missa na Comunidade Santa Teresinha, 19 horas na Santa Catarina, 19 horas no São Gabriel. Para domingo, dia 12, 8 horas, missa na Matriz, a Missa Italiana, 9 horas, missa em Santo Expedito, 9 horas, Nossa Senhora de Guadalupe, 10 horas e 30 minutos, missa e festa na Comunidade Nossa Senhora do Carmo, 19 horas, missa no Santa Helena, 19 horas, missa na Comunidade Nossa Senhora da Salete, Rigo, 19 horas, missa na Matriz e 19 horas, missa na Aparecida, na Comunidade da Aparecida. Programa da Paróquia Santo Antônio, Palma e Gentil, para hoje, sábado, dia 11, às 19 horas, missa na Igreja Matriz do Gentil, amanhã, dia 12, domingo, às 9 horas, missa na Igreja Matriz do Palma, às 10 horas e 45 minutos, missa e festa da padroeira na comunidade Nossa Senhora do Carmo, Palma. Programa da paróquia Santo Antônio de Camargo, para hoje, sábado, dia 11, 14 horas, missa em São Vítor, 18 horas, missa na Matriz. E para domingo, dia 12, às 9 horas, missa na Matriz. Programa da paróquia Nossa Senhora de Lourdes, de Vila Maria, para hoje, sábado, às 19 horas, missa na Matriz. E para domingo, às 9 horas, missa na Matriz. A nossa saudação de paz e bem.
11: Paz e bem, Frei Gabriel, e nós temos também uma mensagem do Frei Marcelo, que está agora em viagem, foi junto com um grupo aqui de religiosos para Aparecida e também deixou uma mensagem para a gente aqui no nosso Revista de Sábado.
14: Paz e bem, meu irmão, minha irmã, nossos queridos ouvintes da tua rádio Alvorada. Então, estamos nesta manhã de sábado aqui no Santuário Nacional de Aparecida, depois já de 2 dias aqui de peregrinação. Na quinta-feira, nós com todo o grupo tivemos a alegria de estarmos às 18 horas na Basílica Histórica, celebração com o reitor do santuário, Padre Eduardo. Depois, na sexta-feira, tivemos a oportunidade de, juntos, todo o grupo, rezarmos no Caminho do Rosário, o terço, e às 18 horas participarmos da abertura na Basílica da Romaria da Campanha dos Devotos, momento belíssimo, junto com o novo arcebispo de Aparecida, Dom Mário Antônio. É uma receptividade aqui muito bonita, sempre uma fé, uma manifestação de fé muito grande. E cá estamos com todo o grupo, e neste sábado, mais uma vez, um grupo vai para Frei Galvão e também para a Canção Nova, e depois nos encontraremos às 18 horas novamente na Basílica para a missa. E amanhã, domingo, então, encerramento de nossa peregrinação, de nossa Romaria, com missa às 8 horas da manhã, na Basílica, e depois todo o grupo faz o fechamento aí, o almoço, e estaremos partindo de volta para a nossa querida e amada Amaral. Então, desde já agradecemos quem está nos acompanhando sempre aí pelas redes sociais, e continuamos junto com as nossas preces. E hoje e amanhã também, mais uma vez, a gente coloca as preces e intenções daqueles que estão em casa e que estão rezando conosco, bem como rezamos já o terço. Rezamos o terço na quinta-feira de tarde, às 5 horas, quando nos reunimos na Basílica Histórica, foi rezado um terço, e ontem também o terço, com todas as intenções colocadas pelas pessoas que vão nos acompanhando aí, com suas preces e com toda a sua vida aqui no Santuário Nacional de Aparecida. Então, daqui do Santuário Nacional, que Deus abençoe, guarde e proteja, e que Maria, nossa querida mãe, estenda o seu manto sobre cada um e cada uma de nós. Ainda quem quiser nos acompanhar pelas missas, hoje às 18 horas e amanhã às 8 horas da manhã, a missa de encerramento aqui da nossa peregrinação, da nossa Romaria. Um grande abraço a todos, paz e bem e santa alegria.
11: Paz e bem, santa alegria, Frei. Isso aí, estamos chegando ao final do nosso Revista de Sábado. Foi muito bom passar essa manhã com você aqui ligado, com você aqui na nossa audiência, que muito mais do que um ouvinte, também é um amigo. Muito obrigada pela tua parceria, por estar junto comigo. E a gente vai deixando o nosso programa nesse clima mais religioso, desejando para você um ótimo almoço. E deixando aqui também uma música para fechar aqui, Acústicos e Valvulados, Corações Partidos. Muito obrigada por estar junto comigo nesse dia, nessa manhã de sábado. Agora, 2 minutos para o meio-dia. Um grande abraço. Música.

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1: Estimados ouvintes da Rede Tua Rádio, nossa saudação franciscana de paz e bem. Eu te bendigo, Pai, Senhor do céu e da terra, porque escondestes estas coisas aos sábios e entendidos e as revelastes aos pequeninos. Esse louvor de Cristo ao Pai revela bem sua alegria em ver que a boa nova do reino, anunciada por ele, é acolhida pelos simples, pequenos e humildes. Ao mesmo tempo, é também uma crítica muito dura e séria aos doutores da lei, os letrados, os que se consideravam iluminados e sábios, que tinham tudo para ensinar e nada para aprender. Estes não acolheram a boa nova, pois a sua autossuficiência não lhes permitia. Jesus mostra que não basta saber tudo de Deus, falar bem dele, escrever belos tratados de teologia, fazer belas pregações. Tudo isso sem uma conversão assumida com humildade e abertura de coração pode não levar a nada. Pelo contrário, pode ser um belo engano. Jesus nos alerta sobre a necessidade de cultivarmos a simplicidade e a humildade e colocar nossa confiança em Deus e não em nossa autossuficiência.

Senhor, colocamo-nos diante de vós neste momento de prece e suplicamos vossa bênção. Vós que enviastes vosso Filho Jesus para anunciar o reino de vida, fazei que nosso coração seja simples e humilde, sensível e aberto para perceber vosso plano de amor e acolher os irmãos e irmãs que sofrem. Dai-nos olhos abertos para a verdade, ouvidos atentos à vossa palavra e corações generosos para a mudança de vida. Afastai de nós a tentação da autossuficiência e do orgulho, para que vejamos além de nós mesmos e sintamos profundamente vosso amor que nos envolve e protege. Abençoai nossa casa, nossa família, nossa mesa e o pão de cada dia. Em nome do Pai, do Filho e do Espírito Santo. Amém. Um forte abraço, paz e bem.

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2: Bom dia, ouvintes! Sejam muito bem-vindos ao informativo da Prefeitura Municipal de Camargo, hoje sábado, dia 11 de julho. O município de Camargo recebeu no dia 3 de julho o certificado Equipe de Saúde da Família Amiga da Mãe, Parceria e Criança 2025, um importante reconhecimento ao trabalho desenvolvido pela equipe da Atenção Primária em Saúde na promoção do cuidado materno infantil. A certificação foi recebida em Porto Alegre pela prefeita Jeanice de Freitas Fernandes e pela secretária municipal de Saúde e Assistência Social, Júlia Bernardi, representando toda a equipe que atua diariamente com dedicação, acolhimento e compromisso com a saúde das gestantes, mães, crianças e famílias camarguenses. Essa conquista reforça o empenho do município em oferecer um atendimento cada vez mais qualificado e humanizado, valorizando ações de promoção, prevenção e cuidado integral, desde a gestão até a primeira infância. Parabenizamos todos os profissionais da Secretaria Municipal de Saúde e Assistência Social por mais esse importante reconhecimento, que é o resultado do trabalho conjunto e do compromisso em cuidar das pessoas e construir uma saúde cada vez melhor para Camargo. Ganhadores do Nota Fiscal Gaúcha do mês de junho. Contemplados com o valor de R$ 350,00, Celso Miri. E contemplada com o valor de R$ 250,00, Maria do Carmo Siqueira. Parabéns aos ganhadores do Nota Fiscal Gaúcha do mês de junho. Vem aí a 18ª Mostra de Vinhos de Camargo. Uma noite especial para celebrar as tradições, os sabores e a cultura da nossa terra. Será no dia 18 de julho, às 19 horas, na Comunidade Arancatoco, Camargo. Ingresso adulto, mais taça personalizada, no valor de R$ 80,00. Ingresso infantil, sem a taça, R$ 40,00. O cardápio na noite: tábua de frios, massa com salame, carne de porco, carne de frango, maionese, pães, saladas diversas e sobremesa. Reserva de mesas pelo fone 549-9185-5541. Esperamos por você! A Prefeitura Municipal de Camargo, por meio da Secretaria Municipal de Educação, informa que estão abertas as inscrições para o crédito educativo. Para realizar a inscrição, é necessário residir em Camargo há mais de 3 anos ou comprovar que a mudança de residência ocorreu há menos de 4 anos, exclusivamente para estudar, mantendo a família no município. Estar matriculado em curso superior de instituição privada, não possuir diploma de curso superior, não receber outro benefício de crédito educativo ou bolsa de estudos, estar em dia com a Fazenda Municipal, apresentar comprovante de renda da unidade familiar referente ao exercício de 2024, apresentar declaração de bens da unidade familiar, apresentar 2 fiadores com documentação pessoal e de seus cônjuges, que comprovem a posse de, no mínimo, 2 imóveis cada um e não possuam parentesco com estudante até segundo grau. Comprovem idoneidade moral e financeira e estejam em dia com a Fazenda Municipal. Local de inscrição é na Secretaria Municipal de Educação. O prazo vai até o dia 17 de julho. Você também pode conferir as informações completas no site oficial da Prefeitura Municipal de Camargo. Nos dias 26, 27 e 28 de junho, a equipe de Karatê de Camargo participou de mais uma edição do Campeonato Sul-Sudeste de Karatê Tradicional, realizado em Curitiba, no estado do Paraná. Ao todo, 14 atletas representaram o município, demonstrando dedicação, disciplina e excelente desempenho durante as competições. Entre os destaques da equipe estão Lívia Fernandes, terceiro lugar em kata; Davi Basso, terceiro lugar em comitê individual; Érico Vicenzo, terceiro lugar em comitê por equipes; Davi Timbola, primeiro lugar em kata por equipes, primeiro lugar em kata individual e primeiro lugar em embu masculino; Professor Frank, primeiro lugar em kata individual, primeiro lugar em kata por equipes e terceiro lugar em comitê por equipes. A administração municipal parabeniza todos os atletas pelos excelentes resultados e por representarem Camargo com dedicação e espírito esportivo. O reconhecimento também se estende ao professor Frank pelo trabalho desenvolvido à frente da equipe e à secretária municipal de educação, Maribel Giordani, que acompanhou e apoiou os jovens durante essa importante competição. Fique por dentro de todas as novidades do nosso município. Siga nossos perfis oficiais e acompanhe informações, avisos, eventos e ações das secretarias. No Instagram, @município_Camargo, Secretaria_Saúde Camargo, CRAS Camargo, Educação_Camargo, no Facebook, Município de Camargo e Secretaria de Saúde e Assistência Social. Siga, curta e compartilhe. E assim chegamos ao final de mais um informativo da Prefeitura Municipal de Camargo. Desejamos a todos um ótimo e abençoado dia e voltaremos no próximo sábado, neste mesmo horário.

Essas foram as principais informações da semana. Siga acompanhando os canais oficiais da Prefeitura de Camargo e mantenha-se sempre bem informado. Nos encontramos na próxima edição. Gestão 2025-2028. 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
2: 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Onofre. Não importa quanto tempo passe, a sua memória continuará sempre viva e resplandecente em nossos corações. Com esse pensamento, a família convida para a missa de sétimo dia de falecimento de Onofre Borghetti, que será realizada neste sábado, dia 11 de julho, às 6 horas da noite, na Igreja Matriz de Marau. Por mais esse ato de fé, a família agradece.
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2: Francisco de Assis, uma semente de vida eterna.
3: Irmã Morte, louvado sejas, meu Senhor, por nossa irmã a morte corporal, da qual homem algum pode escapar. Ai dos que morrerem em pecado mortal, felizes os que ela achar conformes a tua santíssima vontade, porque a morte segunda não lhes fará mal. Antes a morte era nossa inimiga, mas depois de Cristo ter vencido ela em sua ressurreição, a morte é nossa irmã. Não há o que temer quem deposita sua confiança em Deus. Não há o que temer diante do desejo último de nos reencontrarmos como Pai. Louvado sejas, meu Senhor, pela irmã Morte. Seja um franciscano, seja uma franciscana, paz e bem.

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4: 3:04.
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9: 17 graus.
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0: 18 graus.
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6: Três horas e 33 minutos.
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4: 4 horas, 1 minuto.
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0: 18 graus.
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3: 4:31.
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1: Trevé, vocês sabem que tem gente que tem o poder de mentir, né? Eu vou te contar uma besteira que a gente tem o poder de cair nelas ainda. 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
0: 17 graus.
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6: Francisco de Assis, uma semente de vida eterna.
7: A força do perdão. Louvado sejas, meu Senhor, pelos que perdoam por teu amor e suportam enfermidades e tribulações. São Francisco fez esta implementação de estrofe no Cântico das Criaturas diante da rixa que havia entre o bispo e o prefeito da cidade. O apelo é claro: perdão e reconciliação. Perdoar não é esquecer, é oferecer um pouco do grande amor que recebi de Deus para fazer com que esta situação ou pessoa seja separada dos erros e assim eu tenha respeito e preze por sua dignidade. Quem não perdoa fica amarrado e estanca o processo de crescimento. Seja um franciscano, seja uma franciscana, paz e bem.
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9: 5 horas, 2 minutos.
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0: O cenário perfeito para o amor.
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1: Traição não é erro, é apenas uma escolha, né?

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1: Marília Mendonça.
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4: Seis horas e 30 segundos.
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9: 17 graus.
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0: 17 graus.
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5: 6 horas e 32 minutos.
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1: Tanta hora para você aparecer, tanto dia para você me mandar uma mensagem. Aí você aparece agora, quando eu tô com os meus filhos. Acho que tá tarde, tá?

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1: Hoje eu tentei te ligar, mas não deu. Você não quis me atender.
2: O número que você ligou está fora de área.
1: O que aconteceu?

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2: 16 graus.
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1: Uma música inédita agora.

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2: 7 horas e 28 minutos.

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0: 16 graus.
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